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Essa música é linda, né? Alica Corsa, na tradução de hoje aqui na Vale.

Que legal, né? Joy Dollar, Lady Blue. E também a tradução de hoje, a música da Lica Costa, Oh My Oh. Um abração, meu amigo Carlos Wagner, tá lá em Aragaça, discutindo a Vale.

Que legal, bela viagem por aqui, garoto de aluguel, Zé Ramalho. Olha, daqui a pouquinho tem um toque de amor para ouvir e amar. É do jeitinho que você gosta, até às 11 aqui na minha companhia.

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1: É, que legal, né? Agora tem, agora já 9 horas, mais 28 minutinhos. Olha, daqui a pouquinho tem um toque de amor para ouvir e amar. Mandar um abraço ao meu grande amigo Éder. O Éder lá de Barreiras, Bahia, né? Mas tá passeando aqui na Barra, né, Éder? Um abração para você, felicidade para sua filha também. E todo mundo aí na sua família curtindo aí o Love Hits para ouvir e amar. Lá em Brasília, Maria, lá na cidade ocidental, em torno de Brasília, também tá comigo. Ô, Melri, um beijão para você, felicidade, tá bom? Aqui na Vale do Araguaia FM, você liga, pede e a gente toca. Só flashback nacional e internacional, até as 11 aqui na minha companhia. 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

Linda de Montão, We Are The World, nós somos o mundo. We Are The Children, nós somos crianças. USA for Africa, aqui na Vale. A Doninha tá lá no Jardim dos Ipês, ligou pra cá e pediu o Oswaldo Montenegro, mandando pra toda a galera que curte a Vale, né, Doninha? Boa noite.

0: que maravilha, que razone no Morbolinos. Lua e Flor, Oswaldo Montenegro, nesse desfile aqui da Vale. Até às 11 aqui na minha companhia.
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1: 21 horas e 46 minutos.
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É, agora já 9 horas mais 49 minutinhos, 11 faltando para as 10 aqui na Vale. Ah, daqui a pouquinho tem um toque de amor para você que ama de verdade. Um abração super especial para você que está em casa, nas ruas ou trabalha em qualquer lugar da cidade. Para você que está chegando por aqui, seja bem-vindo. Obrigado, e obrigado pela carona. Para você que está saindo também, me levando no carro, caminhão, na Uber, no táxi. Você nos bares e restaurantes também, um abração, felicidade. É um verdadeiro show de rádio 98,7. Vale do Araguaia FM.

Que legal, né? Daniel Guerra, Butterfly. A primeirinha, champanhe e pepino de capa. Abração pra Zanetta Segatti, tá lá no Caldo Segatti. O Francisco tá lá na Serra dos Pretos. Tá todo mundo aí curtindo Love Hits para ouvir e amar. Até às 11 aqui na minha companhia, tá bom? Daqui a pouquinho tem tradução da noite.

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9: Agora já 10 horas mais 6 minutinhos aqui na Vale, segunda hora do Love Hits para ouvir e amar. Olha, daqui a pouquinho eu vou traduzir a música do Lionel Richie, Stuck on You, grudado em você. Ou preso a você, como você queira, né? O importante é estar pertinho de você. É, daqui a pouquinho na tradução de hoje, Lionel Rich, né? Atendendo o pedido. Aqui você liga a pedra, a gente traduz qualquer música internacional para você, tá bom? É só você ligar 66 99244-7878 e o 34016788 são os telefones aqui da Vale. A hotline, a linha quente, tá bom? Olha, deixa eu dar uma dica legal para você. 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O mais importante é o verdadeiro amor. É o Márcio Grey que no desfile dessas meninas que apesar da idade não perderam a vitalidade.

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Ah, essa música linda, né? Stuck on You. Por isso a você, Lionel Richie, na tradução de hoje.

Que legal, né? Barry e Ellen, If You Go. Ah, também tem por aqui na tradução de hoje a música Stuck on You, Lionel Rich. É uma verdadeira viagem, love hits para ouvir e amar. Até às 11 aqui na minha companhia.

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É, que legal, né? Agora já é 10 horas mais 26 minutinhos aqui na parte. É uma verdadeira viagem, né? Aos anos 60, 70, 80, 90, ano 2000. Aquela música que marcou época na sua vida. Essa aqui marcou muito na minha vida e na sua. Faltou também. Carlinho Coyote dançou muito essa música, né, Carlinho? É o Pussycat.

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1: 22 horas e 48 minutos.
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3: É, que maravilha, né? Agora tá chegando na reta final do Love Hits para ouvir e amar. Mas ainda tem um pedacinho ainda, tá bom? Tem um pedacinho ainda. Agora são 10 horas mais 48, faltando 12 para as 11. Aqui tem o Piero, o Juan Bolis. Um abraço para Regina Guedes, tá curtindo o Love Hits para ouvir e amar.

É, que peninha, né? Tá acabando por aqui mais um Love Hits pra não ouvir e amar. Amanhã eu tô de volta, se Deus quiser, tá bom? Eu vou deixar uma programação legal pra você curtir a noite toda aqui na Vale. Amanhã cedinho, quem tá por aqui é o meu amigo Milton, né? O Milton vai estar por aqui de manhã às 5 às 7. Eurídice Filho, Amel Farias, no Bom Dia Barra, de 7 às 9. E 9 às 11h30 eu tô por aqui também no Bom Dia Comunidade. Obrigado, obrigado por tudo que você teve comigo aqui na Vale. Eu sou Vicente Kersum, aquele cara que gosta muito de você. Eu sou apenas uma nuvem passageira que com o tempo se vai. Valeu, hein? Tchau, tchau.

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0: 23h25.
1: Oi, Zezé. Oi, Luciano.
2: Fala, Luciano.
1: Vamos cantar uma música junto?
2: Vambora, rapaz. Que música?
1: Essa aqui, ó.
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2: Caramba, essa música é maravilhosa, Alexandre. Deixa comigo.
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0: 1h49.
1: Tudo bem, Eduardo?
2: Vem com a Chicão, tudo bom?
1: Uma alegria em ter aqui com a gente, um prazer muito grande. Vamos cantar essa música aí, vamos?

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Muito bom dia, mais bom dia mesmo. Eu sou Milton Araújo, a partir de agora eu te faço companhia aqui na programação da Araguaia FM. Hoje, terça-feira, dia 7 de julho do ano de 2026. Muito prazer mesmo estar contigo, adentrando na sua residência, também no seu automóvel, no seu caminhão, quem está viajando no ônibus. A gente está chegando com a primeirinha. Do Duca e Dalvan, Pequitita. Logo depois, Chico Rei Paraná, Canarinho Prisioneiro. 5 e 5, bom dia.

Linda canção do Dudu e Galvão, Pequitita, olha a hora certa, 5 horas e 20, ou 5 e 9, né? Tá chegando mais uma aí, Meu Reino Encantado. Não, eu anunciei a outra, rapaz. Antes eu falei Chico Rei Paraná, essa aqui, ó. Aí, ó. Canarinho Prisioneiro, depois nós roda essa aí, tá bom? 5 e 9, bom dia! Ótima terça-feira pra você. Que ligou o rádio, esse é seu programa Paisagem Sertaneja.

Tá aí, Chico Rei, Paraná, Canarinho Prisioneiro. Linda canção, hein? Nossa Senhora, muito bonita. 5:12. Quer dar um bom dia aí pra minha ouvinte número 1, né? Ela é a primeirinha que liga aqui. É a Gerlane Vidal, lá na Vila Maria. Ela tá oferecendo a próxima música que ela escolheu, Brinco de Ouro. É, ofereço para todos aqui da rádio com muito amor e carinho, para todos os ouvintes que estão sintonizados na nossa programação. Vamos atender então? Minha amiga Gerlane Vidal, lá na Vila Maria, ouvindo a nossa programação, pediu essa linda canção do Trio Parada Dura, Brinco de Ouro. Bom dia, 5:13.

0: Tá aí, João Paulo e Daniel. Hoje eu sei. 5h28, bom dia.
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0: Tá aí, agora são 5 horas e 25 minutos. Quer dar um bom dia aí pro pessoal que está ouvindo a gente lá no Batalhão da Polícia Militar, o Subtenente Lima tá de serviço, tá de plantão, né? Ouvindo a programação aqui do Araguaia FM. Bom dia para você, bom dia para todos aí que estão ligadinhos na nossa programação. Pessoal que está na viatura, pessoal que está no quartel, aqueles que estão no fórum ali de serviço, de plantão, cuidando aí do fórum da nossa cidade. Também nosso desejo de bom dia, tá bom? Bom dia também para Patrícia, ouvindo a nossa programação ali no bairro São José. Ou é Vila Maria? Vila Maria, né? Ou é Vila Maria? Bom dia para Patrícia, para os seus filhos que estão ligadinhos na nossa programação. Quer dar um bom dia também para o pessoal que está ouvindo a gente lá no Corpo de Bombeiro, todo o pessoal que está de plantão aqui na Polícia Civil, os agentes prisioneiros que está cuidando lá do prisional, né? Na verdade é prisional. Agente prisional, né? Que estão cuidando ali dos reeducandos aqui da nossa cidade. Bom dia, pessoal da PRF também, ligadinho aí, trabalhando, né? E ligadinho na nossa programação. Quer dar um bom dia pro meu amigo que está ligadinho na nossa programação, o Fábio. Também, quem que tá ouvindo nós em Chavantina mesmo? Acabou de mandar aqui uma mensagem no meu celular, deixa eu abrir aqui no meu celular. Deixa eu ver aqui. Que é muita gente ouvindo, né? Aí a gente vai dar um alô agora. Cadê aqui? Vamos lá. Faz um tanto de... Já tem pedido de música, hein? Vamos ouvir agorinha, pessoal. Bom dia aí pro Juraci, lá em Chavantina. Bom dia pro Mauro. O Mauro mandou áudio aqui, vamos ouvir o áudio dele. Aí, vamos lá. Bom dia, Mauro.
1: Bom dia, Milton. Estou aqui na Uberlândia, aqui em Minas Gerais.
0: Aí, Minas Gerais. Rapaz, está longe. Bom dia para o Mauri, São Paulino também. Está ligadinho na nossa programação. Marquinhos, Maurizão. Rapaz, o Maurizão está acordando depois das 7. Eu não sei o que está acontecendo com esse homem. Depois de ver, ele está dormindo até tarde. Aí, palmeirense. Tá difícil, hein? Vamos de música? Vamos ouvir agora Amado Batista e participação do Elias Wagner, aquele cadeirante. Essa música é bonita, hein? Sou igual a você. Com certeza. 5h28, bom dia.
2: Tudo bem com vocês? Que coisa boa.

Leonardo Batista, eu juro, com Leandro e Leonardo. Olha a hora certa, agora são 5 horas e 35 minutos. Vamos atender um pedido aí, vamos? O Vanderlei, lá no DMR, Meloso, né? Ele pediu a música Sete Palavras e oferece pro Luiz Santos, Paieda Cordeiro, lá no Nova Barra, que estão ligadinho na nossa programação todas as manhãs. Ele falou que o pessoal lá ouve a gente, tá bom? Bom dia então para Ieda Cordeiro e também pro Luiz Santos, lá no Nova Barra. Quem mandou aí o alô foi nosso amigo Vanderlei, lá no DMR. Pediu a música Sete Palavras e a gente vai atender com muito carinho, né? Jura, né? 5h36, bom dia. Sete Palavras, Pedro Bento e Zé da Estrada. Até às 7 horas eu te faço companhia aqui na Melhor.

0: Tá aí, sete palavras com Pedro Bento e Zé da Estrada. Confira a hora certa, agora são 5:40. Dá um bom dia para todos aí que estão ouvindo a nossa programação lá no Jardim Toledo. Também lá no São Conrado, no Novo Horizonte, no Palmares, no Ouro Fino, no Jardim Nova Barra, no IP e no Nova Barra. Vamos para o intervalo comercial e já já a gente volta. Não saia daí, ok?
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1: Tá aí, dia de Copa, 5 horas e 45 minutos. Ontem teve um jogão, né? Portugal e Espanha. Terminando o segundo tempo, a Espanha fez 1-0 em Portugal e eliminou o Portugal do Cristiano Ronaldo. 5h45. E hoje tem mais. Hoje tem muitos jogos aí da Copa do Mundo. Pro Brasil acabou, né? Infelizmente. Tá bom então. Vamos de música? Não, vamos trazer ouvinte, Ana Maria. Ana Maria tá ouvindo a gente lá. Vamos lá ouvir ela? Então vamos.
2: Bom dia, Mel, tudo bem? Estou pedindo a música com José Augusto, Me Esqueci de Viver, Eu Feliz Sucesso. Bom dia, Milton, tudo bem com você? Estou me pedindo uma música com Mato Grosso e Matias, Ponto de Chegada. Aí eu ofereço para todos vocês, para todos que gostaram da música.
1: Obrigado.
2: Falou, obrigado, Nico.
1: Bom dia, Ana Maria, aí no Nova Barra, ligadinha na nossa programação. Vamos trazer então a música? Vamos lá? Ponto de Chegada. Mato Grosso e Matias. Linda canção, hein? Bom gosto. 5h45, esse é seu programa Paisagem Sertaneja. Eu sou Milton Araújo. Até às 7 horas da manhã eu te faço companhia com o maior prazer.

0: Linda canção, ponto de chegada com Mato Grosso e Matias.
1: 5:49.
0: Chegando mais uma linda canção aqui no nosso programa Paisagem Sertaneja. Separação. Adalberto e Adriano canta para vocês. Bom dia. Bom dia.

Tá aí, Separação com Adalberto e Adriano na nossa programação da Rádio Araguaia FM. Para você que está ligadinho na nossa programação, desejo de um ótimo dia. Quer dar um alô aí pro Tenente Gomes, sua esposa, todo o pessoal lá da Escola Militar que estão ligadinho na nossa programação nessa manhã de terça-feira. Agora são 6h53, quer dar um bom dia também pro Cleidson da Imperial Vidros, pro seu filho Gabriel, o João, o gerente lá, e também o Diogo, o sócio do Gleidson lá, ligadinho na nossa programação. Bom dia pro Maurizan e o Juraci lá no Nova Chavantina, o Vanderlei ali no DMR da Prefeitura, também o Luiz Santos e a esposa Ieda lá no Nova Barra, ouvindo a gente, o Subiésio e a sua esposa Luciana, o seu filho Ézio Gaelo. E também bom dia pro Sargento Eurípides, ele e o seu neto Pedro, ligadinho na nossa programação, o Sargento Ademar e a sua esposa Maristela, a Gerlane Vidal lá na Vila Maria. Alô, Gerlane Vidal, bom dia para você, minha amiga. Bom dia também pro Sargento Rufino, pro Cabo Farias e a esposa, né, a doutora Rosália, que sexta-feira tá aqui na programação da rádio, tirando as dúvidas. Bom dia, doutora, muito obrigado pela sintonia. Bom dia pro meu amigo Vicente Kersu, que já tá também ouvindo a gente. Ah, o povo animado, hein? Acordou cedo hoje, o povo. Então tá bom. Vamos lá, então? Vamos de música? Ou intervalo comercial? Vamos de música. Vamos trazer mais uma música aí? A Lindinha lá do Posto Fiscal também tá ligadinha, pediu uma música, agora a gente vai rodar, né? Ela pediu 10 minutinhos que ela tá saindo do serviço e agora a gente vai rodar pra ela. Vamos ouvir mais?

Mais uma linda canção. Vamos agora trazer Zezé de Camargo e Luciano. Saudade Bandida. Canta aí, Mirosmar. A Rocha. 5h55, bom dia.

6 horas da manhã. É hora de agradecermos a Deus por mais uma noite abençoada. Pai nosso que estais no céu, santificado seja o vosso nome, venha a nós o vosso reino, seja feita a vossa vontade, assim na terra como no céu. O pão nosso de cada dia nos dai hoje, perdoai-nos as nossas ofensas, assim como nós perdoamos a quem nos tem ofendido, e não deixeis cair em tentação, mas livrai-nos do mal. Amém. Ave Maria, cheia de graça, o Senhor é convosco, bendita sois vós entre as mulheres, e bendito é o fruto do vosso ventre, Jesus. Santa Maria, Mãe de Deus, rogai por nós, pecadores, agora e na hora de nossa morte. Amém.

0: número 1. 6 e 4, bom dia.
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12: Muito bem, estamos de volta, agora são 6 horas e 9 minutinhos, esse é seu programa Paisagem Sertaneja, para você que está ligadinho aí, não saia daí, beleza? E a partir das 7 horas da manhã, temos aí o Bom Dia Barra com a Mel Farias e o Eurides Filho. A partir das 7 horas, as notícias quentinhas para você, beleza? Não saia daí, fique ligado. 6h10, quer dar um bom dia pro pessoal que tá ligadinho na nossa programação? Né? Todos os dias ligadinhos aí. Meu amigo Tatu, aqui na Vila Santo Antônio. Alô, Tatu, bom dia para você, meu amigo. Tudo de bom, que Deus te abençoe. Também bom dia pro Jânio Paulo, pé de anta. O Subtenente Lima, ali no batalhão, que tá de serviço hoje, ligadinho na nossa programação. A Ana Maria, lá no Nova Barra. Alô, Ana Maria. A Lindinha, aqui no Posto Fiscal, que a gente vai falar com ela agorinha. Ela pediu uma música aí, vamos agorinha, beleza? Também bom dia para Dalva e também para o seu filho, o Andes, lá no Passa 20. Alô, Gerlane Vidal, aí na Vila Maria, ligadinho na nossa programação. Também quem está ligadinho na nossa programação é o pessoal lá no Jardim IP, né, no bairro IP. Lá no Nova Barra, no São José, no Jardim Nova Barra, na Vila Santo Antônio, Ouro Fino, na Vila Campinas, no Palmares, Novo Horizonte, BNH. Todos ligadinhos aí na nossa programação. Bom dia, pessoal, no Pontal do Araguaia, aqui na Aragarça, né? Aqui pertinho na Aragarça, nossa cidade vizinha aí. Todos ligadinhos na nossa programação. Agora são 6 horas e 11 minutinhos. Vamos falar com a nossa amiga Lindinha? Vamos lá? Cadê o áudio dela? Solta aí.
13: Bom dia, Milton. Tudo bem? Milton, já estou saindo aqui do meu trabalho. Deixa eu te passar minha música daqui uns 10, 15 minutos. Bom dia, Milton. Tudo bem? Milton, já estou saindo aqui do meu trabalho. Deixa eu te passar minha música daqui uns 10, 15 minutos, tá? Vou pedir a música de Mato Grosso e Matias, Memórias, e ofereço aí para você, sua família, todos os seus ouvintes, para todos aí da rádio, para toda a minha família, todos nós do Posto Fiscal, também para a Janetinha Segatti, para o Francesco, para a Dorinha, Alzira, Gerlano Vidal, Miralva Lacerda, para a Deusa, para o Tonhão e para todos que gostarem da música, tá bom? Tchau, tchau, menino, bom trabalho.
12: Obrigado.
14: Beleza, agora eu rodo para você. Bom dia, bom descanso.
12: Eu entendi que ela estava saindo do serviço, mas ela falou que tá chegando no serviço, tá bom? Então vamos ouvir. Vamos lá? Mato Grosso e Matias, Memória, 6h12, bom dia.

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0: Moreno, submissa a você. Confira a hora certa, 6 horas e 23 minutos. Fernando Moreno que vai estar em Aragaça, né? É, no temporada de praia. Hein? Nando Moreno, submissa a você. Vamos ao intervalo comercial. Já já estamos de volta aqui no programa Paisagem Sertaneja, trazendo para você momento de reflexão. Beleza? Não saia daí. Já já eu volto, tá bom? Bom dia.
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0: Não consigo. Agora são 6 horas e 28 minutos, momento de reflexão aqui no seu programa Paisagem Sertaneja.
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0: Bom dia para você que está acompanhando a nossa programação em qualquer ponto da cidade. O mundo precisa da sua mão, da sua voz e da sua história. Você não é sobra, você é parte importante. Para fortalecer por dentro, não se diminua para caber onde não te valorizam. Você nasceu para ocupar espaço com dignidade. Assim como a terra, você também precisa de ser descanso. E carinho, se valorize. Você é semente de coisa boa.

Agora são 6 horas e 29 minutos. Você não é o que deu errado ontem. Você é a força de levantar hoje e tentar tudo de novo. Amém? Bom dia para você que está no trabalho, para você que está em casa e ligou o rádio. Eu sou Milton Araújo, até as 7 horas da manhã eu te faço companhia aqui no programa Paisagem Sertaneja. E esse esse é o momento de reflexão. Vamos trazer aí Fabiana, Anastácia, Te Adorarei, para você que está acompanhando, e começar o seu dia com o pé direito. Confira a hora certa, 6h30. Bom dia!

0: Te Adorarei, Fabiana Anastácia. Linda canção. Momento de reflexão aqui na sua rádio Araguai FM, o programa Paisagem Sertaneja. Dá um bom dia aí, pessoal que tá ouvindo a gente, a dona Alzira. Ela pediu a música... deixa eu ver aqui. Chapeludo, Conando Moreno e participação do Rei Negro e Solimões. Vamos dar um bom dia para ela aí? Tá no ponto aí o áudio dela? Vamos lá? Esse aqui é. Vamos lá.
1: Bom dia, dona Alzira, do Nova Barra Norte, da Rua Santana.
0: Alô, dona Alzira.
1: Gostaria de ouvir a música Chapeludo.
0: Olha.
1: Ofereço para Lindinha, Gerlane Vidal, Dorinha, Marli do Baiano, Marli da Aragaça, Janete Segato, Janete Cometa Motos, Helena Fistan, Tatu e sua esposa, Antônio Tomaladacá, dona Maria Rita, Genesina, no bairro São Benedito.
0: Certo.
1: Ofereço também para Ieda Cordeiro, seu esposo Luiz, minha amiga de infância, do Nova Barra Sul, e sua mãe, dona Valdinha, meu genro cuiabano.
0: Sim.
1: Minha filha Erika Paula, no Lava Jato do Cuiabano, na Rua Aurora, próximo antigo Ferro Velho do Rômulo, Nova Barra Sul. Ofereço Tenente Gomes.
0: Sim.
1: Também para Zenaide Caldos, lá na feira, que vende aquele caldo delicioso, minha amiga Zenaide lá.
0: Certo.
1: Sua filha também. Ofereço para todos, tá ligado, nessa Rádio de Deus, sem esquecer de ninguém.
0: Amém.
1: E tô aqui ligadinho em você, viu? Com Deus, que nosso Deus abençoe.
0: Amém.
1: Todos nós deste mundo de Deus.
0: Beleza.
1: Principalmente com muita saúde, com Deus.
0: Então vamos ouvir o pedido dela? Vamos lá? Nando Moreno, Chapeludo, 6h34. Vai estar na praia esse final de semana.

0: Tá aí, João Mineiro e Marciano, Crise de Amor, 6 horas e 39 minutos. Muitas vezes. Esse é seu programa Paisagem Sertaneja. Vamos ouvir o Tenente Gomes aí? O Tenente Gomes está ligadinho na nossa programação. Bom dia para Elis de Aragarça. O Tatu pediu, falou para a Dona Alzira que ela esqueceu dele. Alô, Dona Alzira, o Tatu tá cobrando aí, que só esqueceu o alô dele. Mas ela falou o nome de umas 30 pessoas aí, moço. Ela ia esquecer de alguém, né? Tá certo, então. Vamos lá? Deixa eu colocar aqui. Pronto, vamos lá ouvir o Tenente Gomes, que tá ligadinho na nossa programação. Mandou aqui um pedido na música, a gente vai sair. Vai ouvir, né? Vai rodar ela agora. Vamos lá.
1: Bom dia, Milton.
0: Bom dia.
1: É, meu irmão.
0: Tudo bem, graças
1: e aí,
0: a Deus.
1: Vamos ouvir uma boa música? Passa pra nós aí com o Erasmo Carlos, sentado à beira de um caminho.
0: Ah.
1: Apresento minha esposa Eunice.
0: Certo.
1: O pessoal trabalha aqui comigo no Helena Esteves, os veteranos do 2º Batalhão, pra Dona Alzira e sua família, pra todos que ouvem uma boa música e pra vocês aí da rádio, ok, irmão?
0: Amém.
1: Tenha um bom dia, um cheiro no coração.
0: Olha. Cheiro também. 6h40, vamos pro intervalo comercial ou não? Não, vamos rolar a música primeiro, aí depois a gente vai pro intervalo comercial, beleza? Vamos lá? Erasmo Carlos sentado à beira do mar, à beira do caminho.

0: Tá aí atendendo o pedido do Tenente Gomes, oferecendo com muito amor e carinho para sua esposa, Erasmo Carlos, sentado na beira do caminhão. A gente saiu um pouquinho do ritmo do sertanejo, porque essa música é muito bonita, e eu atendendo o pedido dele aí, que tá ligadinho aí na nossa programação. Agora são 6 horas e 45 minutos. Esse é seu programa Paisagem Sertaneja. Vou por um rápido intervalo, já volto. Não saia daí.
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5: 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Falar com meu Celi.
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2: Tá aí, 6h49, promoção dia de Copa de Orley Gomes. Tá certo. Copa acabou pra nós, né? Infelizmente o Brasil perdeu. Mas ontem eu estive acompanhando um super jogo. É, ontem Portugal perdeu pra Espanha de 1-0, finalzinho de segundo tempo, né? A Espanha meteu 1-0 em Portugal. O Cristiano Ronaldo deu bye para a Copa do Mundo também. Hoje saiu Portugal, saiu Brasil, saiu a Alemanha. Muitos times grandes já estão pegando o rumo de casa. Tá certo. 6h50. É, meu amigo falou aí, o Tatu falou para a Dona Alzira dar alô.

0: meu amigo falou aí, o Tatu falou pra dona Alzira dar alô, e ela mandou um áudio aqui. Vamos ouvir o áudio dela? Vamos lá? Tá na ponta da agulha. Diz aí, dona Alzira.
1: Deus será o primeiro da lista, meu amigo Tatu. Não esqueça de você nem da sua esposa, viu? Não vou esquecer amanhã, tá? Vai ser você e sua esposa serão os primeiros da minha lista. Com Deus, meu amigo.
0: Tá certo. Tá aí então, Tatu. Ela mandou um áudio aí, você viu, né? Não vai esquecer não. Na próxima, amanhã, ela falou que vai mandar pra você. Vamos lá? Vamos trazer o rapaz aí que vai cantar final de semana na praia. Nando Moreno, Cama de Flores, 6h50, bom dia. Eu sou Milton Araújo, até às 7 horas da manhã eu te faço companhia. Já já tem Bom Dia Barra com a Mel Farias e o Eurides Filho, aqui na programação da Araguaia FM. Bom dia.

0: Obrigado!
1: Valeu!
2: Seis horas.

Rosmava, hein? Ave Maria. 6 horas e 58 minutos. Estamos chegando mais um final de um programa Paisagem Sertaneja. Fecha a porteira daí que eu fecho daqui. Por hoje e amanhã, às 5 horas da manhã, eu estou de volta aqui na programação, trazendo o melhor da música para você, querido ouvinte que está aí no outro lado do rádio, ouvindo a nossa programação. Que Deus abençoe seu dia, seu trabalho. Amanhã, a partir das 5 horas, estarei de volta aqui no programa Paisagem Sertaneja, trazendo só as melhores, tá bom? Um beijo no seu coração, muito obrigado pela sintonia. Vou deixar minha última com Bruno Marrone, a linda canção Trânsito Parado. 6h58, tchau, tchau, até amanhã.

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0: Muito bem, na nossa sintonia são exatamente 7 horas 11 minutos. Aquele bom dia para você que já está aqui conosco, participando, que estava com o Milton Araújo. Bom dia para você, Milton. Tava lá te ouvindo, viu, Milton? Tá mandando bem nas nossas manhãs aqui na Vale do Araguaia FM. Aquele abraço para você, está começando o nosso Bom Dia Barra aqui na nossa sintonia comigo, Mel Farias, Eurides Filho, daqui a pouquinho, trazendo tudo o que aconteceu no dia de ontem. A temporada de praia está aberta, né, prefeito? Prefeito Ricardo Galvão, um abraço para você, para Raqueline. É, eu vi, hein? tá bombando a temporada de praia. Que show maravilhoso que foi o show do Nando Moreno, né? Parabéns, prefeito Ricardo Galvão, pela excelente administração na cidade de Aragarças, Goiás. Embora eu curti a temporada de praia, meu povo. 7 horas, 12 minutos na nossa sintonia.
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7h13 na nossa sintonia, é a 98,7, esse é o nosso Jornal da Manhã, bom dia, Barra, um abraço para a doutora Rosária, que toda sexta-feira está aqui conosco, e sábado foi aniversário da doutora Rosária, né? Dia 4 de julho, foi o dia que o Nando Moreno esteve na cidade de Aragaças, nós não fomos, né, doutora Rosária, mas estávamos ouvindo, comemorando o aniversário dela ao som de Nando Moreno, porque lá da nossa casa dá para ouvir, né? E nós estávamos ouvindo o show, viu, doutor Ricardo, toda a comissão aí da Prefeitura de Aragaças, foi muito lindo, parabéns. Né, a abertura foi muito bonita, eu vi no Instagram do Dr. Ricardo, mandaram aqui para nós também, né, os vídeos ai, da abertura da temporada de praia, parabéns, viu? A gente só tem a agradecer, é muito bom esses shows aí que o Dr. Ricardo está trazendo, também Dr. Adilson, também o prefeito de Pontal do Araguaia, né, o Luciano. Um abraço aí a todos. Está aberto os shows, né? E que comece os jogos. bom dia. Bom dia. O Márcio Lima mandou aqui para nós. Que Deus abençoe o meu dia, o seu dia e de todos que fazem parte de nossas vidas. É, um abraço, né? Tarcísio Castelo enviado aqui para nós por Márcio Lima. Gratidão, fé. Deus é bom, Deus é ótimo o tempo todo, né? Deus é perfeito, ele faz todas as coisas perfeitas em nós.

0: mulheres nas fileiras da Marinha. E vamos também à previsão do tempo. Para hoje nós teremos sol com algumas nuvens ao longo do dia, noite de céu limpo, a temperatura está em 32 graus a máxima e 16 a mínima, né? Tempo ensolarado. Ai, esse friozinho não dá vontade de levantar da cama, né? Que saudade do meu cobertorzinho. Ele é tão quentinho, não ligo nem ar-condicionado nesse tempo, misericórdia. O ar-condicionado da cidade já tá ligado, não precisa ligar o de casa, não. 7h16 na nossa Vale do Araguai FM. Bom dia para você que já está aqui conosco, né? Carmen Lúcia, lindona, maravilhosa. Fala aí conosco, Carmen Lúcia.
1: Bom dia, Melzinha. Bom dia, Fernando. Bom dia, Eurídice Filho. Bom dia, doutora Rosário. Eu desejo uma ótima terça-feira abençoada a todos nós e que Papai do Céu possa derramar muitas bênçãos para nós. Melzinha, manda alô para mim, tá? Beijo.
0: Alô, mandado, Carmen Lúcia, um super bom dia para você, bom dia também aí para Regina Célia, um abraço para você, o Márcio Lima e o Marcos Lima, bom dia, lindinha, a Dorinha que sempre manda mensagem para nós, são 7 horas, 17 minutos e nós vamos trazendo informações para você. Lindomar Cavalcante acabou de mandar a mensagem dele aqui, deixa eu ver o que ele mandou, terça-feira e frienta, pelo dia que amanhece, pela terça-feira que começa, pela vida que nos concede, por tudo de bom que preparastes para nós no dia de hoje. Bom dia, Lindomar Cavalcante. Vamos então trazendo informações na nossa Vale do Araguai FM. Eu acabei foi fechando, né? Então, gente, falando para vocês da temporada de praia na cidade de Aragaças, acontece no dia 11, agora nós teremos o show do Edi Brito e Samuel, e dia 12 nós teremos Maiara e Maraísa. Ah, eu quero ir. Bora, gente. Bora, né? Maiara e Maraísa promete. É de Brito Samuel. Esses meninos cantam muito bem, né? E ontem Portugal despediu da Copa do Mundo. Eu tava torcendo pra Portugal, né? Eu tava comentando mais cedinho aqui com o Milton que vai dar a França de novo, né? França. A Argentina também ainda tá lá, Espanha que ganhou, meu Jesus amado. Bélgica mostra força, faz 4-1 no anfitrião Estados Unidos e avança na Copa do Mundo. E a Argentina vai jogar, a Argentina está se preparando, hein? Argentina aqui, ó, prepara 3 mudanças para o jogo das oitavas. Eita! E vamos trazendo informações aqui para você agora, direto do R7 Brasília. Já a gente volta a falar sobre futebol novamente. Uma semana do tarifaço, Brasil tenta virar jogo em audiência nos Estados Unidos. Isso mesmo. Há quase uma semana do prazo para a entrada em vigor de novas tarifas dos Estados Unidos sobre produtos brasileiros, representantes da indústria, agronegócio e da oposição participam nesta terça-feira, dia 7, da audiência pública do Escritório do Representante Comercial dos Estados Unidos, o STR, na sigla em inglês, para tentar reverter a medida. A etapa é considerada decisiva para a manutenção ou não da taxa. No começo de junho, o governo do presidente Donald Trump propôs uma nova tarifa punitiva de 25%, alegando supostas práticas desleais do Brasil. Em outra investigação sobre o trabalho forçado no país, os norte-americanos sugerem uma taxa de 2,5%. Com base na seção 301 da Lei de Comércio dos Estados Unidos, o STR tem ampla autoridade para adotar diversas medidas em resposta a essas práticas desleais, com o objetivo de eliminá-las ou resolvê-las, incluindo a imposição de tarifas e outras restrições sobre os bens ou serviços. Segundo o governo dos Estados Unidos, os participantes devem

0: apresentar depoimento oral preparado, com duração máxima de 5 minutos perante a Subcomissão Especial 301, pessoalmente em inglês. As agências, membros da subcomissão, podem fazer perguntas após a declaração preparada. O senador e pré-candidato à presidência, Flávio Bolsonaro, está entre os participantes da audiência e deve ser ouvido às 10 horas do horário local, 11 horas no horário de Brasília. Na última semana, em uma carta enviada ao STF, Flávio pede a suspensão da tarifa e alega uma suposta exploração política por parte do governo Lula. No documento, o parlamentar chegou a propor que, em vez de tarifas, os Estados Unidos usem sanções que atinjam apenas autoridades que ele considera responsáveis pelos problemas institucionais no Brasil. Além de Flávio, empresários também devem defender a retirada das tarifas, alegando impacto econômico negativo para ambos os países. Baixas tarifas para produtos americanos, além da redução de 37,5% nos alertas de desmatamento na Amazônia, entre agosto de 2025 e maio de 2026, entre outros. Entre os setores industriais está a CNI, Confederação Nacional da Indústria, que tenta defender o PIX, apontando ser análogo à estrutura do US Federal Reserve, o Fed, e que o sistema é aberto e não discriminatório, tendo beneficiado também empresas americanas. O PIX está entre os alvos do governo Trump, sendo constantemente criticado pelos Estados Unidos no ano passado. O governo americano fez uma investigação contra práticas comerciais desleais do Brasil, entre elas o PIX. Segundo eles, a obrigatoriedade de adesão para grandes instituições poderia prejudicar concorrentes internacionais. Ao R7, o especialista em comércio exterior, Jackson Campos, acredita que, apesar da pressão técnica e política da audiência, a decisão não deve ser imediata. A participação dos setores empresariais representantes é vista como relevante, uma vez que permite mostrar que a taxa prejudicaria não só o exportador brasileiro, mas também empresas americanas, explica. Entretanto, Campos analisa que a fala de Flávio tende a ter mais peso político do que técnico. Ainda assim, o senador deve ter cautela na fala, que pode acabar reforçando as alegações dos Estados Unidos, podendo ainda ter um viés político. 7h24 na nossa sintonia. Bom dia, Dorinha! Ela mandou aqui para nós que o nosso dia seja vitorioso e abençoado por Deus. Amém, Dorinha, que seja. Que Deus nos abençoe sempre. Mais alôs aqui para você. Deixa eu ver quem está aqui, quem acabou de mandar mensagem para nós. Pedro, Paula, Ana, bom dia. Para hoje, que tudo que for de Deus chegue até você. E permaneça para sempre, o que não for, né? Que Deus tire. E que as infinitas bênçãos do Senhor caiam sobre a sua vida. Que o seu dia seja ricamente iluminado pela luz do Espírito Santo. Amém, né? Pedro, Paula, Ana, um bom dia para vocês. Ó, quem apareceu, André Luiz, estava sumido. É nós, né, Pedro? É nós aqui. André Luiz está por aqui. Menino, você está sumido, hein? Não foi trabalhar ontem. Deixa eu ver o que ele fala conosco aqui.
1: Bom dia, Mel. Bom dia, Auricílio. Bom dia a todos os povos do Vale do Araguaia. O Melzinha, hoje amanheci alegre. A minha vitória do Noruega, o time de vocês. Você viu, né? O que o meu atacante lá fez, né, com vocês. Aí eu tava farreando, Highland, festando, comemorando ainda a vitória do Noruega. Eu, Edinaldo, e o Domingos, nós estamos aqui na escuta. Um abraço.
0: Bom dia para vocês, André Luiz, Edinaldo, Domingos aí, um abraço. Café, tô querendo, café com pão. Olha, Pedro, Paulo e Ana, tô aqui esperando o Eurídice Filho chegar para me fazer meu cafezinho, que eu tô com vontade mesmo, viu? Meu dia só começa depois do cafezinho, fala a verdade. Quando a gente viaja, pelo amor de Deus, tem que ter um cafezinho, não pode faltar a chaleira, o cafezinho. 7h26 na nossa sintonia. Vamos falar agora uma notícia que tá bombando aí, né, no Instagram, nas redes sociais. O caso do desaparecimento da ex-mulher do goleiro Bruno encerrado. Ela estava desaparecida. A ex-mulher do ex-goleiro Bruno Fernandes, Daiane Rodrigues do Carmo, de 39 anos, foi encontrada no último sábado, dia 5, após permanecer desaparecida por cerca de 3 dias. Ela deu entrada no Hospital João 23, em Belo Horizonte, depois de ingerir substâncias químicas e precisou ser internada em estado grave. Domingo, dia 6, a Polícia Civil de Minas Gerais... Domingo foi 5, tá, R7? Domingo, dia 5, a Polícia Civil de Minas Gerais informou que as investigações foram encerradas. Segundo a corporação, as diligências realizadas apontaram que o desaparecimento foi voluntário e não há indícios de crime. De acordo com o boletim de ocorrência, Daiane saiu de casa na manhã de quinta-feira, dia 2, em Ribeirão das Neves, na região metropolitana de Belo Horizonte. Ao marido, ela disse que iria até a casa da mãe. Por volta das 11 horas, deixou os filhos sob os cuidados da avó, mas não retornou para casa nem voltou a fazer contato com familiares. Durante a madrugada de sexta, o marido registrou um boletim de ocorrência comunicando o desaparecimento. Segundo o registro policial, ao retornar para casa, o marido encontrou diversas cartas com conteúdo de despedida. Além disso, o celular de Daiane permaneceu na residência. No aparelho, conforme o boletim de ocorrência, havia conversas com pessoas que identificavam como agiotas, cobrando supostas dívidas. O marido de Daiane também relatou preocupação com a integridade física da esposa diante das mensagens e do desaparecimento. Durante as investigações, a Polícia Civil identificou que Daiane embarcou em um ônibus com destino ao estado de São Paulo após deixar os filhos com a mãe. Depois disso, ela não manteve contato com familiares. Daiane foi localizada no sábado e encaminhada ao Hospital João 23, em Belo Horizonte. Segundo informações apuradas pela Record Minas, ela deu entrada na unidade após ingerir substâncias químicas e precisou ser internada no Centro de Terapia Intensiva. A Fundação Hospitalar do Estado de Minas Gerais informou que, em razão da Lei Geral de Proteção de Dados, não divulga informações sobre o estado de saúde de pacientes. Domingo, a Polícia Civil informou que encerrou a investigação. Segundo a corporação, todos os elementos reunidos durante as diligências apontam para um desaparecimento voluntário. Quem é Daiane? Né? Ela ficou conhecida nacionalmente durante as investigações sobre o desaparecimento e assassinato de Elisa Samudio em 2010. Na época, ela era casada com o então goleiro Bruno Fernandes e passou a cuidar de Bruninho, filho de Bruno, com Elisa, quando o bebê tinha poucos meses de vida. Ela foi denunciada pelos crimes de sequestro e cárcere privado da criança e chegou a ser julgada ao lado do ex-marido em 2003. Porém, foi absolvida pelo Tribunal do Júri por 4-3. Na mesma sessão, Bruno foi condenado a mais de 22 anos de prisão pelos crimes de homicídio triplamente qualificado, ocultação de cadáver e sequestro e cárcere privado de Elisa Samudio. Daiane e Bruno tiveram 2 filhas e já estavam separados quando o crime contra Elisa ocorreu. Nos últimos anos, ela buscava na justiça o pagamento de pensão alimentícia após Bruno voltar a atuar no futebol. 7h30 na nossa sintonia. Quem mais está aqui conosco? Um bom dia para você que sempre participa aqui na Vale do Araguaia FM. Olha só o que eu recebo. Gente do céu, presta atenção. Isso é bom, não é? Olha aqui. Isso é bom, não é? Um pãozinho quentinho desse aqui com margarina. Sangue de Jesus. Pedro, Paulo e Ana, eles sempre mandam aqui pra nós. Dorinha. Não, só pra eles. Não, a foto. Sempre mandam a foto. Você não entendeu? Você não esperou molhar o bico? Cada dia vivido é um presente de Deus. Feliz terça-feira, né, Dorinha? Beijo, minha querida. São 7h31, vamos chamar ele, Eurides Filho, que já tá ali prontinho para entrar no ar. Aí eu vou fazer meu cafezinho. Gente do céu, o dia só começa depois do cafezinho, né? Para quem gosta de café, os cafezeiros de plantão, como a Mel Farias.

0: 7:32, Eurides Filho, meu amigo, bom dia.
1: Bom dia.
0: Você tá no ar, menino.
1: Eu sei.
0: Eurides, eu vou pedir pra você sentar ali, que tá dando microfonia aqui. Não, já vem pra cá, porque eu vou fazer café, você já pode sentar aqui na mesa principal. 7:32.

Tá certo, muito bom dia. Agora são 7 horas e 33 minutos na Grande Barra. Eu estava ouvindo atentamente a Mel trazer as informações do caso da ex-mulher, né, do jogador Bruno, né? Deixa eu parar de ser mal educado. O BG tá muito alto, tá? Não. Ah, é? Então deixa eu finalizar aqui, peraí. Aí, agora sim. Quero aproveitar aqui e trazer essa informação que a Mel trouxe, muito precisa aí, da questão de agiotagem, né? Deixa eu deixar de ser irresponsável. Bom dia você de Gragaça, Barra e Pontal, Cid Chagas Fazenda e toda a região do Araguaia. Goiás, Mato Grosso e o mundo através da NET. Essa questão de agiotagem, ela é simples. Primeiro, você está numa situação difícil, está lascado, está desgraçado na vida, está devendo até o rim, né? Se você vendesse seu rim, ficava mais barato. Aí você vai atrás do agiotagem. Lá você se humilha, olha, porque você vai me prestar esse dinheiro, não vai arrepender, eu vou pagar você, etc e tal. Aí quando o indivíduo organiza a vida dele, não deve nada, aí ele fala, o agiota que espere. A minha dificuldade é resolver. E não é assim, cara. Você pegou emprestado, ou foi com a agiotagem, ou foi em financeira, você tem que pagar. Tem que pagar. Aí as pessoas, olha, agiotagem é crime. Crime por quê? Quando você estava precisando, estava na dificuldade, estava no sufoco, o agiota serviu? Resolveu sua vida? Agora, depois que você tem que pagar o agiota, aí o agiota não presta? Aí a agiotagem é crime? Ah, mas ele está cobrando 20%. Mas na hora de você pegar o dinheiro, você sabia. Você não foi enganado. Ah, ele está cobrando 15%, mas você sabia. Ele está cobrando 10%, você sabia. Ah, você é contra a agiotagem? Eu, Eurídice Filho? Não. Não, eu nunca peguei dinheiro com a agiota e pretendo nunca pegar o dinheiro. A gente não sabe o dia da manhã. Pode ocorrer uma situação adversa aí que eu posso precisar. E aonde você vai recorrer? Se você tem um nome sujo, você está com o nome no Serasa. E aí? É o agiota que socorre você. Aí você resolve o seu problema e o agiota que se dane. Não, peraí, tá errado. Tá errado. Se você não pagar a sua água, eles cortam a água? Corta. Se você não pagar a sua energia, corta? Corta. Se você não pagar a sua internet, corta. E por que com o agiota você não pode pagar o que você deve? Hã? Ah, mas ele tá cobrando 15%. E daí? Você combinou com ele aí na hora que você combinou. Não foi nada enganado? Foi o caso dessa senhora aí, ex-mulher do goleiro Bruno. Na hora que ela estava no sufoco, foi lá, pegou dinheiro, resolveu o problema dela. Aí na hora de pagar, não paga. Aí o pessoal não matou, né? Que eu achei até sorte demais, mas deu um couro, deu uma surra, né? Ela foi parar na UTI. Isso serve de exemplo. Aí, Euris, você é a favor da violência? Não. O agiota foi certo ter batido nela, espancado? Não. Mas a pessoa também tem que ter vergonha na cara e pagar o que deve. Porque aquela palavra, ô fulano, eu tenho um compromisso com você daqui 3-4 dias, mas não vou conseguir honrar. Me dá mais um prazo. Eu consegui só um pouco daquele dinheiro que eu tenho que te pagar. Esse dinheiro agora serve, me dá mais um prazo, 10, 15 dias. Tudo é conversado. Mas o cabra faz é esconder, é correr. Então, gente, é umas coisas que eu não entendo. Porque o agiota é o cara que salva você na hora. Na hora. E não tem poucos agiotas na cidade, não. Tem muitos agiotas aí que eu conheço. Agora, você não quer pegar dinheiro com agiota? Chama a mulher e o filho e fala, vem cá. Vamos fazer um exame ali do rim, qual que tá melhor. Vamos vender um rim. Nós temos dois, vamos vender um. Aí você resolve o seu problema. Pronto. Não, para. Aí eu vejo nas redes sociais, as TV nacional, olha, porque ela foi espancada, ela foi agredida covardemente. Isso eu sou contra, de bater e espancar. É, porque ela estava devendo uma agiota, se dever, tem que pagar, ué. Você vai que você compra um micro-ondas, compra uma televisão numa loja, você tem que pagar a loja, ué. Ora,
Aí tem gente que fala, ah, mas ele quiser, ele espera. Não, não é assim. Todo mundo tem seu compromisso aí. Ué, são as coisas que eu não entendo. Agora são 7 horas e 38 minutos. Bom dia, Eurides Filho, Vicente que é su. Ah, eu tava lendo a mensagem aqui da... Deixa eu até ver, agora eu fiquei curioso. Lindinha do Poço Fiscal. Ah, Melzinha, minha querida, tem uma ótima, um dia abençoado. Bom dia, Eurides Filho, Vicente Caçu, Fernando Del Montes. Jesus abençoa todos com um dia abençoado. Obrigado, Lindinha do Poço Fiscal. Um abraço a você. Ah, muito bem. Ah, vamos ver aqui. Sol, Nova Jerusalém, Sol. Ah, terça-feira, que as bênçãos do Senhor nos acompanhem em mais um dia que se inicia. Bom dia, Sol. Diferente nome, né? Sol, né? Ah, tá aqui, é Sol. A Sol tá usando óculos aqui, tá toda bonitona aqui, né? Bom dia pra você, Sol. Que Deus te ilumine e te abençoe sempre, você e sua família. Ah, muito bem. Uai, não quer apagar aqui? Então não apaga, não quer, né? Não vamos brigar por isso. Agora são 7 horas e 39 minutos. Show de bola. Mas é assim mesmo. Eu tô enrolando vocês aqui, é porque o celular travou e eu tinha umas informações aqui. Aí como é que eu vou passar para vocês, né? Mas é assim mesmo. Eu tô precisando de um celular urgente aí. Né? Ele não quer abrir a senha aqui. Ah, mas eu vou falar assim mesmo, né? Ah, vamos ver aqui o que nós temos de notícias aqui. Muito bem. Eu estou aqui no Diário da Manhã de Goiânia. Ah, foi a maldição do gato rajado. Ah, sobre o Brasil ter perdido. Ah, o Brasil também é embosta, a mesma coisa. Eu tenho uma pesquisa aqui, de Goiás, a questão dos deputados federais. Quem está mais bem avaliado como deputado federal e também para deputado estadual também em Goiás aí. Oh, tem surpresa aí, hein? Tem gente que achando que vai, não está aí não. Não está indo não. É, rapaz, tem gente que tá achando que tá bom na foto aí, não tá não. E tem gente que não apareceu na pesquisa, tá aparecendo. Ah, quem você votaria para deputado federal espontânea? Esse aqui já é no RD News, RD News aqui, vamos ver do Mato Grosso também. Ah, é Data Index, Rosa Neide, Fábio Garcia, Juarez, Costa lideram para federal, revela a pesquisa. Ah, rapaz. Tá aqui, Fábio Garcia aparece com 4,78 para deputado federal reeleição. Juarez Costa, 4,16. Não, apaga tudo. Ó, tamo resetando aqui. Voltando a fita aqui. É, tá meio boiolado assim, mas é, voltando a fita. Ah, em quem você votaria para deputado federal espontânea no estado de Mato Grosso? Se a eleição fosse hoje para deputado federal? Rosa Neide do PT, 4,78. Ó, rapaz, agora acho que ela sozinha vai alcançar o coeficiente que precisa de 230 mil votos. É, sozinha, porque o resto dos candidatos do PT lá é horrível, ruim de voto. É, Fábio Garcia, 4,16. É, Juarez Costa, 4,4. Irajá Lacerda, 2,9. Agora o Irajá dessa vez, acho que ele vai, hein? Eu não sei se ele tá no PSD, não sei qual partido que ele tá, ou se é no Podemos. Aqui não fala qual partido. Coronel Fernanda, 2,52. Emanuelzinho, 2,4.
Virgínia Mendes 2.34, mas Virgínia Mendes também, eu vou te falar, hein? A mulher fez de tudo por esse estado aí como primeira-dama, foi a melhor primeira-dama da história de Mato Grosso, foi a Virgínia Mendes, e ela não sai dos 2%, 2,5%, rapaz, a turma dela é ruim de serviço também. Coronel Assis, ó, 2.14, então se o PL faz dois, os dois principais nomes é a Coronel Fernando e Coronel Assis. Muito bem. Eu gosto muito do Coronel Assis, cara. Eu tenho um respeito muito grande por esse deputado, porque ele é um cara de pulso, é um cara de palavra, é um cara de posicionamento. Então eu gosto muito do posicionamento aí do Coronel Assis. Vamos ver mais aqui. Aí vem Neri Geller. Olha o Neri Geller, 2.8. Olha o Neri Geller, hein? Tá aparecendo na pesquisa. Nilson Leitão, 2.2. Olha o Nilson Leitão aí. Então, aí são duas vagas aí no entre a União Brasil e o PP, que tem a federação. Os três melhores nomes é o Fábio Garcia, a Virgínia Mendes e o Nilson Leitão. Olha só, hein? Daí sai dois. Rapaz! Quem mais aqui? Gisela, que é deputada, né? Gisela, deputada federal. Aparece com 1.8, também do União Brasil, vai sufocar o União Brasil, hein? É 2, é certo, pode pegar a sobra, quem saiba. Leonardo, 1.74. Leonardo Albuquerque, foi ex-deputado estadual, ex-deputado federal por Cáceres, né? Representando a cidade de Cáceres. Vamos ver aqui. Dona Nema, nunca ouvi falar dessa pessoa não, hein? Dona Nema, tem 1.68. Rosana Martinelli, 1.68. É a ex-prefeita de Sinop, hein? Ela tá no MDB, vem forte aí também. Roveri. Ou é Roveri, é 1.68. Ritela, 1.36. Ao Barbudo aqui, 1.36. Fernando Gorgem, 1.3. Olha o Fernando Gorgem, hein? Do Podemos, acho que é o mais bem avaliado aí do Podemos, Fernando Gorgem, lá de Querência, pré-candidato a deputado federal. Nós temos aqui Carlinha. Ah, Carlinha lá de Colíder, né, Carlinha? 1.24. Acácio, 1.24. Boava, 1%. Boava, a esposa dele era deputada federal, ela faleceu, né? Eu não sei do que, Barros, eu esqueço o nome dela aí. Rodrigo Dazaeli, 1%. Valteni Pereira, 1%. Ednei Blácio, é lá de. Esse Ednei é lá de Alta Floresta. Ele tá bem movimentado também. O Ednei tem 0,8. Antero Paz de Barro. Esse Antero ainda tá vivo ainda, não morreu não, Antero? Aí pensei que já tinha morrido o Antero. Sai com 0,8 também. Altir é ex-prefeito de Juína, né? Ele tá com 0,62. Rapaz. Deixa eu ver aqui. Altir Peruso. 0,62. Eduardo Chances, 0,5%. Fred Murta, 0,5%. Flavinha, 0,5%. Juliana. Ah, Juliana aqui de Água Boa, hein? Ela aparece na pesquisa aqui, a Juliana, olha só. 0,45%. Delegada Janira, olha a delegada Janira, pô, já teve aqui no estúdio, hein? Ela é nascida lá em Araguaiana e é delegada de Polícia Civil na capital, Cuiabá.
Olha, a delegada Janira, 0,37%. Wagner Ramos, já foi deputado estadual, 0,31%, lá de Tangará da Serra. Professor Severino, olha o professor Severino em 0,31%, é de Barra do Garça, o vice-prefeito apareceu na pesquisa. Calil, ex-prefeito de Várzea Grande, esse está mal avaliado em 0,31%, esse está mal avaliado, hein? Procurador, olha o procurador Mauro, cara, sempre teve uma votação boa e está mal avaliado também, procurador Mauro, 0,31%. Vitório Gale também está mal avaliado, já foi deputado federal, está 0,31%. Marildes, é lá de Alta Floresta também, está mal avaliada, 0,31%. Giza, 0,31%, mal avaliada. Ranali, que é vereador lá em Cuiabá. O Ranali é vereador lá em Cuiabá, ele é policial federal, né? Policial federal, também está mal avaliado, hein? 0,31%. Contreira, 0,31%. Léo Rondon, 0,31%. Professora Graziele, 0,31%. Então tá aí. É, rapaz, eu fiquei feliz os nomes aqui, ó. O professor Severino apareceu na pesquisa. A delegada Janira também apareceu. A Juliana, lá de Água Boa, apareceu também. Já assumiu como deputado federal, hein? Ela é esposa do atual prefeito lá de Água Boa. O Fernando Gorgem, bem avaliado, 1,3%. Olha, se podemos eleger um aí, o Gorgem está bem avaliado.

Olha, se podemos eleger um aí, o Gurgel está bem avaliado aí. Muito bem. É, rapaz, essa é a pesquisa para deputado federal. Show, show de bola. Agora são 7:50. Rapaz, o tempo passa rápido, hein? Mas com um friozinho desse aqui, eu vou te contar, hein? Rapaz. Bom dia, meu amigo. Márcio Lima, um forte abraço, meu conselheiro tutelar. Rapaz. Uai. Por que você deu microfonia? Fala pra mim. Rapaz. Rapaz, rapaz, hein? Isso aqui não pode, que dá problema na caixa d'água. Isso aqui não pode. Olha o Fidelis aqui. O Fidelis convida aqui, ó, convite especial aqui, ó, prezado senhor ou senhora. Tenho a honra de convidá-lo para um bate-papo que será realizado no Hotel Araguaia, no dia 20 de julho, vai dar na segunda-feira, 19h30, com o senhor senador Carlos Favro, a sua pré-candidatura à suplência, doutora Carmen Machado, presidente da Federação dos Servidores Municipais de Mato Grosso. Observação, por força maior, em razão de um problema de saúde na família, foi necessário adiar a agenda anteriormente prevista com o senador Favro e da sua pré-candidata suplente, doutora Carmen Machado. Convidamos vossa senhoria para nova data. Então, a data agora é muito bem. É, o Carlos Favro está aparecendo aqui depois de 8 anos, né? Ele volta à Barra do Garça aqui. Ah, Euris, mas ele era ministro da Agricultura. E daí? Mas não impede de visitar os municípios mato-grossenses, não, aí. Ué? Sábado e domingo ele não trabalha. Poderia estar visitando os correligionários do Mato Grosso, aí. Então não manda pra mim que eu não vou ficar quieto, eu vou falar. Ora. Quer que eu fale? Eu falo. Eu faço convite, belezinha, tranquilo, mas eu vou falar o que eu penso. Ué, se eu não puder falar, então tá difícil aí. Ué. Aí eu falo mesmo, gostou ou não gostou, eu falo. Ah, tem umas coisas aqui nesse Brasil, meu Deus. Se você falar bem do camarada, você é o cara melhor do Brasil, do mundo. Aí quando você questiona alguns posicionamentos, olha, já virou oposição, olha, porque não sei o quê. Olha, eu vou ligar lá pro Fernando Del Moro, porque aquele cara é desse jeito. Ou eu tô mentindo! Rapaz... Quem tá na vida pública tem que ser questionado. Ué, se não puder questionar, então lascou o meio de campo aí. Rapaz. Ora, su. Barco das Águas Quentes estará aberto nos dias de julho. Olha só, bacana, hein? Muito bom. Rapaz, eu tive lá nas Águas Quentes, lá depois da reforma, nunca tinha ido lá, rapaz, mas ficou chique, hein? Ficou top de linha. Ficou bacana mesmo. Prefeito Adilson assina ordem de serviço para levar saneamento básico ao Distrito Industrial. Olha isso aí, prefeito. Muito bom. Vice-prefeito de Barra do Garça tenta vaga na Câmara dos Deputados. Isso é o professor Severino. O Severino está sumido, né? Nosso vice-prefeito. O vice-prefeito de Barra do Garças, professor Severino do PSD, anunciou sua pré-candidatura a deputado federal na última segunda-feira. O atual suplente de deputado estadual é cotado para tentar novamente uma vaga na Assembleia Legislativa de Mato Grosso. Ele justificou a intenção ao acesso de candidatura na região e que pode, inclusive, fazer com que nenhum parlamentar seja eleito. Severino, que em 2022 alcançou pouco mais de 10.300 votos, na eleição para deputado estadual, explicou que a ideia inicial era tentar deixar a suplência e disputar o mesmo cargo, mas com que o cenário político de Barra do Garça e da região fez mudar de ideia.

Em um raio de 150 quilômetros, devemos ter aproximadamente 7 candidatos, incluindo um com mandato, e isso com certeza vai dividir muitos votos e pode tirar a possibilidade de termos um deputado da região. Diante da situação, Sibirini entendeu que o melhor caminho seria tentar uma das 8 vagas do Mato Grosso na Câmara Federal. Ninguém perde uma eleição que disputa. A ideia, lógico, é vencer, mas vamos trabalhar muito mostrando tudo o que já fizemos. Deixa eu falar uma coisa para você. Eu estava observando aí, vamos ter candidato demais, cara. Você vai lá em Alto Araguaia, nós temos uma candidata lá, ex-primeira-dama. Inclusive até assumiu o parlamento. Tá certo? Tá. Ali tem Alto Araguaia, tem aquelas cidades ali próximas ali. Se souber trabalhar direitinho, tem uma boa votação, corre o risco de ser eleita. Show de bola. Aí nós viemos para Barra do Garças, nós temos o Márcio do Couto, que já é suplente de deputado, já assumiu, teve mais de 13 mil votos. E tem o ex-prefeito Adelcino. São dois ótimos nomes para deputado estadual. Tem chance de eleger os dois? Tem. Mas o povo tem que votar também, né? Não adianta achar que tem chance e o povo não votar. O povo tem que ter a consciência e votar. Bacana. Aí tem o Zé Gota também, que é pré-candidato, que é para encher linguiça. É para encher linguiça. E para buscar uma reeleição para vereador. Ah, eu estou fazendo análise e eu vou falar a verdade. Não estou aqui para esconder nada aí. Né? Vai atrapalhar o Márcio do Couto e vai atrapalhar também o Adelcino. É, porque ele vai ter no máximo 1.000 votos, não passa disso. Aí esses 1.000 votos vai fazer falta ou para o Adelcino ou para o Márcio do Couto. Mas, bacana. Nós temos ali o Marcelo Aquino, lá de Geral Carneiro. Vem fazendo um trabalho bom. Ali tem ali Geral Carneiro, tem Paredão Grande, tem Tesouro, tem Novo São João, que tem aquela região. Se souber trabalhar direitinho, tem uma votação boa para buscar uma eleição. Tranquilo. Aí você vai em Chavantina, nós temos o filho do prefeito lá, que é candidato. Que não é para ser eleito, é para atrapalhar os outros. É, porque a Chavantina não elege um candidato a deputado estadual. Não tem condição de eleger. E ele só tem voto lá. Ah, mas ele tem muito dinheiro. Mas o dinheiro dele não é eleitor. Ora, para mim é desnecessária essa candidatura lá do filho do prefeito lá. Aí você anda um pouquinho na Água Boa, nós temos lá o doutor Eugênio, que já é deputado estadual, muito atuante do Vale do Araguaia, vai buscar a sua segunda reeleição. Até justo, merecido. Aí você vai lá em Canarana, nós temos lá o Fábio Farias, que é desnecessária a candidatura, é para atrapalhar o Eugênio. Porque Água Boa e Canarana sempre votaram junto. Quando abre as urnas ali, o Eugênio sai com 80% dos votos já das duas cidades. Então, é desnecessária essa candidatura também lá de Canarana, o Fábio Garcia. Aí nós vamos lá em Luciara, né? Nós temos a Janaíza lá, que é candidata àquela região. Legítimo, não a conheço. Legítima candidatura. Eu soube que tem um em Porto Alegre do Norte, desnecessário. Lá em Confresa, sempre tem um candidato ou dois. Pra que dois? Só um era importante. Confresa hoje tem 50 mil habitantes, tem em média 30 mil eleitores. Saindo de lá com 15 mil votos, tem chance de ser eleito. Só um bastaria. E Vila Rica, que sempre lança um candidato também desnecessário. Então nós temos candidato demais. Então vai dificultar a eleição dos candidatos. Para deputado federal, nós temos dois nomes federal, que é o professor Sibirino, que é da Barra, e o Fernando Gugem. O que eu estou avaliando aqui, o professor Sibirino tem mais dificuldade de buscar uma eleição. É, tem uma dificuldade, mas pode ser bem votado da Barra. Agora o Fernando Gugem vem muito forte. Vem muito forte para ser eleito. Para ser eleito. São mais de 250 mil eleitores e dois estadual. Nós temos reais chances aí também. Agora são 8 horas em ponto. Eu vou para o intervalo comercial. Após o intervalo eu vou falar da Portal da Saúde, lá do meu amigo Iris.

0: Nós temos médico todos os dias lá no Portal da Saúde. Fica ali na Pedro do Vico, em frente à Equatorial. Ao lado da Droga Tem, lá do meu amigo Dirceu Pedro e do Everaldo. Né? Também vou falar da Soberana, do meu amigo Zezinho Bajão, que está sumido. Ô, Zezinho Bajão, você está sumido? Zezinho Bajão está só nos passeios, né? Vou falar da Paraná Pesquisa. Daniel Vilela lidera para governador em Goiás e Marconi Perillo vem em segundo. Rapaz, eu tenho um medo de umas pesquisas dessas aí, sabe? Mas eu tá aqui. Já vou passar agora já para a gente ir pro intervalo comercial. Levantamento da Paraná Pesquisa, divulgada na última segunda-feira, aponta o governador Daniel Vilela com 44,4% das intenções de votos na disputa para governador. Já em segundo lugar, né, vem aí, cadê aqui? Aparece Marconi Perillo em segundo lugar com 25,4%. Na sequência estão o senador Wildo Moraes do PL com 11%. Luiz César Bueno do PT 3,3%. O ex-vereador Telamanco Brandão do Novo 1,1%. Esses são os candidatos aí. E na disputa do Senado, o destaque é Gracian Caiado, do União Brasil, ex-primeira-dama de Goiás. Ela lidera com 35% das intenções de voto. Olha só, a Gracian Caiado vem bem avaliada, hein? Ela também fez um serviço muito bom também, não pode deixar de falar. Ela e a Virgínia Mendes aí merecem ser eleitas as duas aí, porque fizeram um trabalho muito bom. Em seguida aparece o senador Vanderlan Cardoso, do PSD, com 25,8%, que eu não acredito que tenha tudo isso, mas a pesquisa falou, está aqui. Em terceiro lugar vem o deputado federal Gustavo Gaia, do PL, com 21%, e também apontou o deputado Zacarias Calil, do União Brasil, com 19%, e Gustavo Mendanha, do PRT, com 15%. Desse jeito vai passar dos 100% para senador. Todo mundo tem 15, tem 20, já deu quase 200% aqui. Aí tira a credibilidade da pesquisa, né, gente? Aí do jeito que está aqui, o Daniel Vilela vai vencer no primeiro turno, vai ter nem segundo turno. Eu tenho medo dessas pesquisas. Aí eu digo, a pesquisa é mentirosa? Não estou falando que é mentirosa. Mas quem paga não vai querer estar atrás. Se eu estou pagando, eu vou pôr eu lá em segundo, terceiro lugar? Você está doido? Vai. Se o Marconi mandar fazer uma pesquisa, está em primeiro. O único que eu nunca colocou em primeiro foi o Wilder. O Wilder manda fazer a pesquisa, sempre está em segundo. Mas o do Marconi e do Daniel, sempre estão em primeiro. Rapaz, isso aqui é problema. Estou fora desse problema aqui. Estou fora desses problemas aqui. Mas vamos para o intervalo comercial? Após o intervalo, a gente traz todas as informações aí que acontece nas três cidades.
1: 8:03.
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estamos de volta na nossa segunda uma hora, como fala o nosso amigo Sidmar Bernardo. Bom dia para você, um bom dia aqui para quem está participando conosco. Um abraço, Neraci Cordeiro. Já está de volta, minha amiga? Hoje só quero dizer de todo o coração, obrigada, Senhor, por mais um dia de vida. O Milton Araújo, que esteve por aqui logo pela manhã, né? 5 da manhã, o menino tá mandando bem aqui nas manhãs da Vale do Araguaia FM. Um abraço para você. Fábio Henrique, da cidade de Aragaças, a melhor do Brasil, né? A nossa Vale do Araguaia FM. Tamo junto, meu amigo. Ah, quem mais? A Solzinha, que o Euridio já mandou aqui, que as bênçãos do Senhor nos acompanhem em mais um dia que se inicia. Obrigada, lindinha, pela mensagem. O Edinaldo também já tá por aqui. Bom dia. Um abraço a todos os nossos ouvintes na Vale do Araguaia FM, trazendo informações para você aqui na Vale do Araguaia FM. Ele fechou meu negócio aqui, Euridis Filho. São 8h12 na nossa sintonia. Ação da Polícia Federal contra suspeitos de lavar 7 bilhões em impostos do Rio de Janeiro mira ex-prefeito e delegado. Euridis, depois você trata saber. Ontem eu soube aí nas nossas cidades que estava subindo aqui para o bairro Santo Antônio, Polícia Penal, Federal, Militar e etc. Busca saber aí o que que era esse acontecimento, né? Polícia Federal deflagrou na manhã de terça-feira a sexta fase da Operação Encarne para desarticular uma quadrilha suspeita de usar uma rede de postos de combustíveis da região metropolitana do Rio de Janeiro como plataforma para lavagem de dinheiro com a participação de agentes públicos. As equipes cumprem 19 mandatos de busca e apreensão nos municípios fluminenses de Niterói, São Gonçalo, Itabaraí, Resende e do Rio de Janeiro. A reportagem apurou que entre os alvos estão o ex-prefeito de Belford Roxo, Márcio Canella, do União Brasil, pré-candidato ao Senado pela União Brasil e indicado por Flávio Bolsonaro, do PL do Rio de Janeiro, senador e pré-candidato à presidência da República, e o delegado da PCRJ, Polícia Civil do Rio de Janeiro, Marcos Zenin, ex-secretário de Estado. A operação também inclui o cumprimento de ordens judiciais para sequestros de bens e suspensão das atividades econômicas de empresas ligadas aos investigados. Quem também está por aqui? Ah, nossa, nosso WhatsApp, não acredito. Bora, WhatsApp, eu preciso mandar alô para os nossos ouvintes. Já eu mando alô aqui, deixa o nosso WhatsApp. Ele vai e volta aqui. É uma maravilha, né? Não gosto de trabalhar esse computador de manhã. Bombas explodem perto de hotel na Síria, onde o presidente da França está hospedado. Misericórdia, hein? Vamos à informação aqui, deixa eu ver. Vamos, WhatsApp. Abre aí, meu filho, que eu tenho que mandar alô para os nossos ouvintes. Bombas explodiram perto do hotel em que Emmanuel Macron está hospedado na Síria. Nesta terça-feira, dia 7, informaram fontes de segurança à agência Reuters. O presidente da França não ouviu barulho. Segundo o Palácio Eliseu, e se encontrou com o presidente da Síria, Hamad. Logo depois, os estouros evidenciam os desafios que a Síria tem na área de segurança, uma vez que Macron é o primeiro chefe de Estado da União Europeia a visitar o país árabe, desde que rebeldes liderados por Sarah derrubaram o ditador Bashar. Uma testemunha escutou as explosões nos arredores do hotel e disse que uma coluna de fumaça escura se formou. Ruas próximas foram fechadas e medidas de segurança adicionais foram implementadas, segundo uma fonte da área de segurança. Conseguimos abrir aqui, né? Vamos lá, mandando alô

0: Era para hoje um dia cheio da presença de Deus em nossas vidas. Marlizinha do Baiano, a fé em Deus é o que torna a caminhada mais bonita, alegre, forte e confiante. Né, Marlizinha? Bom dia para você, minha querida. Quero mandar um bom dia para você, Giovana Moraes, locutora maravilhosa. Beijão, menina. Também para você, Vanessinha, participando aqui conosco, né? Saudade de você, Vanessinha.
1: Melzinha, tudo bem, minha
0: Tudo
1: querida?
0: jóia, minha querida. Não podia estar melhor, né? Melhor fase, melhor vida. A Rose do Nova Barra do Garças, que hoje o seu coração seja leve, sua fé seja forte, o seu dia seja abençoado. Adão tá aqui, né? Bravo, bravíssimo. A vida é maravilhosa, né? Fala, Vanessinha.
1: Também tá saudade.
0: Volta a participar com a gente, você tá muito sumida.
1: Bom dia, bom dia, bom dia, Mel. Bom dia, Euridice. Bom dia, Vicente. Que Deus abençoe o dia de vocês. Seja bem abençoado.
0: Amém, né, Luzia e Nucena Marques, que o nosso dia, a nossa vida seja muito abençoada por esse Deus maravilhoso que cuida de nós em cada detalhe. Deus é perfeito, gente. Ele é maravilhoso na vida daqueles que o amam. Ele é maravilhoso mesmo. Contém dia, o governo pode aprovar mistura de 32% de etanol na gasolina nesta semana. Vamos a essa informação agora aqui na Vale do Araguaia FM, 8 horas 18 minutos. Vamos lá, né? Tá abrindo aqui. Governo pode aprovar mistura de 32% de etanol na gasolina nesta semana. O Conselho Nacional de Política Energética se reúne nesta quarta-feira, dia 8. Não, é. Após o adiamento para decidir sobre a elevação da mistura obrigatória de etanol anidro na gasolina para 32%, chamado E32. O governo federal propôs elevar a mistura obrigatória de etanol anidro na gasolina de 30% para 32% para ajudar a reduzir o preço final do combustível ao consumidor e diminuir a dependência de importações, além do menor impacto ao meio ambiente. Segundo a estimativa do Ministério de Minas e Energia, a medida tem potencial de reduzir em 500 milhões de litros mensais a necessidade de importação de gasolina, o que pode zerar a dependência externa da importação de combustível. Mesmo com o fim dos conflitos no Estreito de Hormuz, que prejudicaram a importação de petróleo, após acordo entre Irã e Estados Unidos, o governo defende a política de ampliação do biocombustível. Se aprovado pelo CNPE, será o segundo aumento consecutivo do teor obrigatório de etanol anidro na gasolina. Em junho do ano passado, o percentual passou de 27% para 30% após testes conduzidos pelo governo e pelo setor indicarem a viabilidade técnica da ampliação da mistura. O assunto reacendeu o debate sobre os impactos da medida para consumidores, empresas e para a economia brasileira. Para Fabrício, especialista em direito tributário, a mudança é polêmica. Segundo ele, para o setor sucro alcooleiro e para parte do agro é uma boa notícia. Ele explica que, para chegar aos 30%, contudo, o governo federal organizou uma bateria de testes realizados ao longo de 2025 para demonstrar a viabilidade do aumento, o que não será feito desta vez. Fabrício alerta que a mudança pode impactar os motores dos automóveis. Ele alerta que a preocupação é maior em motos, carros antigos, importados e veículos que não foram projetados para uma mistura tão alta. Para Fabrício, o consumidor pode esperar sinais de alívio, mas ainda com cautela. 8 horas 21 minutos na nossa sintonia. Falando agora da Copa do Mundo. Ai, gente, que eu fiquei muito triste com a eliminação de Portugal. Esse Highland. Ô, oh, Megatron, podia ser brasileiro esse Vinky.

0: Companhia para Neymar. Web reage à eliminação de Cristiano Ronaldo e Portugal na Copa. Se você não fica esperando os memes surgirem após um grande evento, está sendo cronicamente online errado. Foi isso que aconteceu segunda-feira após a eliminação de Portugal na Copa do Mundo e, consequentemente, And Last Dance de Cristiano Ronaldo. É claro que os brasileiros compareceram. Aliás, perdão, né? É claro que os brasileiros compararam o R7 a Neymar, que também se aposentou oficialmente da camisa da seleção brasileira no último domingo, dia 5. Oh, que triste, né? Eu sou fã desse homem. Vou falar a verdade. Eu sou fã do Cristiano Ronaldo. E todo momento triste pede uma trilha sonora daquelas para chorar no banheiro e vídeos em preto e branco. Descanse agora. CR7, gente, que maldade. O povo não perdoa. Eu queria que Portugal tivesse ganho essa Copa, né? Para encerrar aí bem a carreira do CR7. Mas não foi dessa vez, né, Cristiano Ronaldo? Menino, gente, vamos ver esse homem jogando. Por falar nele, o craque português recebeu críticas desde o começo da Copa por não mostrar um desempenho tão bom quanto o Messi da Argentina. No jogo contra a Espanha, inclusive, o CR7 não marcou nenhum golzinho para tirar foto. No mesmo barco dos haters, teve quem comemorou, e muito, o fato de Cristiano Ronaldo não poder colocar uma taça de Copa do Mundo no currículo. Que maldade. The Last Dance do trio. Neymar caiu, CR7 caiu. Será que o próximo vai ser Messi? Vamos aguardar as cenas dos próximos capítulos e os memes que a internet vai criar. Ontem foi Neymar, hoje é Cristiano Ronaldo, tá acabando. A Espanha ganhou de 1 a 0, né? Pelo amor de Deus, o povo não perdoa. Ai, ai, gente, eu adoro esses memes da internet, né? Tem noite ali que eu... Ai, despedida de Cristiano Ronaldo, eita... E a lista completa dos artilheiros da Copa do Mundo? Eu voto nesse Haaland e também no Mbappé, né? Ô, menino do céu, pelo amor de Deus. Eu nem sei se o... Eu nem sei se o Mbappé é artilheiro, mas vamos lá. Artilharia completa da Copa do Mundo de 2026. Todos os gols e assistências do torneio. Vamos à lista? Se o computador me ajudar, né? Ai, ai, não acredito que o computador me falha nessa hora, né? Bora, notebook! Ajuda, meu Farias. 8h24 na nossa sintonia. É, eu queria trazer informação. Pior é que eu larguei meu celular lá no outro estúdio. Ai, ai, vamos lá, né? Vai dar certo.
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0: Muito bem, Eurides Filho, o computador me trava bem na hora de eu trazer aqui os artilheiros, os melhores artilheiros da Copa do Mundo. E não voltou ainda não, Eurides, ele parou aqui, travou na base. Eurides Filho.
2: Tá certo, Mel, você quer que eu sente aí, por causa da microfonia? Quando eu abrir, eu te chamo. Aqui, né?
3: Não, não fecha, não. Tá. Vai demorar um pouquinho pra voltar. Até agora não voltou?
2: Tinha voltado aqui. Peraí.
3: Eu já te segui.
2: Ah. Tinha voltado aqui, peraí. artilheiros aqui. Tá aqui os nomes.
3: Voltou.
2: Quer sentar aqui, ó? Pode sentar aqui, ó. Ah, pode sentar aqui, meu. Tá os artilheiros aqui.
3: Então vai.
2: Pode falar aí, senta aí.
0: É isso aí, né? Os artilheiros da Copa do Mundo 2026. Nós temos Lionel Messi, da Argentina, Kylian Mbappé, da França, Erling Haaland, da Noruega. 6 gols, Harry Kane, da Inglaterra. 4 gols, Vinícius Júnior, do Brasil. Michael, da Espanha. Mikael, né? Não sei. É o Ozerbal, da Espanha. Osmund Dembélé, da França. Jude Bellingham, da Inglaterra. Julian, do México. Ismail Assar, do Senegal. 3 gols nós temos. Denis, da Alemanha. Kay, da Alemanha. Hamlet, da Bélgica. Matheus Cunha, do Brasil. Jonathan David, do Canadá. Florin, dos Estados Unidos. Brian, da Holanda. Cold, da Holanda, Ismael, do Marrocos, Raul Jiménez, do México, Cristiano Ronaldo, de Portugal, com 3 gols, e Yoni, RD Congo, Johan, da Suíça, 2 gols, Marcon, da Austrália, Riad, da Argélia, o Charles, da Bélgica, Leandro, da Bélgica, Yuri, da Bélgica, Ermin, Bósnia e Herzegovina, Silin, do Canadá, Daniel, da Colômbia, Armand, da Costa do Marfim, Nicolas, da Costa do Marfim, Eman, do Egito, Malik, dos Estados Unidos, Brandon, da França. Esse aqui é difícil, hein? Crescencio, Somville, da Holanda, Rami, do Irã, Yeis, do Japão, Daishi Kaman, também do Japão, Azedin, do Marrocos, Sophie, do Marrocos, Elihan, da Nova Zelândia, Habib, do Senegal, Papguini, do Senegal, Anthony, Suécia, né? Yazin, da Suécia, Brin, também da Suíça, Hamben, da Suíça, e Maximiliano, do Uruguai. Esses aí são os artilheiros da Copa do Mundo 2026. Os melhores aí com 7 gols, né? Lionel Messi, Kylian Mbappé e Haaland. Então, Eurídice Filho, tá aí, vai, segue da sequência.
2: Tá certo, depois dela ter quebrado a língua aqui, entortado aqui, eu não arriscava nem falar, não arriscava, né? Mas ela foi bem. Rapaz, hoje tem Argentina hoje, né? Hoje tem Argentina hoje, né? E ontem o Portugal deixou, a Copa do Mundo, né? Na verdade, tá ficando só os melhores, né? Ficando só os melhores aí. E os melhores tem que ficar mesmo. Esse bosta desse Brasil, esse merda do Brasil, vou te falar. Ah, cara, tem hora que eu não entendo a nossa seleção brasileira. Esses porcaria aí. Eu fico revoltado, sabe? Porque a gente vê aí uma desigualdade, rapaz. Uma falta de interesse do jogador brasileiro. Umas convocações mal feitas também. Justiça autoriza público, mas adia julgamento de Carlinhos Bezerra. Esse aqui é filho do Carlos Bezerra, né? Ele tá indo a julgamento aí, era para ser o julgamento hoje. Foi remarcado para dia 21 deste mesmo mês. A primeira vara criminal de Cuiabá remarcou para dia 21 deste mês a sessão de julgamento do empresário Carlos Alberto Gomes Bezerra, conhecido como Carlinhos Bezerra, pelo feminicídio de Thaís Machado, a sua ex-namorada, e o homicídio da então namorado dela, William César Moreno. O cara matou os dois. Também eu vou te falar, é filho de deputado, não trabalha, não faz nada, só fica à toa. Quando não é bebendo cachaça, é usando droga. Aí não tem ocupação, faz as besteiras aí. Ah, brincadeira, rapaz. Fica adiando o julgamento. Porque eu quero filho de deputado. Porque se fosse um filho de pobre, a justiça tinha condenado há muitos anos. Ou eu tô mentindo! Ou eu tô mentindo! Mas é filho de deputado, de ex-deputado, filho de ex-governador, né? Aí o trem muda, né? Aí o trem muda. Aí como é que você quer acreditar nessa justiça brasileira? Como é que você quer acreditar? Como é que você quer falar bem? Não tem nem como. É, rapaz, eu não dou conta de vocês, não. Rapaz, o ônibus do Maia, né? Eu vou até trazer aqui, ele andou capotando aí, né? Ou tombando aí numa ribanceira entre Israelândia e... Na madrugada de ontem, né? Israelândia e São Luís Montes Belo. É, rapaz, deixa eu ver se eu tenho essa matéria aqui. Porque eu vou te falar pra você, hein? A gente fica preocupado é quem tá indo pra Goiânia, né? Porque as pessoas estão de viagem aí, de repente, à noite, porque o melhor horário de viajar é à noite. Aí você fala, ah, eu vou tirar um cochilo aqui, né? À noite, tranquilo, vou chegar na cidade lá onde eu quero de manhãzinha, etc e tal. Esse é o pensamento nosso, né? Peraí. Ônibus da aviação Maia tomba entre Israelândia e São Luís Montes Belo. Um ônibus da aviação Maia tombou na madrugada dessa segunda-feira na rodovia entre Israelândia e São Luís Montes Belo. Essa rodovia chama-se GO-060. Ela dá início ali em Piranhas e vai até Brasília, né? Passa ali por Goiânia, passa lá em Anápolis, né? Essa é GO-060. Segundo as informações preliminares, o veículo seguia de Goiânia com destino a Doverlândia. O acidente teria acontecido por volta de 1h de ontem. Até no momento, as informações disponíveis são extraoficiais. As causas do tombamento ainda não foram confirmadas e não há detalhes oficiais sobre o estado de saúde dos ocupantes. Né? O posicionamento... Ah, peraí, rapaz, sossega. O posicionamento das autoridades da empresa responsável estão sendo aguardados para divulgar novas informações do acidente e a situação das possíveis vítimas. Rapaz, eu vou falar uma coisa para você aqui. A gente fica assim preocupado porque quando existem esses acidentes, sempre tem gente que machuca assim, raramente não tem, né? Ou até pessoas que morrem também, porque você tá ali. Em primeiro lugar, os ônibus não têm cinto de segurança. Se tem, eu nunca vi. E se tem, eu nunca vi o pessoal colocar o cinto de segurança. Porque você quer acomodar. Você fala, não, eu vou fazer uma viagem, vou me acomodar e vou dormindo. Agora tem que ver o motorista também, como é que tá a vida do filho, a peregrinação dele. Porque às vezes você culpa o motorista, ah, o motorista foi irresponsável, ah, o motorista não sei o quê, blá, blá, blá, e blá, blá, blá. Mas aí... eu vejo hoje no Brasil, e vou falar pro Barra do Gás, se gostar, gostou das empresas, gostar, gostou, eu vou falar, não tô nem aí. Eu não sou dono de empresa, né? Tem amigos que trabalham lá, mas não são donos. Dono das empresas eu não conheço, não tenho amizade. Também que se dane também, se for amigo meu também, eu vou falar. Eu vejo hoje, os motoristas hoje, a carga horária deles é muito exigente. E o salário é pequenininho. Porque daqui para Goiânia é R$250 uma passagem. Aí o motorista que trabalha nesse trajeto ganha no máximo R$2.500 e olha lá, chegando a R$3.000 e olha lá. Aí ele sai hoje à noite daqui de Aragás, da Barra, para Goiânia, amanhece lá. Aí descansa o dia todo, amanhã cedo já pega um ônibus de volta já. Aí o cara não sabe que para andar 400 quilômetros à noite, o cara para recuperar esse sono ele demora uns 3 dias. Ah, Eurício, mas aí você quer demais, eu quero ficar 3 dias descansando? Uai, cara, então vai trabalhar à noite pra você ver como é que é ruim. Eu trabalhei em presídio lá em Porá, como policial penal, eu tirava 2 dias e folgava 6. Mas os 6 dias que eu folgava, eu não descansava o sono nunca. Nunca. Porque a noite foi feita pra dormir. Aí o pessoal trabalha porque precisa. Rapaz, não é fácil você perder uma noite de sono, não. Para você recuperar, você demora quase uma semana. Então, o que eu vejo hoje, os nossos motoristas de ônibus hoje sofrem muito. As empresas, cada dia mais, os donos estão ficando mais ricos e os funcionários mais doentes. Aí acontece esse tipo de acidente, como aconteceu. É lamentável. É lamentável, cara. Fico triste. Porque não é fácil. Olha como é gostoso você entrar no ônibus da Chavante, ou da Satélite Norte, ou do Expresso Maia, ou da São Luís, né? Quem mais que tem aí as empresas? Para falar de todo mundo, para não esquecer ninguém, né? Aí você entra nessas empresas e sai aqui de Aragaça, sai da Barra, no conforto, ônibus limpinho, arrumadinho, você pega e abaixa, bota e vai dormir. Aí quando dá 6 horas da manhã, 5:30 da manhã, você tá brotando lá em Goiânia ou Cuiabá. Não é gostoso uma viagem dessa? Bom, mas quem tá ali no volante, a responsabilidade é muito grande. É muito grande. Então a pessoa está estressada, tá cansada, com salário baixo. Não tem um estimulante, não tem nada. Aí qualquer detalhe ou discussão ou a buraqueira que você passa, aí o cliente vai lá e reclama na empresa. Olha, o motorista estava correndo muito, ou o motorista não estava prestando atenção nos buracos, ah, o motorista não sei o quê. É assim, cara. Eu nunca vi um cliente chegar no motorista nessas paradas de ônibus e descer lá, não, que ele estiver tomando aquele cafezinho dele lá, falar: boa noite, cidadão. Viagem boa, viagem maravilhosa, que Deus te ilumine, Deus te abençoe, tá? Que Deus ilumine sua família também. Nunca vi um cliente falar isso pro motorista. Só vejo chegar lá: hein, cara, mas que você tá ficando doido, você tá correndo demais, cara. Você tá passando uns buracos demais, presta atenção. Eu só vejo isso. Ou eu tô mentindo! Ou eu tô mentindo! É, cara, é o que eu vejo. O que eu vejo é isso. Eu não vejo as pessoas se preocuparem com o motorista. Ele também tem os problemas dele, como eu também tenho. Uai, cara. Então, é difícil, cara, trabalhar nesse país. Agora esse aqui também, eu vou trazer essa matéria aqui. Atenção, pastores do Brasil, principalmente de Aragaça, Barra e Pontal. Olha a matéria que está no Mais Goiás aqui, ó. Pastora lésbica funda igreja com a mulher e fala sobre haters. Louvo a Deus por não estar com eles. Vamos ler a matéria aqui então. A pastora e cantora Rosânia Rocha, de 53 anos, afirmou que os ataques e ameaças recebidos desde que fundou a igreja, ao lado da esposa Lana Holter, a igreja, inclusive a cidade de refúgios, não abala sua fé. Rosânia revelou que costuma ser alvo de mensagens de ódio nas redes sociais, mas afirmou que prefere manter o foco na sua missão. Enquanto isso, louva a Deus por não estar no meio deles, declarou. Aos haters, né? Cara, eu não sei, né? Eu não sei se a Bíblia que tá errada, se é eu, se é a pastora, se é o povo, se é os membros. Não sei. É, mas... Caminhemos. Muito bem. Caminhemos. Show de bola. Motorista pode se inscrever para mudar categoria da CNH gratuitamente pelo programa Mais Motorista. O motorista pode se inscrever para mudança gratuita da carteira da CNH. É de graça. Condutores que já possuem a Carteira Nacional de Habilitação CNH e desejam mudar de categoria podem se inscrever entre os dias 4 de julho a 14 de julho, na nova edição do programa Mais Motorista, promovido pelo SESC Senet. O programa oferece de forma gratuita a mudança de categoria nas modalidades de B para C, B ou C para D e C, ou de D para E, desde que o candidato atenda os requisitos previstos do edital. Além da atualização da CNH, os participantes também receberão capacitação profissional para atuar no transporte de cargas. Ah, rapaz. Aí eu não peguei o resto da matéria, que eu também sou imbecil, né? Mas tá aí, então. É? Então tá aí. Tá então, né? Então você aí tem os requisitos aí, né, pra você ter a mudança de carteira aí da gratuita. Tragédia em Bela Vista de Goiás. Menina de 3 anos morre após acidente com cavalo. Uma tragédia marcou no último domingo em Bela Vista de Goiás. A pequena Maria Isis, de apenas 3 anos de idade. Nossa, era lindinha a menina, hein? Cara do céu. Após sofrer um acidente envolvendo um cavalo. Segundo as informações apuradas, a criança estava com o pai no canteiro central da Avenida Joaquim Bueno Teles, quando ele acabou esbarrando em um galho de árvore e caiu do animal. Em seguida, o cavalo saiu em disparada com a Maria Isis, ainda montada. Meu Deus! Pouco depois, ela também caiu e a criança foi socorrida pelo próprio pai e levada ao Hospital Municipal de Bela Vista de Goiás. Com ferimentos graves, apesar dos esforços da equipe médica, ela não resistiu. A polícia militar esteve na unidade de saúde para colher mais informações. Cara, que tragédia, cara. Você passeando na cidade a cavalo com a sua filha e de repente é falta de atenção desse pai também, né? Bater num galho de árvore, ele cai e a criança... Nossa, não. É, não gosto nem de falar um trem desse, cara. Oh, meu Deus do céu. Que tristeza, cara. Aqui, eu falei pra vocês aqui da pesquisa para deputado federal em Goiás. Deixa eu ver o nome da pesquisa aqui. Conexão Atual. Ah, o nome da pesquisa aqui, tá? Está registrado no TSE de Goiás, 07506/2026. Então tá aí, Conexão Atual, nome da pesquisa. Vamos trazer aqui para federal os mais bem avaliados. Em primeiro lugar está Silvio Alves com 3,9%. Vai ter de novo 300 mil votos de novo. Ave Maria, amanhã tem voto mais. Minha bichona é bonitona, apresentadora da TV, acho que é do SBT agora, né? Lá de Goiânia, bichona é bruta. Silvio Alves. Bruno Peixoto, 3,6%, presidente da Assembleia Legislativa. É o homem que tem mais funcionário na Assembleia Legislativa da história do mundo. É a Assembleia Legislativa de Goiás. O Bruno Peixoto tem quase 8 mil funcionários lá. Tem cidades aí, tem mais de 60 cidades em Goiás que não tem 8 mil. Mais de 100 cidades em Goiás que não tem 8 mil habitantes. E lá só a Assembleia Legislativa tem 8 mil. Não sei onde esse povo cabe lá dentro, né? Porque os gabinetes lá é um quadradinho lá que cabe mal 3, 4 pessoas lá dentro. Aí eu quero ver 8 mil pessoas trabalhando lá na Assembleia Legislativa de Goiás. Mas caminhemos. Lucas do Vale, Lucas do Vale, hein, médico, deputado estadual, lá de Rio Verde. Também é um homem só lá em Rio Verde, teve 37 mil votos para deputado estadual. 10 anos não vivia lá em Rio Verde. Ele virou médico, foi para Goiânia. Aí o pai foi prefeito 2 vezes e falou: meu filho, quero que você seja candidato a deputado estadual. Mas pai, tem 10 anos que eu não estou em Rio Verde. Vem para cá, filho. E a família deu 37 mil votos só dentro de Rio Verde. Já saiu eleito de lá. E no estado tem os 55 mil votos. Flávia Moraes. Flávia Moraes vem em quarto lugar, hein? Com 2,5%. A Flávia Moraes. Rapaz. É o delegado Valdir. O delegado Valdir aparece de novo aqui, rapaz, hein? Rapaz, delegado Valdir, 2,5%. Vai ter de novo uma explosão de voto, hein? Com essa porcentagem é de 200 mil pra frente. Tanto a Silvia em primeiro lugar, o Bruno Peixoto em segundo, Lucas do Vale em terceiro, Flávia Moraes em quarto, delegado Valdir em quinto, né? Em sexto vem Daniel da Agrobom, 2,5%. Eu conheci esse moço chamado Daniel da Agrobom, cara. Ele é evangélico, foi prefeito lá de Bom Jesus, lá, e faz um bom trabalho aí, cara. Torço para ele ser eleito também, um cara muito bom, né? Tem um grupo em Aragás que apoia ele, que é o Gaúcho da Padaria, que tá apoiando ele, o Íris do Portal da Saúde, tá uma turma boa aí. É um cara bom, hein? Um cara que merece ser reeleito aí. Tem o professor, aí vem Fred Rodrigues, com 1,9. Fred Rodrigues foi o vereador da azar, cara. Ele era vereador, foi cassado. Ele foi deputado estadual, foi cassado. Aí ele saiu a prefeito, ganhou no primeiro turno e perdeu no segundo turno. E agora é candidato a federal, está bem avaliado também. É outro que pode chegar a 200 mil votos também. Seu puxador de voto do PL, Fred Rodrigues. Agora veio o professor Alcides com 1,7%. Agora esse professor Alcides tem serviço prestado em Aragarça. E muito. Muito. Para ter tanto serviço prestado que, igual ele, só o Rubens Antônio. O Rubens Antônio, quando o Marcão foi prefeito, 8 anos, os 8 anos o Rubens Antônio estava em Aragarça. Era 1 milhão, 2 milhões, 5 milhões. Todo ano tinha emenda parlamentar. E depois que o Marcão saiu da prefeitura, o homem sumiu também. Mas os votos continuam. Na última eleição ele teve 1.000 votos. Sempre ele teve 3.500, 3, 2. Mas aí o apoio ao povo aragacense acabou também. Aí esse dia ele trouxe, uns 4, 5 anos atrás, ele trouxe uma emenda de R$100 mil, que eu tinha até vergonha, nem recebi uma emenda dessa. Tem que tomar vergonha na cara o Rubens Antônio. Tá? Aí depois vem, olha, Adriana Corsi, que é do PT, 1,6%. É delegada. Aí vem o José Neto. José Neto, de novo, 1,6%. Rapaz, esse Zé Neto também é polêmico, hein? Rapaz, na política aqui para prefeito em Aragarça aqui, ele regaçou o nosso candidato a prefeito da época, o Plínio Leão, cobrando o dinheiro que ele disse que emprestou. Em campanha você não empresta não, cara, você faz doação. Uai, então se ele emprestou, ele é agiota, ele tinha que responder também, uai. Uai, então ele tá fazendo agiotagem então? Com os prefeitos que ele apoia? Ah, para, rapaz, pra cima de mim não, o Zé Neto. Quem te conhece é o povo de Goiás, rapaz. Ainda tem coragem de votar no C ainda. Glaucino da Fox. Glaucino da Fox, rapaz. É um cara que não fede nem cheira, né? Não ajuda os municípios, somente onde ele tem voto, mas fica ali no métier. Né? Glaucino da Fox. Adriano Baldi. Esse é do PP, Adriano Baldi, hein? Também não fede nem cheira. Também não chega uma emenda parlamentar dele em Aragarça, não chega nada também. Mas também ele paga uma turma de gente aí pra ficar recebendo dele aí, não fazer nada também, né? Aí fazer o quê, né? Aí se ele pagou, ele não tem compromisso com a cidade, tá pagando os seus assessores parlamentares, fazer o quê? Quem mais? Aí vem Célio Silveira, também foi delegado de polícia também, foi prefeito de Luziânia, 1,2%. Então tá aqui, ó, 1, 2, 3, 4, 5, 6, 7, 8, 9, 10, 11, 12, 13, já foi 13 nomes, são 17 vagas. Vamos ver se tem mais aqui, peraí. Então são esses nomes aqui que apareceram mais bem avaliados, né? Rapaz, eu achei que tinha mais aqui. Tem mais aqui, ó. Aí vem, em 14º, vem a Maruza Poldrin, com 0,8%. A Maruza tá no partido da Leda Borges, rapaz. 0,8%. Em 14º. Em 15º, vem Jefferson Rodrigues. Em 16º, vem Maicon Tombaini. Em 16º. 17º vem Subtenente Sérgio. E também em 18º vem Renato Ribeiro.

17º vem Subtenente Sérgio. E também em 18º vem Renato Ribeiro. Em 19º, Salma Bahia, com 0,7%. Rapaz do céu, hein? Esses são os candidatos a federal. Ah, rapaz. Muito bem. Ah, rapaz. Ah, tá aqui, rapaz. Eu, ah, deixa, ah, apaga tudo que eu falei. Apaga tudo que eu falei. Apaga. Não, o 14º tá aqui. Ah, deixa eu passar aqui, peraí. Nós temos, rapaz, lá o partido da Leda Borges, lá tem, a Leda Borges também está entre as campeãs de voto também. Está ela, está o Ricardo Quirino, 1,1%. O Ismael Alexandrino também, 1,2%. Lucas Calil, Rubens Ottoni, Magda Mofato, Havana Santiago, Lucas Vigília. O Lucas Vigília aparece com 1% também. Doutora Zeli, João Campos, ó, João Campos. Edvard Madureira, Leda Borges e vovô do... Ó, o vovô do Jeep aqui, cara. Ele tá na frente da Maruza aqui, hein? Vovô do Jeep. Conheci o vovô do Jeep, hein? O cara foi prefeito lá de Bom Jesus, aqui em Goiás. 5 mandatos pra prefeito lá. Foi 5 vezes prefeito lá. Ó, pode surpreender aí, cara. O João Campos aparece de novo. É o candidato das igrejas, né, evangélica. A Leda Borges também aparece bem avaliada. É, muito bom. Show, show, show, show de bola. Ah, rapaz. Agora para deputado estadual. Xiii, rapaz. Deputado estadual. Intenção de voto. Olha só a intenção de voto. Cairon Salim, em primeiro lugar. Aí vem Paulo do Vale em segundo lugar. Olha só, cara. Paulo do Vale em segundo lugar. Em terceiro, vamos passar a porcentagem. 1,8% Cairon Salim. 1,7% Paulo do Vale. 1,5% Issiquinã. Olha Issiquinã. É, em quarto lugar vem o Major Araújo. Não gosta desse cara. 1,4%. Ele é muito porca... É boca porca, fala muita besteira. Ele acha que ele é o melhor do mundo. Quando foi policial militar, na ativa, era cupom. Ficou 13 anos no cupom. Então, não foi polícia militar, foi componista. Polícia militar é o cara que vai pra rua, que tem enfrentamento, que prende bandido, troca tiro com malandro, etc e tal. Esse sim, agora fica lá no cupom, lá 13 anos. Ah, para, vai te catar, Major Araújo. Aí depois vem Hamilton Filho, de Anápolis, deputado estadual à reeleição. A Dibelias, que aparece aqui. Olha o velho Dibelias, lá de Catalão. Foi prefeito lá 5 vezes. Rubens Marques. Ô, Rubens Marques, tá de volta, hein? E ele tá no partido do Carlos Cabral, rapaz. O Carlos Cabral ficou injuriado, ficou nervoso que ele entrou no partido. Agora, Carlos Cabral, não tem mais rede, não. Tem que ir atrás de voto. Que a sua média é 16 a 18 mil votos. Você nunca passou disso. Agora você vai ter que rebolar, ter pelo menos uns 25 mil votos para brigar pela uma vaga. Né? Você tem potencial para isso? Tem. Você é um cara decente? É. Você é um cara bom? É. Você é municipalista? É. Tem ajudado a Aragaça? Tem. Todos os prefeitos que ali passaram, o Carlos Cabral ajudou. Conheço o Carlos Cabral, sei da procedência dele, é um cara de gente boa. Né? Carlos Cabral. Aí depois vem delegado Eduardo Prado e Clécio Alves. Eu porcaria também, esse tal de Clécio Alves. Não gosto desse cara não. Boca dura, fala besteira demais. Ah, não gosto desse cara não. Não merecia nem ganhar. Aí depois vem a Mauri Ribeiro, o homem do chapéu. Ó, o homem do chapéu tá bem avaliado aqui no PL, hein? É, trem 3 do PL bem avaliado aí. A Mauri Ribeiro e Gustavo Seba. Também é lá de Catalão. Isso não pede eleição também. Já é deputado também, vai à reeleição. Delegado Eduardo Prado, do PL também. Romário Policarpo. Ó, o presidente da Câmara de Goiânia, hein? Esse cara aqui vai ter mais de 50 mil votos, hein? Só dentro de Goiânia. Parece que ele tá com, acho que é 11 vereadores que apoiam ele lá. Rapaz, tá bem avaliado, hein? Charles Bento. Ó, o Charles Bento. Eu gosto de Charles Bento, isso não é bom pra cumprir promessa, né? Mas é um cara bom, né? Não é bom pra cumprir promessa, mas é um cara bom, um cara articulado,

0: bem votado na última eleição em Aragás, deve ser bem votado de novo, tem uns 400, 500 votos aí. Não é um cara ruim, não. É um cara bom. Só não pode fazer compromisso que ele não cumpre, né? E eu sei disso que eu posso falar. Talvez cumpriu com os outros, beleza, tranquilo. Mas não tem nada contra ele, não. Paulo César Martins, ó! Oh! Ô, Zé Carleão! Ó o Paulo César Martins aqui, rapaz! Ó! Oh! Paulo César Martins, esse merece ser reeleito, cara. Esse aqui tem serviço prestado, tem casa de apoio lá em Goiânia, lá. Não, um cara que merece, né? Ah, tem mais aqui, vamos ver. São 41 deputados estaduais. Ah, rapaz, abre. Vai, rapaz. É, vamos ver aqui quem mais. O Wilder Cambão também vai para reeleição. É André do Prêmio. Esse André do Prêmio tem uma história bacana, cara. Incrível, hein? Lá de Santo Antônio Descoberto, lá deve ter 40 mil eleitores, a cidade deve ter lá uns 60, 80 mil habitantes. Ele estava nos Estados Unidos, aí ficou nos Estados Unidos tantos anos, juntou um dinheirinho e foi para Santo Antônio Descoberto. Aí abriu um supermercado, uma mercearia lá modesta, depois abriu mais duas em outros bairros. Aí puseram na cabeça dele que o candidato a prefeito tinha que ser ele. Porque o atual prefeito lá estava muito desgastado para peitar. Ele falou, mas como que eu vou peitar? Não, nós vamos ajudar. Um coloca 100 mil, outro coloca 500 mil, nós juntamos aqui 3, 4, 5 milhões, você ganha a eleição. E ele foi. Rapaz, quando ele chegou, cadê o dinheiro? Não veio. Ele já estava na fria. Aí acabou a eleição, já vendeu logo dois mercados, ficou só com um só. E quebradinho, igual arroz de terceira. Aí ficou lá, tinha dois anos depois, ele falou, rapaz, já tá lascado mesmo, vou quebrar logo outro supermercado. Já tá lascado. Aí ele saiu a deputado estadual. Só lá dentro de Santo Antônio Descoberto, ele teve 20 mil votos lá dentro. Aí ganhou a eleição para o estadual. Aí ele achou que estava pouco, pôs a mulher ganhou a eleição também. E tá fazendo um ótimo trabalho lá, hein? A esposa do André do Prêmio. Bom, cara. É um cara bom, hein? Conheci lá em Bom Jardim de Goiás. Cara, gente boa. André do Prêmio. Quem mais aqui? Jamil Calife, já é deputado, vai buscar a reeleição. Doutor Hélio, volta, hein? Doutor Hélio, lá de Goianésia. É, doutor Hélio. Doutor Hélio já foi deputado, presidente da Assembleia, é médico, né? Gugu Nader. Ó, Gugu Nader tá aqui, rapaz. Tá na chance de ser eleito também, Gugu Nader. Antônio Comide. Doutor George Moraes. Rapaz, só gente boa, hein? Jocilene Mangão. Cara, que bacana, hein, cara? Tem mais aqui. Véter. Ixi, o Véter tá do partido do, ele é deputado e vai buscar reeleição. É do partido do PSB. É, tá ele, o Rubens Marques lá e o Carlos Cabral, rapaz. Lá eu acredito que faz dois. O Carlos Cabral vai ter que rebolar aí pra tentar a terceira vaga ou pegar a segunda vaga, ou até mesmo a primeira. Tem competência pra isso? Tem. É, Carlão da Fox, lá de Goianira. Esse aí tá eleito, tranquilo. Tá no PMDB, né? Doutor José Machado, ó, ô Jaslan, ó o Zé Machado aqui, aparece também aqui na pesquisa. Fred Vidigal, Júlio Pina, ó, o Júlio Pina tá aqui também na pesquisa, hein, vai brigar por vaga na reeleição. Fábio Mossoró, também tem, buscando a eleição. Lincoln TJ, Rafael Marra, Fábio Correia, Mauro Rubens, Thales Barreto, Brenda Contígio, rapaz, essa Brenda Contígio é aqui do Araguaia. Parece que é de Porongatu. Ô, bichona bonita, hein? É a Brenda Coutinho é uma das candidatas mais bonitas do Goiás aí, hein? Ela e a mulher do Maguito lá, a Flávia Teles, deputada federal. Ô, mulherona bonitona, rapaz. Não sei se tem a voto, mas bonita é. Jaime Vasconcelos, Felipe Cortes, Léo Portilho, Lissau Vieira, Magal, ex-prefeito de Caldas Novas, Coronel Adailto, deputado estadual, vai à reeleição. Cristóvão Turmin, vai à reeleição. Gilmar Tavares, William Panda. É, são esses nomes aí que apareceram aqui. Rapaz, eu vou dizer para você, hein? São os candidatos aí que apareceram aí. Muito bem. Show, show de bola. Agora são 8 horas e 59 minutos. Vamos embora, né? Vamos embora, tá chegando aí Vicente Kersu. Intermate abre processo seletivo com salários de 10 mil para bacharéis em direito. Ó, já animou, né, cara? Tem que passar para esses meninos que estão formando agora aí, já para eles ter uma noção aí de fazer concurso. Somente aí quem está formando as faculdades de direito aí, ó. Sai fora o negócio de advogado, que isso é fria, tá muito saturado, e tem advogado demais. Só da OAB, escrito da OAB na barra do gasto, tem 1.000. Fora os que não estão inscritos, né? Tem 1.000. E aí, como é que se ganha dinheiro aí? Né? Não tem como ganhar dinheiro. Então, a molecada tá formando aí, fica de olho aí. Com o celular da esposa... Traição amorosa. Com o celular da esposa, homem marca encontro com o suposto amante e o pior acontece. Xiii, eu tô vendo aqui, rapaz, o cara que... Tem até as imagens aqui. Rapaz, aí ó, o cara chegou, o suposto amante, e eles estão trocando assunto como fosse... Rapaz... Xiii, rapaz. Olha só, o cara matou o outro, cara. O caso que chamou a atenção e aconteceu em Jaboatão dos Guararapes, em Pernambuco, segundo informações divulgadas, as investigações apontam que o autor teria utilizado o celular da própria esposa para se passar por ela e marcar um encontro com o suposto amante. A vítima teria comparecido ao local, acreditando que conversava com a mulher. Momento em que o crime aconteceu. O caso segue sob investigação e as circunstâncias serão esclarecidas pelas autoridades. Se ficar comprovado que houve planejamento para atrair a vítima no local, o crime mediante a fraude ou a emboscada, esse fato por influenciar a responsabilização criminal. Agora o cara, ele matou o urubu, mas não matou a carniça, não adiantou nada. A mulher vai ficar aí aprontando do mesmo jeito. Aí ele se é favor que mata? Não. Eu acho que não tem que matar nem o amante nem a mulher. Mas já vai fazer a desgraceira mesmo, já vai lascar a vida dele, que lasque por completo. Mata a carniça, que é a mulher. Ora, porque ela que é sem vergonha, que é safada. Porque ela sabe que é casada, por que ela foi dar moral pra vagabundo? Ah, depois dessa eu vou embora. Obrigado a você, bom dia. A gente volta amanhã, quebrando tudo, um bom dia barra. Vem aí Vicente Quersu. Muito obrigado pelo carinho, pela audiência. Tchau, tchau. Fui!
1: 9:02. 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

0: Legal, né? Legal, legal, legal, legal. Hoje já é terça-feira, né? Terça-feira, dia 7. 7 de julho de 2026. Depois da boa comunicação da Mel Farias, Eurídice Filho, eu tô chegando pra ficar contigo até as 11h30. Eu sou Vicente Kersu, aquele cara que gosta muito de você. Até as 11h30 a gente vai bater um papo legal, tá bom? Liga pra mim, 66992447878. É o telefone WhatsApp aqui da Vale. E o 34016788. São os telefones pra você ligar, participar comigo na manhã, tá bom? A gente vai bater aquele papo legal. Daqui a pouquinho tem a viagem zodiacal, o que reserva seu signo na sua manhã. Também tem a dica de economia, pra comprar barato, saber onde compra barato durante toda semana. Tem dica de saúde também aqui no Bom Dia Comunidade. Tudo isso e muito mais. Aquele abração, hein? Abração pra você que tá em casa, nas ruas, no trabalho, em qualquer lugar da cidade. Você chegando por aqui, seja bem-vindo. E você saindo, me levando para muito mais longe. Obrigado pela sua carona. Caminhão, carreta, Uber, táxi. Todo mundo conectado também pelos rádios NET, rádios Gale. Bom dia!
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0: Uma salva de palmas pra você.
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2: Abre o portão que eu cheguei com muita alegria, né? Até as 11h30. Olha, hoje você vai no baile e você não sabe mais quem é quem, né? Oh, essa aqui, essa história aqui é mais ou menos assim, ó.
3: Aí, malandragem, sabe dessas noites que tu sai de casa sozinho de madrugada, meu irmão, igual um bezerro desmamado, com a mão na frente ou na trás, pensando naquela gatinha que te deu um tremendo fora? E aí, de repente, dia de boa, tu vê a menina na esquina, sozinha, dando a maior sopa, a maior bobeira. Aí quando tu vai se chegando, meu irmão, pinta o maior camburão na jogada, fazendo a maior blitz, meu irmão, e os homens caem em cima. Aí, malandragem, documento, mão pra cima. E tu mete a mão no bolso e não tem os documentos, aí. E os homens vêm com aquela conversa mole, né?

0: Aí meu amorzinho, o negócio é o seguinte, vamos lá pro baixo Lebron? E ela aceita, gente boa. Aí tu leva ela pra aquele barzinho, né? Chega lá do cheio de firula, puxa a cadeirinha e manda ela sentar.
1: Muito obrigada.
0: Aí chega o garçom, gente boa, aquele cara vestido igual um pinguim de branco e preto, e ela joga uma tremenda cascata em cima dele.
1: Garçom, traz uma porção de batata frita.
0: Que batata frita o quê, gente boa? Tá pensando que meu dinheiro é o quê? É capim? Aí, garçom, é o negócio seguinte. Traz um churrasquinho aí, viu? Pode ser de gato, de preferência de gato siamês.
1: Amor, churrasquinho de
0: churrasquinho
1: gato?
0: Churrasquinho de gato, sim, gente boa. Por quê? Tu tem alguma coisa contra os felinos, meu irmão?
1: Amor, então paga um chope.
0: Que chope o quê, gente boa? Aí, garçom, o negócio é o seguinte. Traz cachaça.
1: Paga um chope.
0: Cachaça.
1: Ah, paga um chope.
0: Cachaça, meu irmão.
1: Paga um chope.
0: Cachaça.
1: Chope.
0: Ok, você venceu. Aí, garçom, traz cachaça. Falou? Mas é o seguinte, não dá um pito nessa mulher não, que ela é maluca, tá legal? Eu hoje vou me dar bem. Eu hoje vou me dar bem. Eu hoje vou me dar bem. Eu hoje vou me dar bem. Eu hoje vou me dar bem. Eu hoje vou me dar bem. Aí nós ficamos ali, né, meu irmão? Jogando conversa fora, né? E todo mundo que passava dizia que a gente era um casal e coisa e tal, sensacional, gente fina. Mas, meu irmão, como a mulher falava palavrão, gente boa, que coisa feia. A mulher falava com a boca cheia de comida e cuspia no chão. Mas no começo tudo era lindo, maravilhoso, né? Mas de repente, meu irmão, caiu um tremendo temporal. Mas mesmo embaixo d'água, o nosso amor era mais gostoso. Aí o garçom trouxe a conta, aí.
2: Aí, paga
0: aí
2: a conta,
0: então, gente boa, a mulher enlouqueceu. Ela dizia que quem pagava a conta era eu. Eu dizia que quem pagava a conta era ela. E ela dizia que quem pagava a conta era eu. Aí eu falei, aí o negócio é o seguinte, sujou, moro? Eu não tenho dinheiro, não.
1: Não tem dinheiro? Não é possível, não tem dinheiro? E o que é isso aí no seu bolso, hein,
0: nada,
1: meu amor?
0: Nada, nada, nada, nada, nada, nada. Sai fora, gente boa, sai fora. Eu hoje vou me dar bem. Eu hoje vou me dar bem. Eu hoje vou me dar bem. Eu hoje vou me dar bem. Eu hoje vou me dar bem. Eu hoje vou me dar bem. Aí, né, nós arrumamos uma tremenda confusão ali no botequim e saímos sem pagar, moro? Aí ficamos passeando ali pelas areias de Copacabana, né? E eu pensando cá comigo, aí. É o seguinte, esse brotinho, gente boa, é muito bonitinho, moro? Eu acho que eu vou me amarrar. Aí eu falei assim pro brotinho, brotinho, o negócio é o seguinte, vem cá, mozinho. Nós estamos já aqui uma porção de tempo, né, se beijando e coisa e tal. E eu ainda não tive tempo de perguntar qual é o seu nomezinho. Qual é, hein?
1: Meu nome é Valdemar Ferreira.
0: Por que, gente boa? Valdemar, meu irmão?
1: Valdemar, Valdemar Ferreira.
0: Não faz isso comigo não, gente boa.
1: Valdemar,
0: polícia! Valdemar. Polícia, aí, segura o malandro aqui, gente boa, tá me assaltando.
1: Ô, Piu Piu. Que
0: polícia.
1: Isso, Piu Piu? Dá um beijinho
0: polícia,
1: aqui, Piu Piu.
0: Segura aqui o malandro.
1: Dá um beijinho, Piu Piu.
0: O nome dela é Valdemar.
3: É, tá vendo aí? Hoje tá mais ou menos assim, né? Você não sabe quem é quem, chega lá e encontra aquela mulher linda, né? Ah, aqueles lábios carnudos. Aí depois quebra a cara, né? Olha, vamos dançar que é melhor. Tira os móveis da sala e afasta a geladeira, afasta tudo. Ô, doutora Rosália, pega o cabo Farias, vai lá pra fora do escritório. Tá lá, Juninho, pega a vassoura aí, vamos lá. Ô, Diogo, Carlão, da Lanternagem Pintura, larga a lata de tinta aí, ó. Solange, vai lá pra fora também, vamos lá.

0: que maravilha. Peguei você dançando aí, né? A doutora Rosália tava, ela, o Cabo Faria, lá na frente do escritório, lá dançando. Que maravilha, né? É alegria solta no ar com a missão de te encantar. Vamos lá, nossa viagem zodiacal. O que reserva o nosso signo? Você de Áries, Touro, Gêmeos e Câncer. Áries, Ariane, Ariane, bom dia. Como é que você tá? Tá tudo bem? Olha, a família vai exigir um pouquinho da sua atenção. Principalmente as pessoas mais velhas, viu, Ariane, Ariane? E a pessoa amada também está pensando em fazer uma surpresa boa para você. Alguma despesa você vai ter, né? Vai ter uma despesa extra com a casa, reforma de casa. E hoje tá bom para você pagar as dívidas no prazo certo e adequado. Vamos procurar sanar essas dívidas aí, viu, Ariane e Ariana? E trate também de assunto na justiça, se você tiver alguma pendência, tá bom? Hoje a cor para você, a cor é azul. Ô, Touro, Taurina e Taurina, muita gente pode precisar de você, do seu apoio, da sua compreensão. Coloque a sua generosidade para funcionar, tá? E a sua capacidade de ajudar também, tá? Hoje, pare, pense, medite, espere tudo de bom da pessoa amada. Viu, Touro? Hoje a cor para você, a cor é azul, azul escuro, tá? Ô, Gêmeos, Geminiano, Geminiana, pare com discussões e teimosias. Não adianta ficar dando murro em ponta de faca, meu amigo e minha amiga. O melhor é partir para um entendimento, um acordo amigável, né? Principalmente com a pessoa amada. Ah, não fica aí discutindo, teimando, não, que não vai levar a nada, tá? Hoje pode ter um reencontro feliz com essa pessoa, com pessoas aí que você não via há muito tempo, tá? Hoje a cor pra você, a cor é vermelha, geminiano, geminiana. Você de câncer, canceriano e canceriana, alguém pode querer atrapalhar as coisas pra você. No seu trabalho, né? E muitas pessoas jovens e colaboradores não estão a fim de dar uma mãozinha não, hein? Então você vai ter que agir mais sozinho. Sozinho, pensar direitinho o que vai fazer, montar suas estratégias, né? Mas pode ter lucro em vendas e negócios de ocasião, tá? Hoje a cor pra você é a cor vermelha, viu, canceriano e canceriana. Leão, Libra, Virgem, Escorpião. Daqui a pouquinho a gente bate um papo legal aqui no Bom Dia Comunidade, apenas começando aqui na minha companhia, tá bom? Bom dia!
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0: Maravilha, maravilha, maravilha, maravilha, né? 9 horas mais 32 minutinhos. Hoje é terça-feira, né? Terça-feira, dia 7 de julho de 2026. Olha, a temperatura tá legal, hein? Temperatura tá legal, ela faz de 23 graus. A umidade relativa do ar 54%. Hoje a máxima deve chegar a 33 graus. Não vai ser muito quente, não. Até 33 graus a máxima de hoje. O clima tá bom, viu? Tá bom você fazer caminhada, fazer exercício físico, andar de bicicleta, dá também fazer aquela caminhadinha, né? Muito bom. Se você não quer sair de casa, né? Não quer sair de casa, quer fazer um exercício, faça um alongamento. Pega uma vassoura, um cabo de vassoura, dá uma esticadinha para a esquerda, para a direita, para cima, para baixo. Faça pelo menos 10 vezes para a esquerda, 10 para a direita. Sentadinho aí na sua cama mesmo, tá? Pode ficar sentado aí. Tá? Pega a vassoura para a esquerda, 10 vezes para a direita, 10 vezes para o alto, 10 vezes para baixo. E aí vai, faz aquele alongamento, a sua coluna vai ficar certinha, viu? Você vai ter um clima muito legal, tá bom? É bom, né? Começar legal. 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Tá legal? Vamos lá, continuar nossa viagem zodiacal. Falar pra você de Leão, Libra, Virgem, Escorpião. Leonino e Leonina, a sorte tá do seu lado. Você deve aproveitar isso, tá? A sua liderança vai atrair muita atenção, vai atrair também benefícios de todo tipo. Você pode até arriscar em jogos e sorteios. Pode sair muito bem em festas, diversões. O seu astral vai estar bem elevado, viu, o Leonino? Olha, uma surpresa boa no amor também. Hoje a cor pra você, a cor é violeta, viu, o Leonino? Ô, Virgem, Virginiana e Virginiana, cuidado com as discussões. Cuidado com as teimas, discussões, né? Porque tem pessoas que estão doidinhas pra poder caçar uma confusão com você. Então fica quietinha, não fica discutindo não e para de teimar, tá? Hoje uma boa conversa é a melhor coisa que você faz, tá? Hoje a cor pra você, o Virginiano, hoje a cor é azul escuro. Você de Libra, Libriano e Libriana, a sua saúde tá um pouco delicada, viu, Libriano? Vamos cuidar dessa saúde aí. É o que vai exigir muito de você hoje. Tá? Se você estiver fazendo um tratamento médico, continue seguindo as instruções, né? E não deixe os medicamentos de lado, não. Estiver fazendo aí um tratamento médico, vão levar a risca, que é muito melhor. E a dieta alimentar é muito importante também, aquela comidinha leve, né? Para evitar muita gordura, viu, o Libriano? Hoje a cor para você, a cor é verde. Você de Escorpião, olha, Escorpiano, Escorpiano, olhe mais para frente, olhe mais para frente, cuide mais de você, cuide mais do seu trabalho, com dedicação, é importante. Não deixe para depois o que você puder fazer hoje e agora. Não perca tempo não, Escorpião, tá? Vamos trabalhar, arregaçar as mangas. Você tem um potencial muito grande e olhar para frente é muito melhor, tá? Hoje a cor para você, a cor é verde. O Sagitário, Capricórnio, Aquário e Peixes, daqui a pouquinho a gente bate um papo legal aqui no Bom Dia Comunidade, que é apenas na minha companhia, né? A gente vai bater aquele papo legal. Deixa eu bater um papo com meu amigo André lá da Band. Ô André, tá tudo bem contigo? Bom dia, como é que você tá, meu amigo? Bom dia.
1: Bom dia, Vicente Kersu, o homem mais antigo da comunicação. Vicente, tô alegre, tô contente.
0: Opa!
1: Já nasci.
0: Vai votar no Vicente.
1: Sorrindo. Sorrindo pra natureza.
0: Isso é bom.
1: Eu quero ouvir uma música do Marília Mendonça. A Porteiro. Quero oferecer.
0: Alô, Porteiro.
1: Noruega. Norueguense. Quem torceu contra e quem não torceu. Goiânia tá torcendo pra Noruega. Tô bebendo até agora.
0: Não, tá bom.
1: Eu quero oferecer pra você, pra todos que gostar. Falou, um abraço.
0: Falou, amigo, um abraço pra você, felicidade. Então, você gosta, torceu contra, você é do contra mesmo, eu sei disso. 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

0: é a Marília Mendonça aqui na sua manhã, né? Ô, meu amigo Gil Gomes, como é que você tá, amigão? Bom dia!
1: Bom dia, do Gil Gomes, ó, em Cachoeira de
0: Goiás. Como é que você tá, amigão?
1: Bom trabalho, que Deus abençoe vocês aí.
0: É.
1: E mandando aí um abração, que é ouvinte número um de vocês, é o João Pedro, que trabalha no supermercado Pires, em Firminópolis, Goiás.
0: Firminópolis.
1: É meu cunhado Tiago, aqui em Cachoeira de Goiás.
0: Uhum.
1: Alô, João Pedro, bom trabalho pra você e todos aí do supermercado Pires, em Firminópolis.
0: Opa,
1: um
0: que maravilha.
1: Um abraço aos nossos locutores, do Gil Gomes, aí em Cachoeira de Goiás.
0: Ô, Gil Gomes, um abraço pra você, felicidades lá também, pessoal, lá em Firminópolis. A Gelane Vidal também já ligou pra cá, pediu o Barreirito, né, Gelane, mandando pra toda a galera que curte a Vale.
2: Se nesse momento, algum de vocês me perguntasse onde estão os meus passos, eu não saberia dizer. Mas em nome de Deus, eu agradeço e peço que cada fã, cada amigo, cada irmão, que dê um passo por mim, porque eu não sei onde estão os meus passos.

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1: 9:49. 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
2: É, que maravilha, né? 9:49. Faltando 11 para as 10. 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

0: 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Que maravilha, vamos terminar nossa viagem zodiacal, falar pra você de Sagitário, Capricórnio, Aquário e Peixes. Ô, Sagitário, meu amigo e minha amiga Sagitário, a sua liderança vai atuar fortemente no sentido de romper as oposições que estão sendo muito fortes, né? Mas não há crise que resista ao trabalho e à perseverança. Você sabe disso. Quando você trabalha, você tem um ideal, tem uma força muito grande. E não há crise que vai te impedir, não. Coloque ao lado de tudo isso aquela fé, aquela energia que você tem, viu, Sagitário? E o dia vai ser muito bom e a sua liderança vai ser muito forte e muito bem recebida em qualquer lugar que você passar. Sagitário, a cor para você, a cor é azul. Ô Capricórnio, Capricorniano e Capricorniana, você pode até ser incompreendido, né? As pessoas podem não compreender bem as suas ideias, procurar fazer alguma perseguição, né? As atitudes falsas, aqueles inimigos ocultos. Inimigo oculto todo mundo tem. Todo mundo tem. E você tem os seus, né, Capricórnio? Tome cuidado com eles. Defenda-se de todas as maldades que podem trazer para você. E aquelas energias negativas. Fica fora disso, viu? Procure. Se você tem mais ou menos um inimigo oculto que já conhece, tá mais ou menos declarado, fica fora dele, viu, Capricórnio? Hoje a cor pra você, a cor é verde. Aquário, aquariano e aquariana, você vai ter todo o apoio do mundo hoje, de pessoas que gostam de você, dos irmãos, colegas de trabalho, aquelas pessoas que gostam muito do seu jeito, viu, aquariano? Você ter todo o apoio e oportunidade também, né? Muito bom. Na área do amor, pode refazer seus planos e valorizar o que você tem nas suas mãos, tá? E negócios também vão dar, começar a abrir, né? Abrir as portas para os negócios, atividades extras e render um bom dinheirinho para você, aquariano. Tá precisando, né? A cor é verde, viu? Ô, peixes, pisciano e pisciana, olha, a sorte está do seu lado. A sorte está do seu lado, vai lhe permitir oportunidade em jogos, loteria, concursos, disputa de emprego, se estiver procurando trabalhar. Tá? Então, e hoje está bom para conversar com os superiores e com os patrões também e reivindicar alguma coisa. Viu, pisciano? Hoje a cor para você, a cor é preta. Essa aí é a nossa viagem zodiacal. Se quer saber mais alguma coisa, liga para mim que a gente bate um papo legal. Combinado? Até as 11h30 eu tô por aqui, tá? Ô, meu amigudinho, tudo bem? Como é que você tá, amigo? Bom dia!
1: Bom dia, Vicente.
0: Tudo gostaria bem?
1: De participar da programação.
0: Uhum.
1: Hoje eu queria ouvir Guilherme Santiago, Casa Amarela.
0: Casa Amarela.
1: Agradecer pra minha mãe Terezinha.
0: Opa, dona Terezinha, um abraço.
1: O Paulão lá no Palmares tá com o radinho ligado.
0: Opa!
1: E um bom dia.
0: Bom dia pra você, amigão. Um abraço na dona Terezinha aí, tá? E o Paulão lá no Palmares também tá curtindo. Bom dia!

0: Que legal, né? O Guilherme Santiago aqui na sua manhã. O Dinho ligou, pediu, tocou. Ô, Nelci, como é que você tá, minha linda? Bom dia.
1: Bom dia, Vicente.
0: Como é que você tá,
1: Vicente,
0: meu Deus?
1: Vicente, eu quero ouvir a música de Renan e Raíssa.
0: É.
1: Quem não tem amor em casa. Eu pedi ontem, mas você não passou.
0: Não deu tempo,
1: e
0: minha linda.
1: Hoje eu quero
0: não deu
1: ouvir e oferecer especialmente pra Giza. Bom dia. Aqui é a Nelci.
0: Ô, minha linda, um beijão. Olha, ontem eu não toquei porque não deu tempo. Você me ligou, já era mais de 11 horas, né? Aí não deu tempo, tá bom? Mas tá aí, olha, quem não tem amor em casa, né? Fazer o quê, né?

0: A vida é desse jeitinho, né? Não tem amor em casa, mas na rua vai encontrar, né? O René e Raí nessa manhã. Ô, lindinha, tá tudo bem, minha linda? Bom dia.
1: Bom dia, Vicente.
0: Como é que você tá?
1: Tudo bem?
0: Bom demais.
1: Vou pedir a música de roupa nova. É. Tô pedindo atrasado já, não tive tempo. Pedir uma música de roupa nova, linda demais. Eu pedi pra você, pra todos aí da rádio, pra todos os ouvintes, pra todos nós aqui do Posto Fiscal, pra sua família, pra minha família.
0: Certo.
1: E pra Janetinha Tegado, pro Francesca, Dorinha, Alvira, Gerlando Vidal, Dalva da Seda, pra Deusa. Filho, mas a Melzinha, também o Milton e todos aí da rádio, tá bom?
0: Valeu, minha linda.
1: Tchau, menino, bom trabalho.
0: Abraço.
1: E também, Vicente, deve ser passar uma música de parabéns aí pro meu filho Marcos, que tá aniversariando hoje.
0: Tá? Ah, o Marcos tá aniversariando. Parabéns pra ele, muitos anos de vida, muita paz, muita energia positiva, tá? Daqui a pouco eu vou cantar os parabéns pra ele, tá bom? Bom dia!

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17: Que maravilha, né? 10 horas mais 14 minutinhos aqui na Vale. 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O importante é que você tenha aquele clima legal, tá? Clima de temporada de praia, tá naquele ritmo todo. Você que tá chegando por aqui, já seria bem-vindo. Barra do Garças, Aragarças, Pontal do Araguaia, são 3 cidades que cabem em um só coração. Recebendo você aí de braços abertos, tá? Olha, chegando por aqui, vou curtir a temporada de praia, a Praia do Coqueiro, a Praia do Orley, a Praia Quarta Crescente, a Praia da Arara, a Praia do Bosque. Olha, se levar, vou levar aquela carninha pra assar, levar o refrigerante, levar uma cervejinha. Quando sair, leva o lixo com você também. Não deixa o lixo lá não, tá? Deixa lá, depois tem pessoas que vão usar a praia depois de você. Pense nisso. Sujou, leva de volta o lixo. Ah, vamos preservar a natureza. Seja bem-vindo por aqui, tá bom? Ô, meu amigo Hernande Bonfim, bom dia!
18: Bom dia, Vicente!
17: Tudo bem?
18: Amigão!
17: Como é que você tá?
18: Vicente, nós estamos ouvindo você, hein?
17: Opa, obrigado, amigo!
18: Minha Deus, eu tava ouvindo você no carro.
17: Aham.
18: Manda uma música pra nós, Vicente.
17: Qual a música?
18: Hoje nós queremos ouvir os quatro cantos da casa.
17: Quatro cantos da casa.
18: Por isso pra você. Uhum. Da rádio, quem gostar da música. Um abraço.
17: Falou, meu amigão. Um abraço, felicidade. Daí então, ligou, pediu, tocou.

0: Eu, Teodoro Sampaio, aqui na sua manhã, os quatro cantos da casa. Hernando Bofinho, bom dia, toquei pra você, né? E também tá comigo a Dorinha lá no Jardim dos Ipês. Ô, minha linda, como é que você tá? Bom dia.
1: Bom dia, Vicente.
0: Tudo bem consigo?
1: Bem com você, eu tô bem, graças
0: então,
1: a
0: tá
1: Deus.
0: Então tá bom, tá legal, né?
1: Toca música com Raimundo Fábio. Ah. Romance no Deserto.
0: Romance no Deserto.
1: Você, Caetano, Antônio José, Sérgio Stecken, os Budem. Francisco, Giovanni da Vila Maria, Helena Cristã, Janice Pegatti, Lindinho, Miralva Lacerda, Maria Rita, Gerlano Vidal, Alzira de Nova Barra, Ana, e também para Mel, André, quem estiver ouvindo gostar da música.
0: Falou, minha linda.
1: Com Deus, Jesus te abençoa grandemente.
0: Falou, um beijão para você, felicidade. Tá aí o Raimundo Fagner.

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0: Não se assuste. Não te assustarás do terror noturno, nem da seta que voa de dia. Tudo estava escuro. Jean não enxergava um palmo à sua volta. Havia sombras por todo lado. Mais do que escuridão física, era emocional. Tinha o coração cheio de trevas, dúvidas, revolta, mágoa e medo. Acabava de sepultar o corpo da esposa, morta num acidente de trânsito. Os amigos e parentes já haviam ido embora. Ele estava só, ou quase só. Seus três filhos pequenos dormiam ao lado. Eram eles a causa maior de sua preocupação. Como enfrentar a vida sem a esposa amada? Como ocupar no coração das crianças o vazio deixado por ela? Por que Deus tinha permitido aquilo? O futuro se apresentava escuro e a escuridão o amedrontava. De repente, a voz do filho de 5 anos o trouxe à realidade. Pai, disse o garoto, está tudo escuro. Não consigo enxergar você. Mas sei que você está aí, não está? 2 lágrimas rolaram pela face de Jean. Quando a criança voltou a dormir, ele disse adeus em seu coração. Oh, Senhor, está tudo escuro na minha vida. Há tanta dor e tristeza. Não consigo te enxergar. Mas tu estás aí. Não estás? A noite é a lei da vida. Se há sol, há sombras. Elas chegam hoje ou amanhã. Elas sempre chegam. Ai de mim se eu não souber onde procurar a luz. O Salmo 91 fala de um esconderijo. Deus é o refúgio. Ele está pronto para cobrir seus filhos com suas asas, como a galinha protege os seus pintinhos. É por isso que Davi proclama aos 4 ventos: não te assustarás do terror noturno. Abra as janelas da sua alma. Deixe o sol entrar. Não tema, não se esconda. Desabroche como o casulo. Cada vez que a tormenta chegar à sua vida, lembre-se de que, por cima das nuvens, o sol continua brilhando. Hoje é um novo dia. Se as coisas não deram certo até aqui, continue lutando em nome de Jesus. Na hora em que desistiram, muitos derrotados não sabiam quão perto estavam da vitória. Não desista. Nada pode derrotar a quem se refugia em Deus. Com esses pensamentos em mente, encare os desafios da vida. Se a sua confiança está depositada em Deus, não te assustarás do terror noturno, nem da seta que voa de dia.
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3: Ah, que legal, né? Agora já 10 horas mais 37 minutinhos, uma bela reflexão para começar bem o seu dia, né? Seu dia é gostoso, né? Terça-feira, dia 7, olha a temperatura legal, né? Não tem possibilidade de chuva, você pode ficar tranquilo que hoje a máxima vai chegar a 33 graus. Então quem gosta de calorzinho, agora à tarde vai dar um calorzinho bom assim, mas a máxima vai chegar a 33 graus, tá? você curtir bem a sua temporada de praia. 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Essa é a dica de saúde para você na sua manhã gostosa de terça-feira, né? Muita energia positiva para você. Até às 11h30 eu tô por aqui, tá bom? Bom dia!
4: Oi, Zezé. Oi, Luciano.
5: Fala, Luciano.
4: Vamos cantar uma música junto?
5: Vambora, rapaz. Que música?
4: Essa aqui, ó.
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5: Caramba, essa música é maravilhosa, Alexandre. Deixa comigo.
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essa música é uma verdadeira viagem por aqui. A Thaís Alexandre, Zezé de Camargo e Luciano. É bom, né? Ô, Sirlene, como é que você tá, minha linda? Tudo bem? Ligou pra cá, pediu, a gente toca.

Ah, que maravilha, tem muita gente bonita fazendo aniversário hoje. Muita gente apagando as velinhas. Ah, vamos cantar parabéns pra todo mundo, né? O Marcos, o filho da Lindinha, tá aniversariando hoje. Ô Marcos, um abraço pra você, felicidade, muita paz, muita energia positiva. Que Deus te ilumine sempre, tá bom? O Cláudio Roberto também está aniversariando hoje. O João Geusa, o quem mais aqui? O Gustavo Coalhada está aniversariando. O Júnior César, o Anderson de Lima, o Bruno Custódio, José Alencar Filho. São os aniversariantes do dia na minha relação. Se você não está na minha relação, mas está aniversariando, parabéns, muitos anos de vida, tá? Muita paz, muita energia positiva. É o que deseja todos nós aqui da Vale do Araguaia.

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0: Ah, que legal, né? Esse é o clima da Copa. É o dia de Copa, de Olê Gomes. Olha, tá valendo, hein? 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É só ligar pra cá e pedir a música, tá bom?
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0: Ah, que legal, legal, legal, legal, legal, né? 11 horas em ponto, não, falta 3 minutinhos para as 11. Falta 3 para as 11. 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Ô, Genoveva, bom dia!
2: Bom dia, bom dia!
0: Como é que
2: você
0: tá?
2: Vicente.
0: Tranquila?
2: Vicente, passa a música do Zezé de Camargo do Senhor.
0: Qual a música?
2: Nós. É, Voando Sem Asa.
0: Voando Sem Asa, você dá
2: só
0: conta?
2: Só pra nós curtir mesmo.
0: Você dá conta, viu, voar sem asa? Eu não dou conta, não, mas vamos tentar, né?

Aí o Zezé de Camargo e o Luciano voando sem asas. Aqui você liga pedra, a gente toca aqui na Vale, né? Ô Camelina Cimento, bom dia, como é que você tá, minha linda? Tranquila?

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1: 11 horas e 8 minutos.

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É, que maravilha, né? Agora já 11 horas mais 15 minutinhos, 11 horas mais 15 minutinhos. Olha, lá na Cometa Motos, ali na Leonardo Vilas Boas, foi encontrada uma carteira de identidade, tá? Encontrada uma carteira de identidade, a Lourdes Mayra Santiago de Oliveira. Ô, dona Lourdes, a sua carteira de identidade tá lá na Cometa Motos, tá? A senhora perdeu a carteira de identidade, tá lá na Cometa Motos, ali na Leonardo Vilas Boas. Tá lá, vai lá procurar. Tá lá com a Janete, tá bom? Então, dona Lourdes Mayra Santiago, né? É Santiago de Oliveira. A senhora perdeu a sua identidade, carteira de identidade, né? E tá lá na Cometa Motos, tá bom? É, então, tá lá com a Janete, lá na Cometa Motos. Se ela perdeu, pode ir lá, na Leonardo Vilas Boas. A utilidade pública aqui na Vale, né? Olha que bom, hein? Agora são 11 horas mais 15 minutinhos aqui na Vale. É um verdadeiro show de rádio, 98,7. Copa do Mundo em andamento, né? Ontem a Espanha eliminou Portugal, né? A Bélgica eliminou os Estados Unidos. Daqui a pouquinho, 1 da tarde, tem a Argentina. A Argentina tá representando a América do Sul, né? As Américas. O único time das Américas agora é só a Argentina. Né? Vamos torcer para a Argentina. É porque o resto vai tudo eliminado. O Paraguai, o Brasil, né? E também todas as Américas, os Estados Unidos também, da América do Norte, foi eliminado. É o das Américas, somente a Argentina joga hoje às 1 da tarde. Ô, Cidmar Bernardo, vai preparando aí, né? Preparando o Cidmar Bernardo, o Charles Silva, para trazer notícias já para você. Notícias da Copa aqui no SB News Esportes e Notícias 11:30, é o jornal do meio-dia aqui da Vale, tá? Vai preparando aí, tá legal? Ah, quem chega por aqui, o moranguinho o Daniel e Samuel, é a Viúva Sem Nada, atendendo o pedido do Paulo Henrique. Ô Paulo Henrique, tá tudo bem? Bom dia!

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4: É, que peninha, né? Tá acabando por aqui mais um Bom Dia Comunidade. Aqui na minha companhia, Vicente Kersu, aquele cara que gosta muito de você. À noite eu volto, hein? Eu volto às 8 com um flashback nacional e internacional no Love Hits para ouvir e amar. Traduções e toque de amor. Olha, tá o Sidmar Bernardo, o Charles Silva já está chegando por aqui com o SB News Esportes e Notícias. A Mel Farias vem na sequência com o flashback sertanejo. E lembre-se, meu amigo, meu amigo, a vida é uma roda gigante. Não humilhe, não maltrate ninguém, tá bom? A vida é uma roda gigante, pensa nisso. Deus acima de tudo. Valeu, tchau, tchau.

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3: 11 horas e 35 minutos, estamos chegando! Meu muito obrigado a todos vocês que se ligam junto com a gente todos os dias, em especial de segunda a sexta-feira, né? Aqui na melhor, na 98.7, Vale do Araguaia FM, a única que tem Jornal do Meio-Dia, tá bom? As demais tem de manhã aí, viu? Mas aqui na Vale, só que Jornal do Meio-Dia, o original é o nosso. Há 7 anos trazendo informação para vocês. Você que esteve na boa companhia do meu amigo Vicentão, né? O Cruzeirense. É, Vicente, acho que agora o Cruzeiro vai voltar todo vapor, né? Porque agora deu tempo a treinar, deu tempo a acertar. Tá, né? Deu tempo para arrumar tudo que tinha que arrumar, ou não? Né? Porque eu acho que agora o Cruzeiro vai vir, né, costurando tudo, porque o América Mineiro, meu compadre, o América de Minas, o América Mineiro, América Mineiro de Minas, né? Rapaz, eu acho que a Série C vai estar bom para eles, viu? Vai estar junto com o Luverdense, porque o Luverdense está indo para a Série C, se Deus quiser, né? O único representante do Mato Grosso aí que sobreviveu na Série D, e pedir pro Cuiabá também não descer, porque se te descer também, aí vai ter dois lá. Mas tá aí o Cruzeiro, né, meu amigo Vicentão, que agora já está indo lá para poder fazer o rango para ele, pro Maninho, e tocou música aqui, atendeu vocês aí de boa. Então vamos com a gente até às 13, não é igual ele não, viu? Não é bom como ele não, mas a gente vai tentar deixar a nossa audiência aqui toda garradinha com a gente. Você de perto ou de longe, onde quer que você esteja, no sítio, na chácara, na fazenda, no assentamento, no seu carro, no seu caminhão, na sua bicicleta. Valeu, Eduardinho. É, o meu amigo rei. Ele é pró-reitor, né? Lá da Univar, o Eduardo. É, né? Ele é o reitorzão lá, rapaz. Ele é o cara, cabeça pensante do Univar. Ele sai do Univar e vai pra casa ouvindo a 98. O outro que tem essa mania também é o nosso presidente, né? José Carlos Salamone, sempre ligadinho também no 98.7, acompanhando a nossa programação. A hora que a antena não mais alcançar, você vai lá nas redes sociais. Lá você pode ver, ouvir também, falar com a gente pelo Facebook, pelo YouTube, pelo Instagram e também pelo site. No site a gente não cansa de dizer, né? Lá no site você tem duas opções, a Rádio SB News, que até agora há pouco tocou música evangélica, e também lá do lado você vai ver a nossa TV. Nossa TV que você vai poder nos ver, falar com a gente, escrever, deixar o seu palpite. Qual que é o palpite seu agora? Hã? Ai, Jesus, né? Você pode deixar a sua interação também, pode falar com a gente lá, viu? A gente deixa aí também o seu recadinho. Faça como o seu Otávio. O seu Otávio hoje pela manhã já mandou foto para mim aqui. Ó, Sidmar, ó como é que o valor da água caiu depois que você cobrou aí no seu programa. As fotos estão todas aqui. Não foi porque eu falei também não, viu, seu Otávio? Foi porque deu repercussão, né? Porque a gente trata de um assunto sério para defender a população. E cobrar indevidamente não é um atendimento à população. Doa a quem doer, essa não é a minha questão. Não estou aqui para isso, estou aqui para mostrar e também pedir, porque além de formar opinião, nós estamos aqui também sendo voz para vocês, tá bom? Então o seu Otávio está muito feliz, a água agora veio normal, vem agora tudo certinho, vamos acompanhar. E você que está em casa, que não tem essa mania de pegar aí o seu, né, papelinho, ir lá no relógio, lá no hidrômetro e olhar certinho, tanto da água como da energia, viu? Tanto da água como da energia, viu? Olha lá o papelinho lá, vê se está certo. Você não tem mania de quando você vai pagar uma conta e olhar assim e falar, o que, que é isso aqui? Aí o cara fala assim, ah, isso aí é os 10% do garçom. Não, eu comi foi carne, não foi garçom? Não vou pagar, não. E não paga. E não é de ter o teu direito. Beleza. Mas e a água e a energia? Você está consumindo certinho? Estão cobrando certinho de você? Ou estão fingindo que está indo olhar lá para medir? Tem gente que não desce nem da moto, olha por cima assim, ó. E já, ó. Então, olha, fica de olho. Fica de olho todo mês, mês a mês, tá bom? Porque é de grão em grão que a galinha enche o papo. E é de grão em grão. De cada um de nós, tá? Que estiver cobrando indevidamente, não estou dizendo que é de todo mundo, cobrança indevidamente e também ar dentro do sistema, que é indevidamente, água suja, barrenta, que também é indevidamente, porque compramos água tratada e não lameada, não é? Então essas coisas a gente tem que ficar de olho, porque se a gente não ficar de olho, meu amigo, o tempo vai passando, e 70 de um, 20 do outro, 30 do outro, meu compadre, é dinheiro virado Zé Tele, viu? É dinheiro virado Zé Tele. Meu amigo Pelezinho, está lá na Baixada Cuiabana acompanhando a nossa programação, muito obrigado, viu, Pelé? Sempre junto com a gente, né? Daqui a pouquinho a gente vai rodar aí a matéria do meu amigo Pelezinho falando da Série D do Campeonato Brasileiro. A dona Luzia Moreira, lá também acompanhando a nossa programação todos os dias. A Mini Silva, bom dia, assistindo os melhores. Eu não sei porque, ô China, daqui a pouquinho o China vai falar, mas agora ele só está me ouvindo, que esse povo fala que a gente é os melhores. Depois, quando tem aquelas pesquisas, ainda não aparece. Como é que a gente é os melhores se na pesquisa a gente não aparece? Ah, a Jaize Underline, o Cristal Futebol Clubes BG. Rapaz, mas puta metida, hein? Cê tá doido. Bom dia, galera. Tamo por cá. Escolinha do Fi também tá aqui. Já começou a chegar mentindo. 12 km hoje. Vai deslascar, Fi. Você vai matar a tua mulher. Tanto você fazer ela andar, viu, coitada? O Alexandre Underline Sered. Nossa família indígena também com a gente. E o Ajac Underline JS11K. Olha, rapaz, deve ser outro indígena também. Nós temos uma gama de indígenas que sempre nos acompanha. Meu, muito obrigado pelo carinho, viu? Qualquer dia desse eu vou lançar um desafio para vocês. Tá? Fazer um evento aí numa das aldeias de vocês com transmissão. Se vocês me permitirem, porque eu também não vou entrar também para tomar pau também, não. Você me dá pedala robinho e vai em mim, não. Viu? Não é isso que acontece, mas vamos fazer aí um torneio dentro da aldeia, tá? E aí a gente vai levar Starlink, vai transmitir os jogos, porém, vai transmitir os jogos na língua de vocês. E aí vocês vão me arrumar um narrador aí. Mas não é aqueles caras que ficam babando o microfone, não. Os caras que narra e fala bonito. Aqui, ó, falei para você que a família indígena trabalha com a gente direto, ó. O BRY Bri Tissere, Underline 001, esse aqui já é o 001. Aí o Flávio 1292, esse aqui eu acho que não é indígena, não. Então vamos lançar um desafio para vocês aí. Eles falam comigo assim, China, ah, eu quero ver você narrar jogo meu, gol meu. Tudo bem, mas ninguém entende, se eu também não entendo no nome, então eu vou lá para nós narrar. Você vai ser meu comentarista. Você topa? Você tem uma cara de indião, ô China? Vamos pegar logo o bom dia dele. Bom dia, China.
4: Bom dia, Sidmar, mas eu sou descendente.
3: Aí, ó.
4: Minha tataravó era índia Carajás.
3: Aí, Carajás?
4: Isso.
3: Aí, pronto. Aí, então tá fechado. O Marquinhos também tá com a gente. Bom dia, né? Vamos lá então, qualquer dia desse, você topa?
4: Na hora, é só fazer o convite. No programa a gente vai sim.
3: Vamos marcar, né?
4: Ótimo, marcado.
3: Vamos marcar.
4: Tenho grandes amigos lá também.
3: Isso, vamos marcar, porque aí é o seguinte, nós vamos fazer o torneio e vamos transmitir os jogos de vocês. Só de você, nada de branco no meio não. Só de vocês. Aí nós vamos colocar um narrador, tá? Que pelo menos fala aí, bonito aí, e fala a língua de vocês. Você vai conseguir, pelo menos, falar quando ele fala uma língua lá? Você consegue entender?
4: Eu acredito que não. Pouquíssima coisa ali, mas os amigos ajudam.
3: Tá, então tá bom. Então a gente vai dar uma ajeitada aí, viu? Uma ajeitada pra nós fazer esse torneio aí com narração. Porque eu não consigo. Agora, quando eles me colocam lá o apelido, fica fácil. Né?
4: Exato.
3: Fica fácil. Esse dia o patrão Cacique pegou e falou pra mim, você tem que transmitir jogo meu. Eu falei, tá bom, mas você tem que mandar apelido. É, porque senão fica difícil, né? Mas a gente tem. Inclusive lá em Canarana, quando a gente foi transmitir a fase classificatória lá em Canarana, lá tinha umas 4 equipes indígenas lá, que eu vou te falar pra você uma coisa. Tem uns caras lá que jogou até no Flamengo, naquela região lá. Jogou até no Flamengo. Sim. É, na base do Flamengo. E é uns moleque bom de bola, rapaz, você tá doido. Inclusive tem um goleiro que veio jogar aqui, que de vez em quando ele aparece também, ele participa com a gente aqui. LF Engenharia. 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Ô China... Hoje você veio aqui para falar um pouco de futebol, mas não vamos falar de seleção brasileira agora não, tá?
4: Não.
3: Pelo amor de Deus, vamos falar de coisa boa.
4: Isso.
3: Você teve que, semana passada, falando do lançamento do curso preparatório.
4: Isso, o COPIVEST.
3: É, o COPIVEST. E você já recebeu algumas ligações, você já teve algumas visitas lá na Copema, e as coisas já estão fluindo, e aí a pergunta que eu fiz eu vou reforçar para você. Esse curso... Esse preparatório não é só para aluno Copema, não é isso, China?
4: Não, não. Esse curso ele está aberto para toda a comunidade barragarcense, Sidmar. E assim, primeiramente, bom dia a você, bom dia a todos os nossos telespectadores. E graças à grande audiência do seu programa, nós já tivemos matrículas efetuadas, estamos tendo um grande número de procura. E a gente também veio para informar, porque apesar de estarmos de férias, né, a escola está de férias, mas nós estamos atendendo lá. 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
3: É, para quem já conhece, né, o China, que já vem fazendo cursos aí há mais de quase duas décadas, né, China?
4: Isso, estamos com já tá 24 anos.
3: 24 anos já com cursinho já, né?
4: É, com cursinho para concurso. Isso. E cerca de 8 anos com cursinho para Enem.
3: Ou seja, já está em mais de duas décadas e meia quase aí, de serviço prestado, ou seja, agora, ou seja, se você já tinha esse conhecimento, se você já tinha esse know-how, imagina junto com a Copema, com toda a estrutura, e horário bem diferenciado para que você, pai, mãe, vô e avó, né, ou padrasto, por que não, ou mãe solo, por que não também,
4: sim,
3: não é isso? Você tenha condições de deixar o seu filho

0: ou padrasto, por que não? Ou mãe solo, por que não também?
1: Sim.
0: Não é isso? Você tenha condições de deixar o seu filho fazendo cursinho em uma escola de nome e renome e de muita qualidade, que é a Escola Interativa Copema, com a escola que tem um dos maiores sistemas de segurança dentro do contexto que a gente fala para receber o seu filho e ter segurança interna e também na hora de entregar o seu filho de volta, também com toda a segurança. Ou seja, você vai buscar o seu filho da forma que você deixou. Um pouquinho cansado, porque ele passou o dia todo estudando. Mas essa é um dos pilares do Copema. Entregar o seu filho de volta do mesmo jeito que você deixou, com segurança e com conhecimento. Então agora imagina, né, a Copema dando essa estrutura toda para o China, trazer também esse cursinho para dentro da Copema, não é isso, China?
1: Exatamente. A gente traz essa expertise do conhecimento na área de concursos públicos e também de pré-ENEM, de vestibulares. Nosso foco é medicina, Sidmar, porque a gente entende que quanto mais a gente fortalecer essa estrutura, principalmente o básico, e esse será um diferencial desse cursinho, nós teremos aulas de reforço já incluídas, na mensalidade que o pai vai pagar, de química, física e matemática, além do aplicativo próprio, em que o pai vai poder acompanhar o desempenho do filho. Enfim, nós temos aí várias novidades que nenhum outro cursinho Barra do Garças trouxe, e essa foi minha proposta de estar à frente dessa coordenação, de trazermos algo inovador, porque a Copema sempre está inovando. Então, atrelado a isso, a gente traz também o Copivest com esse diferencial. E o material incluído, o que é mais importante. E por um preço que, com certeza, o pai e a mãe vai se surpreender, que está acessível aí a todos.
0: É, e a facilidade para que você possa estar também pagando e parcelando, porque se você faz a matrícula num canto, depois vai comprar esse material no outro.
1: Exato.
0: Imagina um peteco da bexiga. Só quem tem filho, só quem tem IPTU, IPVA, ICMS, ICS, IS, ICPT, ICPROVOE, para pagar, que sabe o que é o sufoco danado. Então, já que você vai ficar devendo, você fica devendo num lugar só, pelo menos você não tem também essa surpresa de você sair. Ah, mas eu achei que era incluído, agora não é mais. Então, ou seja, ô China, deixa eu te fazer uma pergunta que não está na nossa pauta, mas assim, a família que tem dificuldade com seu filho no entendimento do ensino, lá na escola, lá na sala de aula, também tem uma forma que você possa estar oferecendo para essa criança uma aula, não de reforço, mas um alinhamento para que ela possa ter aí melhor dentro dessas matérias que ela está com dificuldade ou não?
1: É, a proposta da própria Copema é sempre ter o nosso nivelamento. Nós entendemos que a maioria dos alunos que não são formados, vamos assim dizer, dentro da escola, eles já vêm com déficit. Então, assim, as nossas coordenadoras que lá estão, Mariá, Simone, a própria Tânia, que é nossa coordenadora geral, tem essa preocupação. E a gente fornece, no contraturno, Sidmar, as oficinas. Essas oficinas são focadas principalmente em português e matemática, que são balizadores das demais disciplinas. Então, nós temos essa preocupação. Então, a Copema entra com essa preocupação e com esse diferencial. Agora, ali, estudo também, agora, a capacidade de ter uma equipe especializada em cursinhos, que nós tivemos a reunião na semana passada, já está montada a equipe. As famílias vão conhecer esta semana, nós vamos divulgar nas nossas redes sociais e também para vocês essa equipe de professores selecionada a dedo para que possa aí preparar o seu filho, filha, enfim, para que possa ingressar na faculdade. Mas a preocupação de dar essa base, Sidmar, sempre foi uma preocupação da Copema.
0: É, não, eu estou te perguntando isso porque, na verdade, o que acontece? A gente sabe que tem dificuldade. Hoje não é fácil dividir o seu filho com tanta tecnologia e colocar na cabeça dele que a tecnologia é importante, mas lá na frente, não agora. E a criança ela é um pouco mais, digamos assim, avançada dentro daquilo que a gente era 30, 40 anos. O pai falava com a gente chegava a urinar nas pernas, tanto medo que tinha. O professor, então, Deus me perdoe. Hoje não, a criança olha e fala, não, rapaz, peraí, não é assim não. Então você tem que ter essa... Aí quando chega na hora de pagar a conta, que é na hora de fazer esse tipo de cursinhos, até mesmo de fazer esses alinhamentos, aí fala, puxa vida, perdi meu tempo lá atrás, agora é tarde. Não, mas aí a Copema também tem para oferecer para você. E é claro que se você perceber que o teu filho tem uma dificuldade, tem que correr atrás dessas coisas, porque se deixar para a última hora, vai ficar pior. Porque aquele negócio também de aprovação para não ter reprovação, e aquele negócio de aprovar também sem ter um conhecimento,
1: exato,
0: essa política aí serve para uma meia dúzia de gente que não tem interesse de ver o teu filho sabendo

0: e conhecendo o que deve se conhecer. Isso aí eu falo de peito aberto. Graças a Deus que agora o governo do estado de Mato Grosso, e graças a Deus também que o prefeito Toradilson e o vice-prefeito é professor Severino. Imagina só, a gente tem um delegado aposentado que é prefeito e tem um vice-prefeito que é professor e que preza pela sua profissão. Ou seja, aí você já vê o alinhamento e vê onde que a gente saiu lá atrás e onde a gente está hoje dentro do ensino do município. Graças a Deus que isso vem acontecendo. Mas a gente conhece algumas regiões aí que eu vou falar uma coisa para você. Meu amigo, passa, porque se ficar sem passar, vai voltar aqui, vai lotar a sala de novo e vai ter mais problema. Não é por aí. A Copema também não tem essa política. A política da Copema é o seguinte, você vai aprender. Se você não aprender, você volta na fila para aprender de novo.
1: Exato. Eu acho que é a grande preocupação e hoje que faz o diferencial na educação, e você está citando exemplos aí, eu vou incluir também o professor Salamone, né? É gestão. Então, a gestão bem feita, com a preocupação de resultados reais, ela vai sim trazer aí o diferencial para o seu filho e para a sua filha.
0: Com certeza, nós estamos falando com quem entende, meu compadre. Cursinho e cursos é com ele, é o China. É o China que sabe, agora com Copema, compadre, é Copivest. Copema.
1: Vestibular.
0: Ou cooperativa, se você preferir, vestibular.
1: Isso. E vem novidades aí, viu?
0: Esse negócio aí vai patentear, porque senão não sei não. Isso depois acho que vai dar problema.
1: Já tá, nosso jurídico já cuida de tudo isso.
0: É, né?
1: É um dos braços da Copema agora, será o cursinho pré-vestibular, mas vem muita novidade. Eu vou deixar, depois você vai ter a oportunidade de conversar com o Salamone. Tem muita coisa nova vindo aí, coisas surpreendentes, que quem conhece a Copema vai se espantar.
0: Salamone, eu vou falar uma coisa pra você, viu, Salamone? Você tá dando bote em mim, errado. Toda vez que eu ligo pra você, você atende essa risadinha sua. Você não me convence mais, não. Você que não marca aquela costelada lá, não. Naquele negócio que fica perto daquele negócio de água. E, é, tem um negócio que tem um reservatório de água. E no cantinho assim, viu? Faz tempo.
1: Mas é vovô agora, né? Tá muito ocupado com os netinhos lá.
0: É, e aí veio o Bernardinho, né?
1: É, Bernardo.
0: Eu perguntei pra ele, faz, você colocou no sobrenome, o nome do seu filho de Bernardo. Em memória a mim, ele falou, não, você tá doido? É, Salamone, mas tá bom, então tá aí. A gente sabe que o que a gente fala, a gente tem que ter certeza e convicção. E é por isso que eu falo tanto da Copema aqui. É, e tanto falo, tanto dos agregados, vamos dizer assim, que no caso é o China, que é professores, os professores que estão ali, os coordenadores, e toda a equipe que vem depois aí, João Xavier, e outros demais que fazem parte, porque a gente fala de coisa séria. A nossa programação aqui, se você ouvir eu falando alguma coisa que não é, você já pode me ligar na hora, falar assim, mas não fala esse trem não, que você está por fora. Eu busco primeiro saber o que eu estou falando e o que eu estou vivendo, para poder depois falar também. Então, a gente sabe que a Escola Interativa Copema, ela é uma instituição séria, séria, e vem trabalhando para poder fazer a diferença. E agora com o Compivest, você pode ter certeza, pode ter certeza. Ô China, só fala para mim mais ou menos quantos que vão fazer parte desse grupo aí, já que você não quer revelar, porque você já começou com esse negócio de suspense, né? Uma equipe montada, não dá nome das pessoas não, senão o Salamone mata nós depois.
1: Não, nós temos aí uma equipe já de 10 professores.
0: 10 professores?
1: O que eu posso te revelar é que eu sou um dos professores.
0: 10 professores?
1: É, estou dentro da sala de aula, voltando para a sala de aula, até então estava só na gestão, mas entendendo que a gente pode contribuir, principalmente com uma linguagem diferente. Cursinho é uma linguagem diferente, Sidmar. Ele não é a mesma linguagem da escola regular. O professor de cursinho, ele tem que ter uma pegada diferente para trazer um pouco mais de interesse do aluno em dicas e macetes. Então, a gente está entrando. Fiz questão de ir atrás de professores que tivessem esse mesmo perfil. Então, com certeza, nós estamos com uma equipe muito, muito boa e o pessoal vai conhecer durante essa semana aí na revelação que nós faremos.
0: É, bicho, 10 profissional. Vou falar para você uma coisa. E aí vem aquela... Você não conhece a Tânia, não, meu chapa. Você não conhece a Tânia, não. Você tem que conhecer. Você não conhece João Xavier, não. Você não conhece, não. É, ali só tem nego fera. Ali só tem nego bom. Se não for nego bom, não alinha, não. Não entra, não. Que se não for profissional, não entra, não. Ali é coisa séria. Mas está aí, China, muito obrigado pela sua participação, falando mais uma vez. E eu acredito que a gente vai fechar essa sala de aula já já. É, uma sala de aula aí bem montada com 40 alunos vai ficar show, não vai,
1: China? A gente tem, inclusive, vagas limitadas, demais. São 40 vagas, por isso a nossa preocupação está alertando, porque assim, a procura está muito grande. Entendemos que é um período de férias, nós temos ainda a procura dos alunos da casa. E aí a gente vai fazer também algumas visitas aí às outras escolas, escolas de diretores e coordenadores amigos, para oferecer os nossos serviços. Então, assim, a nossa preocupação é que você vá conhecer em loco, que você acesse as nossas redes sociais para que você tenha todas as informações necessárias para que você faça parte também do COPIVEST. 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Hoje, com exceção de hoje à tarde, acabei de receber a mensagem aqui, a escola não funcionará em virtude do serviço de dedetização que acontecerá, mas amanhã de manhã já está funcionando normalmente. Pode entrar em contato com o meu WhatsApp, que a gente fornece também todas as informações.
0: Maravilha! Daqui a pouquinho a gente vai também, então, está falando alguma coisa sobre o esporte, porque eu não vou deixar o China ir embora de jeito maneira sem dar uma cutucada. O Gleison também está com a gente, muito obrigado. Thiago 9428. A Vanderleia Bororo, aí ó, mais uma. Aqui é Chavante, é Bororo, Carajás, quem mais? Nossa região.
1: Nós temos aqui os... Tem uma tribo indígena, esqueci, porque meu sogro também, ele presta serviço para os indígenas, então a gente tem uma aproximação, mas já já eu lembro.
0: É, o Bororo, o Chavante, né, e os Carajás a gente sabe, mas aqui que predomina mais aqui é o Chavante. Isso. Né? Muito obrigado aí pela sua audiência, a dona Vanderleia Bororo. O Pedro Ribeiro também está com a gente, eu falei aqui da LF Engenharia, já está falado. Ô China, você assistiu o jogo como eu e você tem uma visão também como eu, mas não pensa igual eu, mas visão é visão, né? Charles Silva também está chegando aqui a pouquinho para a gente dar sequência aqui na nossa programação. Fala para mim como é que você viu, como é que você enxergou essa desclassificação precoce da seleção brasileira, uma vez que a gente está falando de nomes e sobrenomes de técnico, inclusive, de alto nível, a nível internacional, e de jogadores que dentro dos seus clubes foram campeões, tanto de Champions, tanto de Recopa, Copa, na Europa, enfim, né? Enfim, não era o time que eu preferia, porém, é o que tinha para aquele dia e pronto. Mas como é que você viu?
1: Aí eu vi um time totalmente descompromissado com a preparação em si. Você viu muita mídia, se você atentou bem, era muita mídia, muitos bastidores, e eu acho que acredito que faltou concentração. Nós temos um técnico campeoníssimo, o Ancelotti é indiscutivelmente campeoníssimo, mas que está condicionado, Sidmar, e aí não é novidade para ninguém, aos interesses de empresas que bancam jogadores, que patrocinam, enfim. Tem que jogar esse jogador X porque ele vai trazer maiores dividendos para a minha marca. Então, assim, tá. A gente vê essa influência.
0: Segura que é um ponto importante. Eu vou castar esse ponto seu. Você tem essa visão?
1: Totalmente.
0: Então isso tá. Aconteceu. Então a gente não precisa pagar 5 milhões para um técnico.
1: De maneira alguma. Nós temos aqui no Brasil mesmo, nós temos técnicos competentes. Agora, essa história de que tem que ter experiência de Europa, não tem mais e não existe mais time bobo. Hoje o mundo ele tá muito simplista, vamos assim dizer, porque todo mundo tem acesso à informação. Então não necessita necessariamente do técnico ser um europeu ou ter ido para a Europa para viver essa experiência. Eles estudam, eles fazem intercâmbio. Então nós temos técnicos brasileiros que têm a paixão brasileira, eu acho que isso faltou também nos jogadores.
0: Tá, mas se você falar do ponto de interesse financeiro dos patrocinadores, você não precisa nem de um maqueteiro, e de muito menos um treineiro caro. Você pode pegar um cara que seja aí mediano, meia boca, e olhar para ele e falar assim, quem que vocês querem que eu escalo?
1: É, o que está acontecendo é isso. E não é novidade para ninguém.
0: Por que que o Vini não bateu o pênalti, já que a bola estava na mão dele?
1: Porque exatamente tinha o Bruno Guimarães na frente, que tinha muito mais resultado financeiro para transformar. Se ele fizesse
0: o gol... Mas não é quem está mais concentrado ou quem está mais... digamos, jogando bem dentro desse contexto, que bate o pênalti?
1: Mas isso é o que você pensa e eu penso enquanto torcedor apaixonado. o que vale lá para cima não é bem isso, né?
0: Ah, então aí é onde eu entro na tecla que eu sempre estou batendo aqui. Cafajestes.
1: Sim.
0: Vocês estão fazendo com a seleção brasileira o que vocês estão fazendo um pouco no judiciário e na política. Agora você imagina, eu vejo na mídia que diz que o Trump ligou para o pessoal da FIFA para rever um cartão vermelho de um jogador. Você acha mesmo que é verdade?
1: E aconteceu, viu?
0: Que o Trump ligou para os caras da FIFA?
1: Houve interferência.
0: Tá, mas, mas meu amigo, então a política vai pro raio que o parta. Se vocês não estão fazendo nem o que vocês têm que fazer na política, por que a política tem que se envolver com futebol? Ai, se demais, você é ignorante. Tá bom, eu sou ignorante. E você é o quê? E você é o quê? Porque desde quando eu conheço por gente que Falcão jogava, que Careca jogava, que Branco jogava, que Leão jogava, que Pelé jogava, existia política. Mas a política era onde? Era lá em Brasília. No campo não se faz política. Se faz resultados. E o Brasil, se você pegar hoje jogadores do Brasil, do Brasileirão, para você fazer uma seleção e pegar um técnico aqui do Brasil, que está trabalhando aqui no Brasil, e pegar essa seleção que foi montada, é taca, meu compadre. Sim, é taca. Ou não, China?
1: Sim, com certeza. A gente discutia isso ainda. Eu tenho aqui a sorte ainda de fazer parte, Sidmar, do grupo de jornalistas que nós trabalhamos em 2014 como frila do Estadão. Então são jornalistas todo o Brasil, discutindo justamente isso. E eles concordam de que se nós tivéssemos a seleção do solo brasileiro aqui, nós teríamos ido além, ou quem sabe até chegado à final desse campeonato, porque assim, tem paixão envolvida, não tem numerários. Infelizmente, o dinheiro está mandando no futebol hoje.
0: E a vergonha é alheia. Você passa no débito ou no crédito. Mas se você olhar um pouco mais dentro desse contexto de mídia, que a mídia também às vezes ela atrai a gente, até mesmo a gente que vive no meio dela todos os dias, se você for dar uma olhada no salário desses caras, tem gente ali que ganha 11 milhões. De 5 milhões até... De 3 milhões até 5... Dos 30 que foram convocados, é uns 20. E destacando depois aí com o próprio Casimiro, que ganha 17 milhões, 11 milhões, parece, e o Neymar, que ganha 20 e poucos milhões, que é uns 2, 3 só, e o próprio Martinelli também, que chega nessas casas aí. Você está pensando que um cara desse que ganha 20 milhões, 15 milhões, 10 milhões, 5 milhões... tá preocupado com teu filho rasgando a camiseta e você tacando a pedra na televisão depois do jogo? Esses caras estão um pouco preocupados com vocês. Agora, comigo e com vocês. Agora, pega esses pés aqui. Pega esses jogadores aqui, que nós temos aqui. E coloca para jogar para você ver. Se esses caras não comem a grama, como dizia o Vanderlei Luxemburgo, o pô fechou, que só fala potoca também. E quando foi também, pipocou também, quando ele foi lá para a Europa. Mas pega esses caras para jogar bola e coloca para jogar bola para você ver se esses 90 minutos não custam 90 minutos de jogo. Ora, eu posso até ser idiota, mas eu também colocar na minha testa que eu sou e vou aceitar essa idiotice, não, de maneira nenhuma. Eu vejo que cada um tem que assumir o quê? O seu ponto. E o ponto é esse: enquanto tiver influência política e de empresários que não joga bola e só vive disso, o futebol brasileiro só vai de mal para pior, China.
1: Infelizmente. E lendo aqui agora, JJ, Jorge Jesus está sem contrato, né?
0: Embora... Não, e esse aí tem até 2030.
1: Exato, esse até 2030, exatamente. Agora você imagina a rescisão de contrato com o Ancelotti. O quanto não vai de mais dinheiro ainda?
0: Teve um técnico brasileiro aí que teve que voltar para o clube, porque não deram conta de pagar a decisão dele.
1: Exatamente.
0: Como é que vai fazer?
1: E geralmente aqui é assim, né? Essa paixão pelo futebol, E as derrotas recaem sobre o técnico. E aí é mais fácil demitir o técnico do que mudar a estratégia com os mesmos jogadores.
0: Que eu acho uma canalice. Imagina só, você tem uma sala de aula de 40 alunos, como você é professor, e nesses 40 alunos, a média não ficou legal. Aí então manda o professor embora. Mas se o aluno vai indo para a classe de aula também sem pouco interesse, e só está indo lá porque o pai está pagando, por que você tem que trocar o professor? Não, aí. Você tem que mudar a estratégia. Agora, você pega, por exemplo, o Ancelotti, está quanto tempo que está na frente do Brasil? Um ano?
1: Tem um ano e qualquer coisa.
0: Tá, um ano. Você vai comparar agora ele também com o Tite, que teve lá 4, 5, 6 anos? Não pode.
1: Exato.
0: É? Você pega hoje, por exemplo, técnicos aqui do Brasil. Você pega o técnico do Palmeiras. Quantos anos que ele está lá como técnico do Palmeiras?
1: Um trabalho a longo prazo, que é o que funciona.
0: A longo prazo e sempre passando jogadores recém-chegados e outros que já fazem parte, indo embora e sempre mudando as coisas. Mas nunca também, sempre campeão.
1: Exato.
0: Não é? Exatamente. O futebol também, não é você também, todos os títulos, todas as concorrências que você entrar, você também vai ser campeão também.
1: Não é
0: agora,
1: garantia.
0: O futebol não é assim que se faz. Agora, se ficar trocando de técnico também, não vai virar bolafa nenhuma também. Então eu acho que agora, nesse momento, é se pensar o seguinte, quem é que manda nessa bagaça? É os patrocinadores? Aí o técnico ganha 5 milhões, tem carro blindado, segurança particular, fora as bolsas, tá, meu compadre? Fora aquelas propagandas que ele tá fazendo com o Ronaldo, que aquilo lá é um dinheiro moado, viu? E aquilo lá também não entra na pressão de conta depois do imposto também, não. Aquilo lá é luva. Você sabe o que é luva, né? Então, aquilo lá é luva, tá? Então essa grana, agora, neste momento, talvez não é a solução. Porque a CBF tem dinheiro virado 70. O cara que é presidente de uma instituição como a CBF, ele vai para um campo com a mulher e leva a migada no outro, é dinheiro para dar com pau, meu compadre. Pode gastar, estranho, que não acaba, não. Ah, vocês estão de brincadeira com a minha cara.
1: Roberto Martinez não deve também seguir na frente da seleção de Portugal. Aí Jorge Jesus é o mais cotado para assumir.
0: Pois é vai a dança das cadeiras. Exato. E se você me fizer essa pergunta... Você acha que o Jorge Jesus vai aceitar o convite do Portugal ao invés do Brasil ou do Brasil ao invés do Portugal?
1: É aí.
0: Para ganhar a mesma grana?
1: Vamos ver o que o coração vai mandar, mas aí com certeza pensando...
0: Com a mesma grana?
1: É, com a mesma grana ele deve ir para o Brasil. Eu acredito que ele venha para o Brasil.
0: Ele abandona o Portugal?
1: Eu acredito que sim.
0: Para ele é melhor aqui no Brasil?
1: Eu acredito que sim.
0: Vixe, Maria,
1: com a mesma grana, sim.
0: Então
1: espero que pro meu Flamengo.
0: Então o esquema no Brasil. O esquema no Brasil é sujo mesmo. Porque lá na Europa tem justiça, né, filho? Lá se você fizer caca lá, você tá ferrado. Lá você tá lascado. Aqui no Brasil. No Brasil, bumba meu bom. E é. Ah, China, às vezes eu fico pensando, cara, você não tem lote pra carpila, não? Que acho que é melhor, cara, porque larga a mão desse trem, porque. A gente que tem brilho na cara, velho, a gente que foi feito lá na roça, sabe? É difícil, cara, você ficar no meio de um troço tão sujo como a gente vê. E rapaz, assiste os jogos, cara.
1: Pelo amor de Deus. Quando os resultados passaram a fazer parte do extra-campo, Sidmar, aí estragou o futebol.
0: Não, e quando lançaram aquele diabo daquele VAR, eu falei, rapaz, agora acabou o problema de erro dos árbitros, ponto. Aí que foi o problema maior.
1: Agora a gente tem interferência até no VAR, né?
0: Você tá de brincadeira. Se o Trump tá ligando pro presidente da FIFA liberar o jogador dele que foi expulso em campo e o cara voltou e tomou um ataque ontem, né? Que não conseguiu a classificação. Aí no agregado... Os caras também pra acabar. No agregado foi 9-2. Perdeu duas vezes. Então, bicho, não dá, velho. Não dá, a gente vai ter que mudar mesmo, a gente vai ter que começar a carpilote, vai ter que arrumar um jeito. Você não tem um jeito para levar o Batabara no cursinho seu lá, não?
1: Vamos
0: ajudar você aí. Lá no cursinho, porque não vai ter jeito, não. Tina, muito obrigado pela sua participação mais uma vez. A gente vai estar trazendo aqui mais informação sobre a realização, até mesmo, e o fechamento dessas inscrições, e a realização do cursinho, tá bom? Para que você possa estar bem informado aqui junto com a gente. E a Copema, com certeza, parceira do SB News, mais uma vez a gente vai dando sempre essa ênfase. E quando fechar, você manda para a gente aqui, tá bom, China?
1: Combinado, então. 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Obrigado, Sidmar.
0: Maravilha, arrebentar mesmo, com certeza. Esse sim faz a diferença, meu compadre. Esse aí você pode ter certeza que é real. 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Vamos ali para o intervalo, vamos tomar uma água, a gente já volta.
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12:20, estamos de volta na nossa meia hora, né? Acho que já é a última, hein, cara? Já é 12:21, você tá doido, o tempo passou. Batendo um papo com o China sobre o Copivest, que já está aguardando você fazer aí a sua inscrição, né? Se você ainda não fez, faça logo, porque depois vai falar assim, não deu tempo, meu filho ficou fora, estranho. É porque você é cabeçudo. Você deixa pra última hora, né? Jeitinho brasileiro, né? Então vai lá, corre pro Copema, tá? Hoje, em especial, não está atendendo por conta da detetização. Mas, nos dias normais, mesmo de férias, a galera tá lá aguardando vocês para você já estar fazendo aí a inscrição, para você ter aí um ensino ainda melhor para o seu filho, para a sua filha, tá bom? Nós vamos aqui agora bater um papo com os nossos dois pastores a respeito da Marcha para Jesus. Enquanto se fala de Marcha para Jesus, eu não vejo outra forma de não ser para todos. Porque quem não marchar com Jesus, está marchando contra Jesus. E quem é contra Jesus, quem não é por nós, é contra nós. Essa palavra básica, desde quando eu nasci, quando eu aprendi lá na roça com meu velho pai, que está vivo até hoje entre nós, né? Mas a gente vê também que tem essas condições. E a gente vai falar agora com o presidente do conselho e também com o membro do conselho, e o pastor Caetano, ele vai trazer algumas informações para a gente. Essa aqui é a segunda edição, dia 17 e dia 18. A gente vai estar tendo aí uma movimentação muito grande, né? Você pode acompanhar na tela com a gente aí. E a conclamação é para o povo. E quem é o povo? Moradores de Barra do Garças, Aragarças e Pontal do Araguaia. E também das cidades adjacentes. E por que não também de outros estados? Porque Aragarças faz parte do estado de Goiás. E você é o convidado.

0: para esta segunda edição, que alegrai-vos e a marcha para Jesus. Sidmar, eu sou católico, é com Jesus que você tem que ir. Sidmar, eu sou ateu, é com Jesus que você tem que ir, porque sem Jesus você está lascado. É, não adianta você rodear o toco não, porque não vai funcionar. Está na tela para você acompanhar com a gente aí, tá certo? Os dias 17 e 18 de julho, é. Eu só não dá para atender, companheiro, agora não dá não. Eu só não achei ainda o local, pastores, mas o senhor vai trazer para a gente o local certo, porque eu estou caçando ali e não encontrei, né? Como é que vai ser essa programação? São dois dias, não é isso, pastor Caetano? Como é que o senhor está? Última vez que o senhor esteve aqui, o senhor esteve falando de um evento que estava acontecendo aí, que é o curso também que o senhor leva o conhecimento das pessoas, não é isso?
1: Sobre inteligência emocional, né? Sobre inteligência emocional.
0: Isso.
1: É, mais uma vez estamos aqui, é um prazer, né, estar com você aqui, Sidmar. E agora nós nos alegramos de falar do segundo Alegrai-vos, né, que é um evento direcionado para o povo cristão em geral, como disse o Sidmar ali, aqueles que se sentem representados como cristão, né, que acontecerá dia 17 e 18. E o dia 18, nós teremos a nossa marcha para Jesus, a primeira, toda cidade grande, todo polo tem essa marcha. E a nossa está chegando. Então é um ganho grandioso para a população, para os municípios vizinhos e principalmente para a Barra do Garças e para todo aquele que é representado pela bandeira cristã.
0: Tá certo. Ao lado do senhor está o pastor Guimarães e ele também vai trazer a sua participação. Como é que o senhor está, pastor? Tudo bem? Bem-vindo pela primeira vez que o senhor esteja aqui, né?
2: Boa tarde, Sidmar. Boa tarde a todos os telespectadores, né? Alegria estar aqui nessa tarde, trazendo informações e também um convite aberto para participar desses dois grandes eventos que vão pontuar a nossa cidade. Aliás, as nossas cidades, né? Então, só esclarecendo que o primeiro evento vai acontecer no dia 17, que é o Alegrai-vos, né? Que é um festival gospel voltado para o público cristão. É que é uma demanda que nós tínhamos na nossa cidade de ter uma agenda durante a temporada de praia que atendesse, né, esse público. Então é uma bênção e estão todos convidados para o Festival Alegrai-vos, que acontece no dia 17 a partir das 19 horas ali na Arena do Porto Baé. Esse é o local exato. E a Marcha para Jesus no dia 18, iniciando às 17 horas ali no estacionamento do Nilão. Então nós vamos percorrer a ministra João Alberto e vamos encerrar justamente na Arena do Porto Baé no dia 18. E vai ser uma benção com esses três grandes shows nacionais e vai ser uma benção também com os talentos locais, que vai agregar tudo isso e vai somar muito e vai trazer a glória de Deus. Eu tenho certeza que vai ser uma benção.
0: Tá, esses dois eventos então embutido em um que a gente está falando. Tanto a abertura na Arena do Porto Baé, como também depois dessa marcha, vai também direcionado para o Porto Baé também, é isso?
2: Exatamente.
0: No dia 18, no
2: Exatamente,
0: caso,
2: Exatamente, no dia 18.
0: Já está pronto lá, pastor, o Arena?
2: Bom, o senhor perguntar sobre isso aí, porque justamente o propósito da administração é inaugurar, ou melhor, reinaugurar com esses eventos. Foi feito esse compromisso aí da administração de estar reinaugurando a Arena do Porto Baé com esses eventos aí que vão acontecer.
0: Tá certo. A hora de estar fazendo o convite, obviamente que todos, além do conselho e também daqueles que fazem parte desses grupos que nós estamos falando de igrejas, né, tanto ela como católico, como também o evangélico, ele pode estar participando. A programação que vai ter ali, além de palestra, vai ter palestra ou vai ter só louvor, pastor Caetano? Como é que vai ser o andamento lá?
1: O básico será o louvor, mas entre esse meio teremos oração e uns trechos de palavra, que a palavra ela é essencial. Mas o básico, nós estaremos ali focando o louvor. Nós estaremos ali com a nível nacional, Pedras Vivas, né? Victor Santana e Yuri Lima, e os nossos valores locais aqui das igrejas, né, bandas das igrejas. Então, tanto no dia 17 como no dia 18, o final é ali, na Arena, estivemos ali com o doutor Adilson fazendo o lançamento, que está nos apoiando, né? As prefeituras locais, tanto Aragarças, Pontal do Araguaia e aqui o doutor Adilson, porque não adianta a gente pensar no evento único em Barra do Garças e esquecer essas duas cidades irmãs vizinhas. Que temos a mesma cultura, parentes de lá, nós temos igrejas daqui, lá e vice-versa, né? Então, é um só povo. Então, nós estamos convocando, aí convidando toda a população. Nós já temos mais de 25 denominações que vão marchar conosco, né? Muitas. Batista. Na diretoria, nós temos 10 pastores que representam 10 denominações diferentes, tá? E nós já temos, fora essas denominações, nós já temos a confirmação de mais de 25 que estarão conosco engrossando essa marcha na rua. E a marcha é aberta, ela é pública, né? Ela não diverge, ela só nos une.
0: Essa marcha, ela vai dar saída, como o pastor Guimarães disse, ali no Nilo. Para quem não sabe onde fica o Nilo, no shopping. Para quem não sabe também, quem não conhece, para quem vem da capital... Para quem vem da Vila Maria, vai ter que passar pelo Nilo. É um pouco complicado esse trajeto por conta da movimentação dessa rodovia, que é uma rodovia federal, além de ser uma avenida, que a gente tem uma disputa muito grande por conta do espaço, que é um corredor, vamos dizer assim, muito disputado. E, além disso, a gente tem duas BRs, tanto a BR-070 como 58. Como é que está a programação? Vai sair do Nilo... Vai seguir a quantos metros dentro da Mini João Alberto e volta de novo para Gabriel Ferreira ou ela vai até a área central? Como é que vai ser?
1: Não, ela passa, desce inteira a Mini João Alberto, né, acompanhado pelas autoridades, Polícia Federal e tudo que... Polícia Militar, né, que tem que estar junto ali. E lá ela volta, vira à esquerda, lá embaixo na rotatória...
0: Você fala na rotatória da entrada. Lá na entrada de Barra do de Aragarças e Pontal para Barra do Garças. Então, na entrada principal, então.
1: Na entrada principal.
0: Que hora que vai ser essa caminhada?
1: Essa concentração, nós estaremos lá a partir das 15h30, mas ela está prevista para sair a massa às 17 horas, que é o tempo de descer caminhando, é um percurso bastante curto, onde qualquer pessoa que tem uma mobilidade, é uma caminhada, e agregando pessoas pelo caminho. Deixando bem claro que a marcha, ela não vem por uma denominação, ela não vem por um pastor. Nós, como Conselho do Pastor, nós representamos todas essas três cidades aqui e todos os pastores se sintam representados. Nós talvez não consigamos chegar a cada pastor, mas o convite está sendo extenso, divulgado amplamente pelas redes, pelas redes sociais, né? pela mídia, televisada e aqui. Então a informação vai chegar a todo mundo. E nós estamos falando com os líderes dessas denominações, né? Inclusive estivemos no domingo ali com a Madureira, que vão caminhar conosco nessa marcha, a Igreja Católica. Então a marcha é livre, ela só agrega. Nós convidamos ali todos aqueles, por exemplo, 95% se confessam nessa cidade cristão. Então nós temos ali, vamos dizer, lugar para 95% da população, ou aqueles que podem estar lá caminhando. É algo organizado, né? Não estamos defendendo nenhuma bandeira, nem direita, nem esquerda, não existe ali um cunho político, mas exaltar o nome do nosso Senhor e Salvador Jesus Cristo e agregar essa unidade. Nós precisamos estar juntos, né? Independente dos nossos credos, das nossas religiões, das placas de igreja, é uma questão que nós estaremos unidos numa só fé, exaltando a nossa fé publicamente para todos, né? Então, por isso, desceremos a Mini João Alberto ali, que eu creio que vai impactar essa cidade, porque a marcha, ela só vai agregar, ela não nos separa, a bandeira de Cristo nos coloca junto, tá? E aí fica o convite para toda a população, cidades vizinhas, né? Mas principalmente aqui, nós estamos aqui com apoio, né, das três prefeituras, Pontal do Araguaia, Aragarças e principalmente aqui de Barra do Garças.
0: Tá certo, então você está vendo aí o banner na tela, né? O Yuri Lima é cria daqui, né?
1: Sim.
0: Ele é daqui, hoje está na capital, hoje ele está, vamos dizer assim, dentro do... dentro do contexto evangélico, ele está hoje bem, bem requisitado para estar se apresentando com certeza como um homem de Deus, como sempre foi, desde quando daqui de Barra do Garças saiu e foi aí, obviamente, fazer a obra de Deus em outros locais. Então eu conheço e posso dizer daquilo que eu sei, daquilo que eu conheço. Dos demais eu não conheço, mas com certeza, se está passando também pelo crivo pastoral, pode ter certeza também que está aí dentro de estar trazendo grandes coisas. Os shows que vai acontecer, ou as apresentações que vão acontecer, essa que a gente está trazendo aí, os nomes, vai ser nos dias 17 e 18, ou especificamente no dia 17 vai ser a abertura com os que estarão apresentando dos locais aqui da nossa região, ou são mesclados, pastores?
1: No dia 17 nós teremos ali o Yuri, né?
0: Com abertura.
1: As igrejas, igrejas locais. Então ele vai ter um tempo maior,
0: certo,
1: com as igrejas locais ali, os pastores, e para o sábado, que nós teremos ali Pedras Vivas, que é amplamente, é aqui de Goiânia, mas é conhecida a nível nacional, e o Victor Santana, que um dos sucessos dele é o João 20, né? Bastante divulgado por aí, e aqueles que estão ligados no louvor conhecem, porque o louvor gospel, ele entra em todas as culturas. Ele aceita, ele não leva peso em todas as culturas, todas as regiões, todas as religiões. Então, é um ganho muito grande para a população. Como disse, nós estamos convidando católicos, espíritas, ateus, aqueles que confessam Jesus Cristo como Senhor, e até os ateus, né? Que estejam ali, pelo menos tentando entender, né? Mas para caminhar conosco. Será uma caminhada pacífica, como disse, ordeira, onde será proclamado o nome de Jesus Cristo como o Senhor dessa cidade, trazendo a unidade entre as igrejas, principalmente, e unindo o nosso povo numa só fé.
0: Maravilha. Pastor Guimarães, fica à vontade para o senhor fazer aí o reforço. E também já vamos fazer um compromisso, porque na sexta-feira, que vai ser a abertura, qual que é o primeiro horário da sexta-feira? Às 19h30?
1: Às 19h, a partir das 19h, nós já estaremos lá. Já
0: tá.
1: Começa às
0: 19h. Na sexta-feira.
1: Na sexta-feira.
0: Na sexta-feira, então, às 19h, que vai ser a abertura. O Yuri provavelmente chega mais cedo. Traz ele na sexta-feira aqui na nossa bancada para poder fazer o reforço. Tá?
1: Vamos fazer isso.
0: Já pode pedir para ele trazer o violão, para ele fazer um solo aqui com a gente, uma capela. E ele participa com a gente e logo depois aí ele vai descansar um catequim, que eu não sei se ele vai chegar na quinta-feira, não sei como é que está a programação dele, mas vocês que estão à frente, traz ele para participar com a gente aqui na sexta-feira, tá bom? Pastor Guimarães, muito obrigado pela sua presença. Essa aqui é a primeira vez, e que fique aberto a porta para o senhor voltar outras e demais vezes aqui, para o senhor também estar trazendo aqui as atividades, não só, né, não só dos conselhos dos pastores, mas também da tua própria congregação, a qual o senhor é líder lá também, tá certo?
2: Agradeço, Sidmar, a oportunidade, e quero reforçar o convite, e um ponto que vocês tocaram, que eu gostaria de ressaltar, é a questão da segurança. Eu quero deixar bem claro e esclarecer à sociedade que todo o processo de logística já está sendo providenciado, as forças de segurança já foram devidamente comunicadas, então nós teremos uma boa cobertura nesse sentido. Eu quero deixar, né, a população bem segura em relação a isso. E a marcha, Sidmar, é a marcha para Jesus. Não tem uma placa denominacional, é uma marcha totalmente espiritual, é algo apolítico e que alcança a todos. O propósito é unir, né? É alcançar todas as pessoas. E fica o convite para você que está do outro lado, venha estar com a gente, uma programação saudável, que cabe toda a sua família, e vai ser bênção, e Deus te abençoe.
0: Tá certo, muito obrigado mais uma vez pela sua presença. Pastor Caetano, muito obrigado também pela sua presença. A gente aguarda aqui no dia, na sexta-feira, para a gente só mais reforçar também e trazer mais algumas outras informações, tá certo?
1: Isso, nós vamos reforçar com o Yuri, que seria interessante, ele está bem antes, como ele é da terra, eu creio que ele estará e nos ajudando nessa divulgação. E eu estava vendo aqui o bloco anterior, muita gente decepcionada com a seleção, estavam preparados aí para vibrar. Eu convido toda a população para vibrar conosco no time de Jesus. Ali não existe derrota, ali não existe trairagem e ali não tem algo que vá te decepcionar. Então vamos canalizar a nossa força, vamos canalizar a nossa fé, vamos canalizar ali o bem querer, estarmos juntos aí nessa marcha para Jesus. Essa bandeira, ela não tem derrota.
0: Tá certo, muito obrigado pela participação de vocês, e a gente vai dar continuidade aqui, divulgando e também colocando nas nossas redes sociais, esta que é, obviamente, uma pauta que faz parte também do nosso contexto e do nosso dia a dia. Eu tenho que trazer as informações a respeito do Campeonato Brasileiro Série D com meu amigo Pelezinho, meu correspondente da Baixada Cuiabana. Pelé, confesso que já estava com saudade, viu? Se não acaba logo esse negócio da Copa do Mundo, Deus me livre. Fala comigo, Pelé, conta para mim tudo que você está sabendo aí na capital cuiabana.
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4: Boa tarde, meu grande amigo Sidimar, meu amigo Charlen Silva, eu, Brasil, chegando nesta linda, maravilhosa, abençoada terça-feira para falar do Luverdense, né? O Luverdense, que no primeiro jogo, já na fase mais importante da Série D, o único representante aqui da Baixada Cuiabana, né? Mas lá de Luca do Rio Verde, acabou vencendo em casa, né? Pra cá magro, 1-0, mas valeu. Leva vantagem lá para Rondônia. O Luverdense venceu o Coaporé pelo marcador de 1-0. Gol do jogador Felipe Gabriel, já no finalzinho do primeiro tempo. E administrou o segundo tempo e acabou levando aí a vantagem para Rondônia. O jogo será
0: Eita áudio. O que que foi, Pelezinho? Que aconteceu com você, meu amigo Pelezinho? O trem que deu zebra, né? O áudio do Pelé deu zebra. Ele tava falando a respeito do campeonato, da participação do Luverdense, né? Da participação do Luverdense, e obviamente que o áudio dele deu problema. Eu vou tentar aqui recuperar, né? Vou tentar aqui recuperar o áudio dele. Se a gente conseguir aqui recuperar, a gente coloca. Senão amanhã a gente volta a falar sobre. Deixa eu só ver rapidamente aqui, porque quando é ao vivo, a coisa acontece e a gente resolve ao vivo. Deixa eu me ver aqui. Cadê você, meu amigo Pelé? Tá aqui o Pelezinho, vamos mandar ele de volta para cá. Aqui a gente coloca ele no modo mais simples. Vamos lá de novo, Pelezinho, fala comigo, Pelé, o que que houve?
4: Boa tarde, meu grande amigo Sidimar, meu amigo Charlen Silva, eu, Brasil, chegando nesta linda, maravilhosa, abençoada terça-feira para falar do Luverdense, né? O Luverdense, que no primeiro jogo, já na fase mais importante da Série D, o único representante aqui da Baixada Cuiabana, né? Mas lá de Luca do Rio Verde, acabou vencendo em casa, né? Pra cá magro, 1-0, mas valeu. Leva vantagem lá para Rondônia. O Luverdense venceu o Coaporé pelo marcador de 1-0. Gol do jogador Felipe Gabriel, já no finalzinho do primeiro tempo. E administrou o segundo tempo e acabou levando aí a vantagem para a Rondônia. O jogo será no dia 12, domingo, agora, de volta. E o Luverdense joga pelo empate para seguir firme aí na Série D do Campeonato Brasileiro. Tá aí, então, meu amigo Sidimar, o Luverdense saiu da frente, jogou em casa e venceu o Guaraporé pelo marcador de 1-0. Bem, agora o destaque aqui é para o Cuiabá. O Cuiabá continua contratando jogadores para reforçar a sua equipe na sequência aí da Série B do Campeonato Brasileiro. Trouxe dois atacantes. O primeiro é Jean Dias, que veio lá do Atlético de Goiás. E o segundo atacante é Pedro Henrique, veio também lá do time baiano, o Vitória. Já se apresentaram, né? E de repente poderão estar à disposição do técnico do Dourado para o próximo jogo, que será no domingo fora, contra o São Bernardo. O Dourado jogará fora da Arena Pantanal no domingo, dia 12, pela 17ª rodada do Campeonato Brasileiro. Outra contratação, meu amigo Sidimar, foi o volante Wesley Dias, de 31 anos. Ele veio do time do Água Santa. Então tá aí as principais aqui da Baixada Cuiabana para SB News, né? Meu grande amigo Sidimar, um abraço para você e também para o Charlen. E pintando notícia por aqui, o Pelezinho de primeira mão para o melhor jornalismo aí do Vale do Araguaia. Boa tarde, meu grande amigo.
0: Pelezinho, obrigado pela sua participação, tá bom, meu companheiro? Tá aí, participação do meu amigo Pelé, trazendo as informações a respeito do Luverdense. Vamos torcer, né, cara? Vamos torcer. E olha que lá em São Paulo eu torço pro São Bernardo, hein, cara? E agora? É, o São Bernardo, que é um time bem conhecido, né? E obviamente que eu vou continuar torcendo agora aqui pro Luverdense, tá? Eu quero ver o Luverdense de novo na Série C do Campeonato Brasileiro, tá? Que eu acho que é o local ideal, né, para o Luverdense também, né? É ideal para o Luverdense. Então tá aí, participação do meu amigo Pelé, né? Vamos torcer aí para que ele vá lá e faça uma boa partida. O empate já é um bom negócio. E o Cuiabá contratando jogadores aí, quem sabe dá para encaixar, né? Dá para encaixar ainda aí, quem sabe dentro do Campeonato Brasileiro Série B, que é um campeonato bem disputado, a gente sabe disso. A gente sabe que é bem difícil, né? É bem difícil, não é fácil para o Cuiabá permanecer na série B. Não está difícil, né? Não é impossível, né? Subir para a Série A, que já é um pouco mais complicado, né? Agora vai voltar todo mundo focar de novo, aos poucos. É claro que ainda tem muita partida também ainda para a Copa do Mundo, mas agora vai voltar aí já um pouco mais, com mais força, para estar aí fazendo o retorno tanto dos jogos normais, né? Que o Série B não parou, mas a Série A volta de novo aí a todo vapor. Enquanto a gente estava falando com o China, as pessoas participaram com a gente aqui. O Pelezinho, que eu disse, o Márcio Lima, boa tarde, meu amigo Sidimar Bernardo, o Charles Silva, o melhor programa da SB News de todos os dias, trazendo as melhores informações. O Vander Carlos também deixou o seu boa tarde. O Ido River Campos, bom dia, estou com 62 anos de idade, mas eu joguei muito e jogo mais do que o Paquetá. Uai, rapaz, o Oliver Campos, rapaz, ele está certo, é empresário mesmo envolvido, tá falando referente ao que o China estava dizendo. Agora estão de férias no verão europeu, e o Gildemar, que está lá no Minas Gerais, uai, isso tem que trocar os jogadores e colocar quem tem vontade de ganhar. Aqui no Face Truck a gente vota, Cid, mas quem... Ai, ai, ai, ai, ai, gente, quem paga que recebe a votação, será? Não pode. Boa tarde, meninos, Jornal do Meio Dia, ótima tarde a todos, pra você também, dona Eudora. Clebson Fernandes, vai Argentina, boa tarde pra você, seu Clebson. Então vai Argentina, né? Agora só restou torcer para Argentina. Aqui no Instagram, o Daniel tá com a gente, a Patrícia tá com a gente, o Aragarças VIP, Giovanni Figueiredo, Fagner também tá com a gente, o João Underline, o Rafael Ferreira e o Itizê também está com a gente aqui, nossos família indígena também está com a gente aqui. Muita gente também no Instagram, muito obrigado pela companhia. Cadê o Não É Mamãe? Você está se referindo a quem, Clebson Fernandes? Se você estiver referindo ao Charles Silva, está nos seus compromissos do dia a dia. Vamos fazer o seguinte, falando em Centro-Oeste, né, vamos para a chamada do Centro-Oeste, para você não perder o timer da coisa.
5: Atenção, amantes do esporte! Vem aí, Copa Centro-Oeste de Futebol 7...
0: Ai, áudio, velho. Hoje eu vou te falar uma coisa, hein? Tá esquisito, hein, velho? Você tá doido? Vamos de novo essa chamada aqui. O que tá acontecendo com vocês, hein? Vamos de novo?
5: Atenção, amantes do esporte! Vem aí, Copa Centro-Oeste de Futebol 7 Society.
0: Ai, ai, ai, ai, ai. Deixa que eu falo, vai. Ai, deixa que eu falo. Dias 1 e 2 de agosto, né? 31 de julho, 1 e 2 de agosto. Vem aí o Centro-Oeste. Centro-Oeste, esse que é lá pela primeira vez aqui na nossa região do Vale do Araguaia, tá bom, pessoal? Os demais anos, o ano passado, foi ali na cidade de Primavera do Leste, né? E nesta oportunidade, será pela primeira vez aqui no Vale do Araguaia. E a gente chama a atenção para vocês que nos acompanham, né? Todos os dias, e a gente está trazendo aqui para vocês já estar alinhado, para vocês não perderem

0: todos os dias, e a gente está trazendo aqui para vocês já estar alinhado, para vocês não perderem, né, nenhum só momento, porque vai ser com certeza uma das maiores, né, uma das maiores edições que já aconteceu. Eu vou colocar o banner para vocês aqui, do Centro-Oeste, junto com ele também tem a própria premiação, como que vai ser dividido essa premiação. Ontem eu trouxe aqui com a participação do Charles, mas eu vou trazer para vocês aqui também já os valores certinho, né, para que você não tenha nenhuma dúvida, tá certo? Então tá aí, ó, na tela para vocês.
1: Atenção, mano. Amantes
0: agora
1: do
0: esporte. Não vai mais não. Agora você não vai mais, tá bom? Agora só vai ficar só o banner. Tá aí, ó, Centro-Oeste, né? Realização da Federação Mato Grossense de Futebol Sete Society, junto com a Confederação, Confederação Brasileira, né? Essa que é a entidade máxima também do Futebol Sete Society, né? Junto com o governo do estado, também junto com o governo do estado, e a prefeitura de Pontal. Então tá aí, ó, em Pontal do Araguaia, no campo do Eduardão, onde vai acontecer os jogos nos dias 30 a dia 2. Lembrando que já está tudo ok, a transmissão aqui pelo SB News, como você já está acostumado, né? E também na TV aberta no domingo, tá certo? E também na Vale do Araguaia, tá certo? Então a nossa equipe já está montada para trazer para vocês esse diferencial aí, e a gente já está aí remando, né, para isso acontecer. A premiação fica por conta de R$50 mil para o campeão, R$30 mil para o vice, R$20 mil para o terceiro e R$10 mil para o quarto. Lembrando que tem premiação também para o goleiro e também para o artilheiro, tá certo? R$10 mil para o goleiro e R$10 mil para o artilheiro. Além disso, também tem o troféu, né, que são aí as luvas, né, que é aquele troféu bonito que a federação tem entregado aí, tanto no estadual, como você também já participou por aqui, você já viu. Tanto a chuteira, né, como também a luva, tá certo? Então você é o nosso convidado especial para essa data, tá certo? Que nunca aconteceu, nunca visto aqui em nossa região, tá certo? Uma premiação dessa, com equipes vindo do Distrito Federal, com o atual campeão do Centro-Oeste, que é a equipe de Bom Jardim, aqui no Goiás, né, que foi campeão em Primavera do Leste, tá certo? Tem também a seleção do Goiás, que vai estar vindo, tem times do Tocantins, Mato Grosso do Sul, e também as quatro equipes que classificaram dentro do estadual do Mato Grosso, tá? Que você participou com a gente, que a sede também da decisão do estadual foi aqui em Barra do Garças. Tá? Fase classificatória foram em vários municípios, de Lucas, Sinop, Tangará, Alto Araguaia, Canarana, Alto Araguaia, quem mais? Primavera, Campo Verde, né? E obviamente a grande final foi aqui em Barra do Garças. Então agora, a pedido do SB News, pela primeira vez, o presidente da federação trazendo esta edição que vai ser uma grande festa. Já foi contratado aí cerca de quase 50 metros de arquibancada, né? Já falamos com a empresa responsável, tá certo? Para acomodar todo mundo lá no campo. Tanto o campo 1 como o campo 2 vai ter arquibancada para todo mundo sentar, tá certo? Devidamente, toda a estrutura, que o prefeito Dr. Luciano Costa vai estar disponibilizando, junto com o secretário de esporte e o coordenenador de esporte do município de Pontal do Araguaia, o Nilmar, e também o Aristeu, né, e todos que vão estar ali dentro nesse contexto, tá bom, pessoal? Então, é uma grande festa que a gente está marcada aí já para este final de mês. Não faz compromisso, não. Se você não vai jogar, vai torcer, que vai ser uma grande festa. Bom, Hélio Fortaleza, boa tarde. A Copa do Mundo acabou para os brasileiros, mas em Aragarças continua a Copa União em breve, dia 8. Terminando, nesse final de semana que vai começar aí, no final do mês, né? O início e o primeiro final de semana, que já é dia

0: 1 e 2 de agosto. No outro final de semana, no dia 8, já é também a Copa União, que é a 45ª edição, tá bom? A gente vai embora, chegou o tempo da gente ir embora. Amanhã a gente volta trazendo mais informações para vocês. Fica aqui na Vale, que está chegando a Mel Farias, e também na Rádio SB News, que volta a programação com os nossos colaboradores lá, tá bom? Fique com Deus, que nós vamos com ele, e até amanhã, se Deus quiser.
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2: Treze horas e dois minutos.

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para mais uma tarde aqui com vocês. São 13 horas 9 minutos. Boa tarde na Vale do Araguaia FM, nosso programa de todas as tardes, o nosso flashback sertanejo romântico. Aquele abraço para você aí do outro lado do rádio, Sidmar Bernardo, Charles Silva. Abraço, meninos. Também para você, Vicente Quessu, que estava aqui mais cedinho, e você, nosso ouvinte, tá chegando a hora de ouvir essas músicas aqui na nossa Vale do Araguaia FM, músicas que marcaram época, na nossa sintonia. Boa tarde para você. Eu, Mel Farias, para dizer para você, tenha uma boa tarde abençoada. Desejo que Deus ilumine sua mente para perceber que o tempo é uma dádiva, é um presente precioso. Não jogue fora com coisas que não te trazem felicidade. Bora lá, bora curtir agora. Tem de Paulo e Paulino para você, Cheiro de Flor, na nossa sintonia.

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4: E vai ouvir agora na nossa sintonia 98,7 Zezé de Camargo e Luciano, Flores em Vida.

boa pra você aqui na nossa sintonia e curtindo aí Leonardo, que vai cantar agora Cartas e Flores. Aliás, 13 horas 38 minutos. Nosso Boa Tarde Navalho, flashback sertanejo. Boa tarde, vamos curtir.

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Brasil saiu da Copa. O Brasil não está mais na Copa do Mundo 2026, assim como Portugal, Alemanha e tantos outros, né? Que já partiram. Ah, já pegaram o voozinho? Já? Será? São 13 horas 47 minutos na nossa sintonia. E vamos dando sequência. Aqui eu quero dizer para vocês que o Brasil saiu da Copa. Mas aqui na Vale do Araguaia FM, no final da Copa, quando terminar a Copa do Mundo, nós teremos aqui o sorteio da música do Diorley Gomes, Dias de Copa, né, Diorley? O combinado não sai caro, né? Brasil ficando, Brasil saindo, vai ter o sorteio pra você, Dias de Copa, aqui na Vale do Araguaia FM, no finalzinho da Copa. Então não deixe de participar, liga pra nós, participa aqui conosco. 13 horas 47 minutos na nossa sintonia. O nosso amigo Giovanni, que tá lá na Vila Maria, ele pediu uma música de João Mineiro e Marciano, Medos e Beijos, oferecendo aqui pra nós na Vale do Araguaia FM, né, Giovanni? Dorinha, Gerlandes Vidal, vai pra vocês, Fernando, Leila, Júnior, Elizabeth Delmonte, Janete, Francesco, Doutora Rosália, Seu Farias, também vamos curtir Medos e Beijos.

Nossa sintonia 98,7, 13h52. Gerlandes Vidal pediu Rick Renner. Só quero te dizer, atendendo a pedidos agora no nosso Boa Tarde na Vale, né, Gerlandes Vidal? Ela oferece aqui pra mim Mel, pro Fernando, Leila Júnior, Elizabeth Delmondes, com amor e carinho, Dorinha, Maria Rita, Sérgio Giovanni aí na Vila Maria. Vai também pra você, doutora Rosália, seu Farias, Janete, Francesco, Sérgio Steck e família, Tenente Gomes, Cabo Biratão, o Milton, que tá mandando muito bem aqui nas nossas manhãs na Vale do Araguaia FM. E pra você que está nos ouvindo, Miralba Lacerda, lindinha, só quero te dizer.

0: você quer ouvir hoje?
1: Boa tarde, meu. Boa tarde a todo espectador do Vale do Araguaia. Meu, eu quero ouvir uma música hoje. Seja feliz, Raça Negra. Quero oferecer pra você, meu Zé, que você é minha docinha, minha coelhinha. Pro Sidmar, pro Charles, pro Edinaldo, pro Domingos, pro Mutuco, pro irmão dele, pra esposa. Tudo na audiência, pra Dorinha e pra Lindinha, que gostar da música. Um abraço.
0: Outro abraço, meu amigo. André, um abração pra você. Então tá aqui a música que você pediu, Raça Negra. Seja feliz, vamos curtir agora. Um abraço aí pra todo seu pessoal.

0: nossa sintonia, a 98,7. Quem tá participando aqui conosco é o Devaí. Ô, Devaí, já tava na sequência aqui, menino. Ele pediu lá, né? Fala aí, Devaí, qual a música você quer ouvir hoje, menino?
1: E para Rosângela também, meu.
0: Peraí, aqui.
1: Mel Faria, boa tarde, minha gata. Tudo bem? Eu tava sumido, né? Eu tava viajando, cheguei hoje. Queria que você rodasse a próxima música pra mim, Gino e Gêmeo, Toalha Branca. Aí ofereço pra Lindinha, ofereço pra todos que gostam da música, eu queria, e pra você também. E pra Rosângela também, meu Faria. Oferecer a música pra Rosângela também, pro Segate. Pra Segate lá, pra todos que gostaram da música, Toalha Branca com Gino e Gêmeo.
0: Valeu, Devaí! Ô, Devaí, um abraço pra você, viu? Obrigada pelo carinho da audiência. As meninas lá no Jacarés Grills também, um abraço pra elas. Gino e Geno, Toalha Branca, agora.

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0: Boa tarde, Melzinha. Melzinha, aqui é o João Dotinha. Toca aí pra nós, Trevo de Itumbiara. Oferecer pra todos os ouvintes da rádio Vale do Araguaia FM.
1: Esse é o nosso amigo Júnior Daltinha. Ô, Júnior Daltinha, um abraço. Racine e Rafael cantando agora pra você, Trevo de Itumbiara. Obrigado.
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0: nós. 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
1: Boa tarde.
2: Boa tarde, mestre. Tudo bem com você? Eu tô bem, graças a Deus. Melzinho, toca a música com De Paulo e Paulino, Malu, ofereço pra você, pro Caetano, Antônio José, Vicente, Quessu, Serginho Esteca, Anjo do Bem, Francisco, Giovanni da Vila Maria, Lene Fistan, Janete Segatti, Lindinha, Miralva Lacerda, Maria Rita, Gerlano Vidal, Zira do Nova Barra, Joana, Andréa, minha filha, e quem estiver ouvindo e gostar da música. Fique com Deus, Jesus te abençoa.
3: Essa é a nossa amiga Dorinha. Dorinha, um abraço pra você. Nós curtimos antes aí César e Paulinho, Você é Tudo o que Pedi pra Deus. E agora nós vamos de Malu, de Paulo e Paulinho.

0: 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Ana Maria.
1: Bom dia, Mel. Boa tarde, Mel.
0: Boa tarde,
1: bom dia. Elton John e Nikita. Eu ofereço pra todos vocês, pra todos que gostaram da música. Falou, obrigado, Nick.
0: Obrigada a nós, Ana Maria. Tá aqui, Elton John, Nikita, pra você curtir. Obrigado.

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7: É, na nossa sintonia, 98,7 é o nosso Flashback Sertanejo, atendendo a pedidos do nosso Boa Tarde na Vale do Araguaia FM. E aqui pra você, Gil Gomes, em Cachoeira de Goiás, curtindo a Vale do Araguaia FM. Pra você, eu separei aqui, pra você e pra todos os nossos ouvintes da Vale do Araguaia FM, Zezé de Camargo e Luciano, Rio, Nova York. Agora, pra gente curtir...

0: nossa Vale do Araguaia FM, são 14 horas 37 minutos. Marido David, fala, minha querida.
1: Inceso, manda pra mim aí, é Ronaldo Viola e João Carvalho, é Encanto da Natureza. Tô mandando pra todos meus irmãos, falou?
0: Falou, marido David, Encanto da Natureza. Aqui eu achei foi Coração da Natureza, com Ronaldo Viola e João Carvalho, tá, minha amiguinha? Espero que seja essa.

0: Peter e Léo na Linha do Tempo e ofereço para você aí, para toda a sua família, todos os seus ouvintes, para todos aí da rádio, para todos nós aqui do Porto Fiscal, para minha família, para quem me manda música, para quem eu mando e para o meu filho Marcos também, que está aniversariando hoje, tá bom? Beijos!
1: Eita, na Vale do Araguai FM, Lindinho, um abraço para você, para o seu filhão, parabéns aí para o filho da Lindinho, Marcos, felicidades. Então vamos curtir Vitor e Léo na Linha do Tempo.

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1: 14 horas e 51 minutos.
2: Cê tá doido, né?
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4: Boa tarde, meu filho. Tudo bem? Que Deus abençoe, que Deus nos permita uma tarde maravilhosa, abençoada, com muita paz e muita saúde. Tá bom, meu filho, lindona? Deus abençoe, eu também. Nazinha, eu ia pedir essa música, né? Então, tá, socorro. Agora eu pedi a música do Paulo de Paulinho. É. O que eu sou sem você. Por isso, meu. Esposo baiano, pra você, doutora Rosália, pra o seu Faria, pro Vicente que sou, pro Milton, que tá mandando bem mesmo, às 5 horas da manhã, e Serginho Esteca, Caetano Show, que não participa mais. E aí, da porta que tá ligadinho, né? Pro. Pra Janete Segatti. Eurides Filho. E Francesco também. Tá bom? E pra. Fernando, pra Leila. Fernando, pra Leila. Pra todas as Marlis. Pra minha vizinha aqui da horta, né? Seu Zé da horta e Dona Divide. Pra todos os ouvintes da Vale do Araguaia FM.
5: Obrigada, Marlizinha. Um abraço pra você, a Marli do Baiano aqui no Pitaluga. Vai pra todas as nossas Marlis também. De Paulo e Paulino. O que que eu sou sem

tarde pra você, o nosso amigo Edinaldo. Edinaldo tá no bairro Santo Antônio. Edinaldo, um abraço, Edinaldo. Ele pediu aqui, vai ouvir Gian Giovanni. Alô, 14 horas, 57 minutos.

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2: Sim, na nossa sintonia, são 15 horas, a gente já tá saindo de cena, né? Diga adeus à tristeza hoje, todos passamos por tempos de tristeza, uma hora pode acontecer. Mas esse sentimento não precisa durar para sempre. Em Jesus existe uma alegria mais forte do que qualquer dor. É isso mesmo, em Jesus, existe uma alegria, mesmo nos dias mais difíceis, Deus continua presente, cuidando de você e sustentando o seu coração. A tristeza tenta fazer você acreditar que nada vai mudar, mas a palavra de Deus mostra o contrário. O Senhor não abandona os seus filhos, Ele vê cada lágrima e conhece cada batalha que você enfrenta. Então, confia, entrega tudo para Deus, bota um sorriso nessa cara linda e vai ser feliz. 15 horas, 2 minutos, vou saindo de cena, deixando aqui meu último pedido. O Giovanni da Vila Maria pediu Cristiano Neves, Cicatriz, e vai ouvir. Fiquem na boa companhia do nosso amigo Antônio José, entrando no ar aqui depois dos Apoios Culturais, trazendo muita música pra você. Valeu, Giovanni! Ele oferece pra nós aqui da Rádio Erlândia. Escute aí você e a Dorinha e todo o pessoal. Boa tarde, fui!

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3: Beleza, bom demais. Já estamos por aqui, hein? Nos comandos técnicos aqui do programa Tarde Sertanejo, nas ondas da Rádio Vale do Araguaia, para mais um Tarde Sertanejo. Muito boa tarde a todos vocês. Um abraço especial. Ótima terça-feira, né? Dia 7 de julho, né? Meio de temporada, só lembramos que no domingão, dia 12, tem Maiara e Maraíza. É, no dia 11 tem Edebrito Samuel, tem a Queima do Alho lá em Aragarças. Todo mundo convidado para estar participando deste grande evento, hein? Vamos junto! Tem a festa dia 28 também, dia 28. Tem o início da festa Divino Pai Eterno de 2 a 5 de julho. Divino Pai Eterno, Romaria, Barracas, Brinquedos, shows e leilões, né? Saída da bandeira da casa da Bete, Jardim da Pitaluga, entrega dia 5 de julho, né? Do 7 na casa da festeira Maiara, na Nazaré. Show com Tassiano Moura, tem show também com o Tião Viola e Alberto Cardoso, aí também tem o Juan Carlos, também tem o Tassiano Moura e o Juan Carlos, viu? Showzaço, festona grande aí que acontece aí no Pitaluga. Então vamos continuando por aqui. Quero mandar um abraço pra galera que tá ligada, pessoal que antecederam aí, o Antônio José, no pé do rádio, Mel Farias. Muito boa tarde a todos vocês. E vamos de moda. Vamos continuando aqui, né? Com muita moda bonita pra você. Enquanto isso, nós vamos ouvir aí a Manu. Cadê a Manuzinha? Vambora, Manu.
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0: Ariane. Alô, Sandilon, abraço, Sandilon, aí no setor Nova Esperança, em Aragares. Um abraço pro marido David, um abraço pro André, um abraço pra Gilane Vidal, um abraço também aí pra toda a galera que tá ligadinha na cidade de Aragarças, também aí no Pontal do Araguaia, aí na Grande Barra. Hoje, terça-feira, já começando a semana, e ontem nós tava arrumando o carro, velho, e aí não teve como a gente vir aqui, viu, gente? O embreagem estragou o treino ontem, tem que trocar, e o carrinho vermelho também deu um piripaque, né? Mas nós vamos arrumando devagar. E vamos trabalhando. Abração pra toda essa galera que tá ligadinho aí nas beiras dos rios, Garças e Araguaia, aí nas chacras dos sítios e pra toda a parte da nossa querida Grande Barra. Vamos pros nossos colaboradores, já já voltamos com muita moda, atendendo todos os nossos amigos e clientes, tá certo? Boa tarde!
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bacana, bacana, bacana, bacana. Nosso amigo Nando Moreno já teve na cidade de Aragás. Final de semana passado foi muito bacana, né? E final de semana que vem agora vai ser muito melhor. Em nome da Prefeitura Municipal, Secretaria de Turismo. Quero convidar você, toda a galera de Barra Aragás, Pontal do Araguaia, para fazer presente lá na Avenida Beira Rio, hein? Atração boa demais da conta. Gente, nós vamos atender já já. Oi, lindinha, tudo bem, lindinha? Um abraço, muito obrigado pela audiência. Boa terça-feira, ótima tarde, viu? E nós já vamos já já atender você, tá bom? Antes, nós vamos falando sempre aqui em nome de Madeireira Palmares. 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Vamos atender o primeiro ouvinte do dia, né? O primeiro ouvinte do dia, depois vamos atender o André. Aí depois o Elvis. Elis de Aragarça, tá passando a mensagem, nós vamos atender já já a Elis lá de Aragarças, a Lindinha também aqui de Barra do Fosiscal, o André da Band, né, marido David, já já. Girlane Vidal, boa tarde, minha querida, ótima terça-feira pra você, muito obrigado aí pela audiência, viu, o pessoal aí na Vila Maria, uma boa tarde, a Célia, minha irmã também lá na Vila Maria, muito obrigado pela audiência, e pedir uma modona aqui, um pedacinho, né, nós vamos tocar agora, oferece pro Giovanni, oferece aí, pra Mel Faria, oferece aí pro André da Band, oferece também pro Mazinho Nunes, pra mim aqui no estúdio, oferece pro Giovanni, oferece pro Sérgio, oferece pra Lindinha, oferece pra marido David, oferece pra Miralva Lacerda, oferece também pra Janete Segatti, Francisco, oferece aí pra toda a galera que tá ligado na Vale do Araguaia, viu? Nós vamos curtir agora essa modona bonita aqui do Chico Rei do Paraná, pedacinho lá pra Gerlane Vidal, vamos ouvir!

0: Bora, gente, continuando por aqui. Boa tarde, minha linda Barra do Garça. Então, João Nilson, daqui a pouquinho vou atender o João Nilson, Dorinha também daqui a pouquinho, vamos atender o André da Band. Alô, André, você tá bom, meu garoto? Um abração lá pro André da Band. É, nós vamos atender já o André aqui, né? Antes nós vamos falando aqui da... Abraço lá pro pessoal da Lares Materiais para Construção. Lá pro Ednilson Baiano, lá na Ótica Center, né? É, vamos falando também um abraço lá pro Ednilson Baiano, seu Pedro, lá na Chácara. Muito obrigado pela audiência, viu? Olha, vamos mandar um abraço aqui também lá pra... Olha, lembramos também que a festa do Bom Jesus lá em Aragás, padroeiro da cidade de Aragás, vai começar dia 28 de julho e vai até o dia 6 de maio, viu? 6 de agosto, né? De 6 de agosto. 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Vamos ouvir então aqui a mensagem do André da Band. Boa tarde, André, tudo bem com você, meu garoto? Um abração, ótima terça-feira. Vamos ouvir aqui então a voz aqui do André. Fala, André, boa tarde.
1: Jorge Antônio José, o homem da propaganda. Antônio, eu sei que você é meu amigo, você toca minhas músicas. Eu quero ouvir Zezé de Camargo Luciano, Amor da Lu, Amiga das Estrelas. Eu quero oferecer pro meu amigo Domingos Pinheiro. Sidmar, pro Charles Edinaldo, pro Mutuco, o irmão do Mutuco, a esposa, tudo tá ligado. E você é meu chegado, Antônio, você é meu chegado. Você toca minhas músicas preferidas.
0: Falou, garoto, abraço pra você, uma ótima tarde terça-feira, pros seus amigos, pra toda essa galera que tá ligadinha na Vale do Araguaia nessa tarde especial de terça-feira. E o seu pedido é uma ordem aqui pra nós, né? Vamos tocar agora. Tá aí, chegando aqui agora no seu rádio, Amor da Lua, Amigo das Estrelas. Olha aí, ó, o modão chegando lá pro André.

0: porque sempre... Beleza, bom demais, gente, vamos continuando por cá. Muito boa tarde, já são 15 horas e 41 minutinhos já, hein? Abração pra toda a galera que tá ligada. 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Vamos atender mais um ouvinte nessa tarde, vamos atender aqui a minha amiga Maria do David. Boa tarde pra você, boa tarde pra sua filha, a Catiele, boa tarde também pra o seu Edilon, lá da Saneago. Um abraço aí pra essa galera que tá ligada aí na Vale do Araguaia, viu? Então, bora ouvir aqui o áudio da Maria. Fala, Maria, tudo bem com você? Boa tarde, minha querida. Vambora ver.
1: Loucura, manda pra mim aí, a Vivaldo Santo, amiga dela. Tô mandando aqui pra todos que gostam, todo modão. A Selma gosta muito dessa moda. Pra Lucimária, meus irmãos, Donivaldo, Danevaldo, Janevaldo. Falou?
0: Mandivaldo.
1: Seu Dilon lá, da Saneago ali, pra esposa. Ele gosta muito da sua programação. Ele sente sua falta reclamando que você não... pra mim.
0: Não vai pra rádio? Ah, então tá, o seu Dilon. Seu Dilon, de mil desculpas aí, né? Ontem o carro, cada dia um problema, mil problemas, mas não vai passando por ele. Sou Dilon, muito obrigado pela audiência, muito bom ter você ligadinho aí, sua esposa, seu familiar, né? Muito bom demais da conta. Muito obrigado pela audiência e tamo junto, viu? Vamos tocar essa modona que a Maria pediu, amiga dela, e oferecer pra todos que tá ligado aí também, né? É, dona Maria, então tá. Vamos embora ver aqui, Edivaldo, Vivaldo e Edivaldo. Amiga dela. Tá aí, Maria. Muito obrigado a vocês. Ótima terça-feira, viu? Vamos ouvir.

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8: 15 horas e 50 minutos.
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0: vale a pena essa briga. Boa tarde. Vambora, continuando por cá. 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Vamos atender a Lindinha. Oi, Lindinha, tudo bem, minha querida? Boa tarde pra você, pessoal do Posto Fiscal, pros seus familiares. Muito bom ter você aí, ouvindo a Vale do Araguaia, viu? Bom dia, ou melhor, boa tarde. Vamos ouvir a Lindinha.
1: Boa tarde, Antônio José, tudo bem, menino? Antônio José, eu vou pedir a música aí de Priscila Sass com Zezé de Camargo, você é meu número um. E oferecer pra você, tá bom? Para todos os seus ouvintes, para sua família, para todos aí da rádio, para todos nós aqui do Porto Fiscal, para minha família. E para quem gostar da música, e para quem me manda música, para quem eu mando, tá bom? A Melzinha aí. E uma boa tarde para todos nós.
0: Muito obrigado. Muito obrigado, minha querida. Uma ótima terça-feira, uma boa tarde para você. Tá aí o modão para você curtir agora. Priscila e o Zezé.

nesta tarde gostosa aqui na Vale do Araguaia. Segundou, ou melhor, terçou, né? Segundou pra mim, né? Então tá. Abração lá pra Maria, pras Maria, né? Pra, abração pra todas as Maria. Ô, lindinha, muito obrigado pela audiência. Pessoal do Posto Fiscal, muito obrigado pela audiência, viu? 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Vamos agradecer mais ouvintes, agora vamos agradecer todos os ouvintes aí, o Edivaldo, o Edinaldo Santo Antônio, é? Edinaldo da Silva, no Santo Antônio, muito obrigado pela audiência, pediu uma moda pra nós aqui. Ô Antônio José, tudo bem? Um abraço pra você. Olha, eu quero ouvir uma moda aí, com Rio Negro Solimões, viu? Oferecer pra quem tá ligado na Vale do Araguaia. Falou, Edinaldo! Vamos ouvir então esse modão aqui do Rio Negro Solimões. Como esquecer um amor. Modão ajeitado, só. Tá aí, Edivaldo, vamos curtir.

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0: Beleza, bom, gente, mais da conta, vamos continuando por cá, já são 16 horas, 6 minutinhos aqui na Vale do Araguaia. Muito boa tarde lá o meu amigo Joaquim, lá no Bela Vista, também o meu amigo Agenor, lá no Setor União, um abraço lá, também lá para o Rivelino, lá no Jardim das Palmeiras, também para o Márcio, lá no Jardim das Primavera, para a Sirene, para o Amaral, para o Delvino aí na Orcelina Souza Mato, para o Tito, cabeleireiro, para toda essa galera, o André também, o André da Morena, o André e a Bruno, Virgílio, toda essa galera que tá ligada aí na Vale do Araguaia. Gente, vamos atender mais um ouvinte. Agora vou atender a Dorinha lá, Dorinha, não, atender, eu já atendi aqui o meu amigo já, né? Então, atender a Dorinha lá do Jardim dos Ipês e já continuamos atendendo o pessoal, viu? 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Olha, você que também tá ouvindo rádio aí pelo seu carro, você que tá chegando aí na cidade, você que tá visitando, vai lá almoçar com a gente, viu? Alô, Marli, Marli do Baiano, um abraço, Marli do Baiano, viu? Vambora ouvir aqui, que é, agora em o João Nilson, viu, João Nilson? Agora eu vou atender o João Nilson, vamos ver aqui o áudio da minha amiga Dorinha. Boa tarde, Dorinha, tudo bem com você aí no Jardim do Zipê? Um abração pessoal no Jardim do Zipê. Vamos ouvir o áudio. Fala, Dorinha.
1: Boa tarde, Antônio José, tudo bem com você? Eu tô bem, graças a Deus. Antônio José, toca com João Mineiro e Marciano, se eu pudesse falar com Deus. E eu ofereço para você, pro Caetano, pro Vicente, Serginho Esteca, Anjo do Bem, Giovanni da Vila Maria. André. E para Helena Fistan, Janete Segatti, Lindinha, Miralva Lacerda, Maria Rita, Gerlano Vidal, Zira de Nova Barra, Joana. E quem estiver ouvindo e gostar da música, fica com Deus. Jesus abençoa você grandemente.
0: Muito obrigado então, Dorinha, aí do Jardim dos Ipês. Vamos tocar essa modona para você agora, se eu pudesse falar, conversar. Se eu pudesse conversar com Deus, do João Mineiro e Marciana, né? Então tá. Obrigadão a você, Jardim dos Ipês, o pessoal dos setores adjacentes, aí Vila Maria, o pessoal aí do São José. Muito obrigado pela audiência. Chegando aí para você, Dorinha.

0: Beleza, bom demais. Continuando por cá, vamos falando aí com toda essa galera que tá ligadinha na Vale do Araguaia. Muito obrigado. Olha, 98.7, todas as tardes aqui levando essa moto bonita pra você, hein? 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Vou atender o João Nilson. Alô, João Nilson. Boa tarde, João Nilson. Você quebra o clima do trem aqui, João Nilson. O trem tá no batidão sertanejo. Você manda um hino aí no meio do material, hein? Mas vamos ver o que o João Nilson tá pedindo lá. Falou, João Nilson. Boa tarde. Como é que você tá aí, meu patrão?
1: Tom José, boa tarde. Tom José, toca um hino aí pra mim. Cuida da minha casa, Deus, Sandra Freitas.
0: Tá.
1: Você pode tocar esse hino aí?
0: Vambora ver.
1: Aí você manda a foto da cantora aí pra mim, dela.
0: Rapaz,
1: aí você manda, você toca na rádio e manda um hino pra mim no meu zap.
0: Você não é fraco, não. Então tá, meu garoto, tá aí saindo esse hino aqui
1: pra
0: amor dar uma gelada no trem, porque o trem tá
1: meio... Sandra Freitas.
0: Então falou, para aí, nós já vamos tocar pra você aqui, meu amigo. Então tá o seu pedido. Rapaz, meu trem foi pro outro rumo aqui esse negócio. Tem um povo aqui que você põe. Aí agora chegou. Bora ver aqui, João Nilson. Tá aí, João Nilson.

0: bom demais, hein, Janilson? Esse pedaço aqui parece que não deu muito bom, não, hein? Então, João Deus pediu esse finão aqui, bonito demais da conta, né? E ele ofereceu aqui pra... Bora ouvir aqui pra...
1: Pra Valentina e pro Serginho Steck e pra esposa dele, viu? Viu, Tom José? Assim, aí.
0: Tranquilo.
1: Vai pra esposa dele, pra Flavinha, pra Valentina.
0: Então, rapaz, então beleza. Rapaz, saiu só um pedaço do hino aqui, né, João Nilson? Bora ver se tem jeito de sair, mas não tem não, né? Jeito que não sai não. Falou então, meu amigo, vamos ajeitar aqui direitinho, depois nós vamos ver aqui, o tempo tá corrido demais da conta, mas um abraço especial pra você. Uma ótima tarde pro João Nilson, viu? Pediu esse modão aí pra nós, ele não atendeu, não saiu ele todo aqui, porque foi pelo Facebook, né? Não deu muito certo aí, não. Mas vai dar certo, agora eu vou organizar. Um abraço lá pro João Nilson, pro meu amigo Serginho Esteca, né? Pra Valentina. Pra Valentina também. Lá no Chieta, a Valentina e o Serginho Esteca lá no Chieta, a esposa, pra toda a galera lá. A Marli do Baiano, lá no Pitaluga, pediu uma moda pra nós, que também nós vamos atender agora. Maria, boa tarde, Maria. Maria do Baiano aí no Pitaluga, tudo bem com você? Ótima tarde, terça-feira pra você aí, né? É uma tarde especial pra você e pra sua família. Então tá, você tá na fazenda sempre aí com o radinho ligado, vamos ouvir aqui. Ah, fala aí, Maria, boa tarde.
2: Boa tarde, Antônio José, tudo bem com você? Marido baiano, eu sempre tô ligadinho com você, às vezes não participo quando não estou bem, mas tô ligada. Então, eu também não tô na cidade, fico mais fora, tô ganhando meu tratamento, mas quando estou aqui é ligadinha sempre, em todos os programas. Eu queria ouvir a música, Antônio José, a música do Amado Batista. Desisto. E ofereço meu esposo baiano para você, Melzinha, para Mel Farias, para todos os locutores da Vada Araguaia FM, para todos os ouvintes da Vada Araguaia FM. Tá bom? Minha esposa também tá ligadinha, fazendo assim, no curral, né? Estão embarcando, mas tá pertinho daqui. O radinho tá ligado lá no curral. Tá bom? Fica com Deus. Um abraço. Que Deus te abençoe sempre. Com muita saúde. Tá bom? Fica com Deus.
0: Obrigado, Maria do Baiano. Alô, Baiano, que tá na fazenda embarcando boi aí. Muito obrigado pela audiência. Ótima tarde, terça-feira pra vocês aí. Bom trabalho, viu? O pessoal tá na fazenda embarcando a boiada, mas tá ligado na Vale do Araguaia. Então, vambora ouvir, né, Maria? Marli do Baiano. Olha aí, ó. Tá chegando então, Amado Batista, com Desisto, viu? Tá aí pra você curtir.

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Beleza, gente, já estamos chegando aí ao finalzinho da programação. Muito boa tarde, ó, são 16 horas e 47 minutos aqui na Vale do Araguaia. 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Olha, quero mandar um abraço também pra galera da Eletroferragista Rodrigues. Alô, Raul Rodrigues, um abraço lá pro Raul Rodrigues, pra o Felipe e também pra o Lauri. O Marciano, né? Ótima terça-feira para vocês. 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Gente, já chegando no finalzinho da nossa programação, quero mandar um abraço lá pra Celina, lá na rodoviária de Aragás, na pastelaria da Celina. Um abraço pra Marli, um abraço pra esposa do Alcione, também um abraço pra aí pra todos os mototaxistas, um abraço também pros taxistas, pro Galvão, Roberto Galvão, um abraço pra você, Sargento Wilton, um abração pra essa galera, né? Pra filha da Celina também, para outra funcionária dela, como é o nome dela? A Fabiana, alô Fabiana, um abraço para vocês aí na rodoviária de Aragás. Toda a galera que tá aí na rodoviária de Aragás, muito boa tarde, muito obrigado, receba esse abraço do Antônio José aqui na Vale do Araguaia. Olha, só lembramos que no dia 11 tem a queima do alho lá em Aragás, a queima do alho, cavalgada, e à noite é de Brito e Samuel fazendo a festa para você na Avenida Beira Rio, você é nosso convidado. E logo no domingão, dia 12, tem Maiara e Maraíza, né? DJ Van Basta, é uma festa grande para você, comemorando aí o julho em Aragás, temporada 2026. Aí tá certo, Prefeitura Municipal de Aragás, Secretaria de Turismo, o futuro a gente faz agora. Quero mandar um abração lá pro Marcos Lima também, né? Pro Márcio, lá do Conselho Tutelar. Quero mandar um abraço também lá para o Giovanni Pintor. Quero mandar um abração também lá para a Esther. Alô, Esther! Helena Fistan também, muito boa tarde, Helena Fistan. Janetinha Segatti, né? O Francesco, lá na Fazenda. Todos os amigos do Grupo Cantores Amigos da Viola, muito boa tarde. Bom demais ter vocês aí com a gente, ligadinho, né? Então tá, vamos ouvir mais um modão agora. Aqui na zona do rádio, Orfeu e o Menestrel chegando aí pra você curtir esse modão com cabra bom demais da conta, viu? Tá aí então, vamos ouvir.

Valeu, mais. Você. Isso ouviu o Orfeu e Menestrel nessa tarde gostosa aqui na Vale do Araguaia. Quero mandar um abraço também lá para o Luiz Moreira de Boston. Alô, Luiz, boa tarde, meu amigo. Muito obrigado pela audiência. Tá lá em Massachusetts, lá em Boston, né? Ligadinho. Muito obrigado, viu, companheiro? Um abração para você. Uma ótima terça-feira, viu? Luiz Moreira tá lá em Boston, em Massachusetts. Então, beleza. Alô, Patrícia. Patrícia é a filha da Maria, Maria do Baiano, com a Marli do Baiano me deu uma ideia aqui, né? É, a Patrícia, filha da Celina lá da rodoviária, a Fabiana lá do hotel, também tem um filho, né? O advogado lá da Celina também, que eu esqueci o nome dele, filho do saudoso Custódio Barros, e também um abraço pra Marli, e pra toda a esposa do Alcione, Marli, né? A esposa do Alcione. É, tem duas Marli, então, porque tem a Marli também lá de Santa Luzia. Um abraço pra Marli de Santa Luzia, um abraço pra Luzia também, a irmã da Heleninha lá da Santa Luzia. Um abração pra toda Santa Luzia, pra toda essa galera aí, viu, Marli? Marli do Baiano, Petaluga. Então, um abração também lá pra a galera que tá ligadinha lá, lá no Anchieta, né? Tem o pessoal lá no Anchieta, também o pessoal lá nas Águas Quentes, doutora Rosária Faria, um abraço. O Aelson também, o Tatu do Santo Antônio, alô Tatu, Viviano, no centro lá de Barra do Garça, a Helena Fistão, falei agora há pouco, o Sandro lá de Aragarça. Quero mandar um abraço também para o nosso secretário de turismo, Vladimir Marcelo, e também o pastor Evaldo, lá cuidando da temporada, aí também o meu amigo, o esposo lá da Zaida, né? O Souza, alô de Souza, um abraço de Souza, um abraço para Antônio, né? O padrasto do Diego, o nosso vice-prefeito, e também um abração lá pro Mário. Alô, Mário, lá da Rua 10, a pinga mais bruta que tem, mais boa que tem, né? Alô, Mário, você tá bom? Um abraço pro Mário também. Gente, tá chegando o finalzinho da nossa programação, já é 15 horas, ou melhor, 16 horas, 55 minutos, e eu quero agradecer aí os nossos colaboradores, quero agradecer também os nossos ouvintes, né? Desejar uma boa noite, né? De terça-feira, e eu quero agradecer também o nosso diretor-presidente aqui da Vale do Araguaia, o Fernando Del Mondes, e também eu quero agradecer o meu pai, o meu Deus, o Iau, em nome do Iauxa, o Machio Cristo, né? O Espírito do Santo, meu anjo da guarda, pelo fôlego de vida, por essa oportunidade. Quero agradecer de coração por tudo, pela minha família, pelas suas famílias, né? Por todas as nossas três cidades. Que Deus abençoe em nome do Iauxa a todos vocês. E amanhã, se o meu Deus nos permitir, nós estaremos aqui para mais um Tarde Sertaneja. Levando muita música bonita, muita informação dos nossos comércios, viu? Fiquem todos com Deus, um abraço pro Hiltão lá da praia, um abraço lá também para o Zé Peugeot, né? Um abraço pro Cowboy, também tá na Beira Rio, o pessoal, os barraqueiros que estão ali, o Sula, alô Sula, lá na beira da água, né? Lá da lanchonete, lá da Rua 17, né? Lá do Sula, meu amigo Sula, viu? Um abração pra vocês, já, meu amigo tá aqui, o Batatinha com o Cantaraguaia, e também logo mais tem o Vicente Ketsu com o Love Hits, né? E assim continua a programação Tarde Sertaneja. Amanhã pela manhã tem o Hamilton Araújo, e logo mais tem o Peso Pesado, né, meu amigo? Oridinho. Oridis Filho, e a Mel Faria comandando o jornal aqui da Vale do Araguaia, viu? Chegando aí, Fernando Del Mondes, com esse modão aí, ó, pra você curtir agora na saída, viu? Então tá bom, fiquem todos com o Iau, em nome do Iauxa. Amanhã nós estaremos por aqui às 15 horas, fiquem todos na paz do Espírito Santo.

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1: 17 horas e 47 minutos.

6 horas da tarde. É hora de agradecermos a Deus por mais um dia abençoado. Pai nosso que estais no céu, santificado seja o vosso nome. Venha a nós o vosso reino, seja feita a vossa vontade, assim na terra como no céu. O pão nosso de cada dia nos dai hoje, perdoai-nos as nossas ofensas, assim como nós perdoamos a quem nos tem ofendido, e não deixeis cair em tentação, mas livrai-nos do mal. Amém. Ave Maria, cheia de graça, o Senhor é convosco, bendita sois vós entre as mulheres, e bendito é o fruto do vosso ventre, Jesus. Santa Maria, Mãe de Deus, rogai por nós, pecadores, agora e na hora de nossa morte. Amém.

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0: Brasília, 19 horas. Está no ar a Voz do Brasil. As notícias do governo federal que movimentaram o país no dia de hoje.
1: Olá, boa noite.
0: Boa noite para você que nos acompanha em todo o país.
1: Terça-feira, 7 de julho de 2026.
0: Vamos aos destaques do dia na Voz do Brasil.
1: Economia e exportações.
0: Brasil e Estados Unidos promovem mais uma rodada de negociações sobre a aplicação de novas tarifas a produtos nacionais. Luana Karen.
2: O prazo final para o governo dos Estados Unidos definir a aplicação de novas tarifas sobre produtos brasileiros é 15 de julho.
1: Bets e saúde mental.
0: Meu SUS Digital oferece teleatendimento gratuito para quem enfrenta dificuldade em parar de jogar. Graziele Bezerra.
3: O atendimento é gratuito e confidencial e realizado por psicólogos ou terapeutas ocupacionais com o apoio de médico-psiquiatra quando necessário.
1: A partir de amanhã, contribuinte pode consultar lote especial de restituição automática do imposto de renda.
0: O pagamento dos valores será feito no dia 15 de julho. Graziela Mendonça.
4: O lote automático beneficia contribuintes que não eram obrigados a declarar o imposto de renda em 2025, não entregaram a declaração, tiveram o imposto retido na fonte em 2024 e têm até R$ 1.000 a receber.
1: Hoje, na apresentação da Voz do Brasil, Luciana Vasconcelos e Luciano Seixas.
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1: As negociações entre os governos do Brasil e dos Estados Unidos continuam em andamento a respeito da aplicação das novas tarifas comerciais.
0: Os dois países também avançaram nas discussões sobre cooperação no combate ao crime transnacional.
2: Brasil e Estados Unidos realizaram mais uma rodada de negociações a respeito da aplicação de novas tarifas sobre produtos brasileiros. Trata-se de uma sobretaxa de 25% sobre diferentes produtos exportados pelo Brasil. Em alguns casos, a taxação pode chegar até 37,5%. O ministro do Desenvolvimento, Indústria, Comércio e Serviços, Márcio Elias, afirmou que as negociações seguem em andamento e que estão concentradas na defesa dos interesses comerciais do país.
5: Não sairemos da mesa de negociação em momento algum e não permitiremos jamais que um tema que não diga respeito à relação comercial, à relação econômica, à boa relação política que o Brasil sempre teve com os Estados Unidos, ela deixe de presidir ou orientar as conversas, né? Não há espaço para discussão de outra natureza que não seja a defesa da soberania e a defesa dos reais interesses do Brasil.
2: Segundo o ministro Márcio Elias, a reunião foi uma continuidade às conversas iniciadas na semana passada. Os temas foram divididos por áreas e uma das frentes tratou também da cooperação no combate ao crime transnacional.
5: Há um reconhecimento de que é possível avançarmos nesse ponto. O Ministério da Justiça aqui no Brasil fez um trabalho. Nós já tínhamos apresentado na visita do presidente Lula ao presidente Trump e hoje nós detalhamos um pouco mais esse plano bilateral.
2: O prazo final para o governo dos Estados Unidos definir a aplicação de novas tarifas sobre produtos brasileiros é 15 de julho. Outra reunião entre os dois governos deve acontecer esta semana. Reportagem Luana Karen.
1: Vício em jogos de azar é prejudicial à saúde mental e financeira dos apostadores.
0: O aplicativo Meu SUS Digital oferece acompanhamento e tratamento.
1: Um teste identifica os sinais e, por meio do aplicativo, é feito o encaminhamento com consultas online com especialistas.
3: Seduzida pela promessa de dinheiro fácil, a educadora Zélia Fernandes apostou online pela primeira vez em 2024. Com o passar do tempo, os ganhos deram lugar à dívida e à mudança de comportamento. Ela só parou de jogar no início deste ano.
6: Quando eu perdi um dinheiro, no qual que eu precisava muito dele, a conta estava toda zerada, eu tinha perdido tudo, e eu falei assim, eu não posso ficar assim.
3: O quadro de saúde enfrentado pela Zélia tem nome, ludopatia, distúrbio psiquiátrico de quem tem compulsão por jogos de azar. Uma pesquisa da Universidade Federal de São Paulo aponta que quase 1,5 milhão de brasileiros acima de 14 anos apresenta algum sinal deste transtorno. Com a expectativa de atender até 600 pessoas por mês, o aplicativo Meu SUS Digital começou

0: Oferecer teleatendimento gratuito para quem enfrenta esta enfermidade, como explica Marcelo Quimatti, diretor do Departamento de Saúde Mental, Álcool e Outras Drogas do Ministério da Saúde.
1: A pessoa ela vai saber se ela tem problemas ou não com jogos e apostas. Ela vai primeiro ser acolhida, vai fazer uma marcação de atendimento, vai passar por um acolhimento e depois vai entrar num programa de cuidado.
0: Para utilizar o serviço, é preciso acessar o aplicativo e realizar um autoteste, com perguntas que ajudam a identificar sinais de risco. Nos casos mais graves, o ciclo de cuidados inclui até 13 consultas por vídeo, com duração média de 45 minutos. O atendimento é gratuito e confidencial e realizado por psicólogos ou terapeutas ocupacionais com o apoio de médico-psiquiatra quando necessário. Marcelo Quimatti aponta sinais de quando procurar ajuda.
1: Ela deixa de ter algumas outras atividades, ela começa a comprometer a renda pessoal ou familiar ao longo de um mês. Quando ela começa a perder e ela continua jogando para recuperar o que ela perdeu. Quando uma pessoa ela começa a fazer isso, ela já está com um problema bem instalado.
0: O Meu SUS Digital pode ser baixado gratuitamente nas lojas Android ou iOS, ou acessado na versão web em meususdigital.saude.gov.br. Reportagem Graziele Bezerra.
2: E a Polícia Federal realiza operação para investigar operações ilegais em empresas de aposta online, as chamadas bets.
3: A Operação Véu de Maia investiga um suposto esquema de lavagem de dinheiro e evasão de divisas envolvendo 87 empresas.
2: Foram cumpridos 9 mandados de busca em municípios de Goiás, São Paulo e Rio Grande do Sul.
3: Os investigados podem responder por crimes como lavagem de dinheiro, evasão de divisas e organização criminosa.
2: A Receita Federal abriu consulta à restituição automática do Imposto de Renda.
3: A partir de amanhã, os contribuintes podem checar se têm direito ao lote especial de restituição automática.
2: Ele é destinado a contribuintes que não apresentaram declaração e possuem um cronograma próprio.
4: O lote automático beneficia contribuintes que não eram obrigados a declarar o imposto de renda em 2025, não entregaram a declaração, tiveram o imposto retido na fonte em 2024 e têm até R$ 1.000 a receber. Para receber, é necessário que o CPF esteja regular e vinculado a uma chave Pix. Para saber se tem direito, a consulta poderá ser feita pelo site ou pelo aplicativo da Receita Federal a partir desta quarta-feira. Também será possível conferir a declaração simplificada feita pela Receita e incluir informações, se necessário, além de fazer ajustes antes da conclusão do processamento. O órgão orienta que a consulta seja realizada apenas pelos canais oficiais para garantir a segurança das informações. O pagamento vai ser feito no dia 15 de julho, diretamente na conta vinculada à chave Pix do tipo CPF. Graziela Mendonça, para a Voz do Brasil.
3: A Receita Federal ressalta que este lote especial de restituição automática não faz parte do calendário regular de restituições.
2: Os lotes regulares continuam sendo pagos normalmente aos contribuintes que entregaram a declaração dentro do prazo legal. O próximo lote regular está previsto para o dia 31 de julho.
3: Começaram hoje os pagamentos do seguro defeso referentes a períodos de proibição da pesca anteriores a 2026.
2: No valor de um salário mínimo por mês, o seguro é destinado a quem precisa interromper a atividade durante o defeso para proteger a reprodução dos peixes.
5: Márcio Luiz Nascimento é pescador em Santa Catarina e ele conta como se prepara para o período de defeso em que a pesca fica proibida.
6: A gente que é pescador, a gente sempre pensa no inverno, né? Que é para nós esse período agora, então a gente tem que se programar, guardar uma moedinha trocada, né? Para se manter sustentável, que a família.
5: Nos períodos de defeso, ou seja, a pausa devido à reprodução das espécies, os pescadores artesanais têm direito ao seguro defeso no valor de um salário mínimo mensal. Nesta terça-feira, começaram os pagamentos referentes aos períodos de defeso anteriores a 2026. Os valores estão sendo depositados em parcela única única para pescadores artesanais que tiveram o direito ao benefício reconhecido e aguardavam a emissão do pagamento. Tem direito os trabalhadores que já solicitaram auxílio dentro do prazo, cumpriram todos os requisitos e tiveram o pedido aprovado pelo Instituto Nacional do Seguro Social, INSS. Os pescadores artesanais podem consultar a situação do pagamento pelo aplicativo Carteira de Trabalho Digital ou pelo portal Emprega Brasil no endereço empregamaisbrasil.trabalho.gov.br/trabalhador. Quem ainda possui pedidos em análise pode acompanhar o andamento do processo pelos canais oficiais Meu INSS, site e aplicativo e Central 135. Reportagem Gabriela Noronha.
3: E também sobre o assunto, eu e Mariana Jungmann conversamos mais cedo com a presidente do INSS, Ana Cristina Silveira. Vamos ouvir.
7: Presidente Ana Cristina Silveira, um prazer ter a senhora com a gente aqui na Voz do Brasil mais uma vez. Vamos falar então de seguro defeso. Ele começou a ser pago aí para os pescadores. E aí a minha primeira pergunta é, ele vai ser pago agora para pescadores de todo o país ou isso varia de acordo com cada região, com cada tipo de pesca, por exemplo, se de rio ou de mar?
8: O seguro defeso pescador artesanal, ele vai ser pago para todo o país, para quem fez o requerimento até outubro de 2025, junto ao INSS. Já foi feita a análise e a gente está pagando entre 7 a 11 de julho de 2026 a 121 mil pessoas, no valor de R$721 milhões.
3: E quem está apto a receber?
8: Todos que fizeram a solicitação dentro do prazo até outubro de 2025, que levaram as documentações necessárias, porque a partir de novembro de 2025, a competência passou a ser do Ministério do Trabalho e Emprego. Então, a partir daí, será pago pelo Ministério do Trabalho.
7: Agora, presidente, se o pescador tiver um emprego com carteira assinada, por exemplo, ele pode receber o seguro mesmo assim?
8: Não, o seguro defeso pescador artesanal, ele é direcionado a profissionais, a pescadores profissionais, que exercem a pesca como única fonte de renda. Ele não pode receber nem benefício assistencial, nem outro benefício previdenciário, exceto o auxílio acidente e pensão por morte de um salário mínimo.
7: Eu faço essa pergunta porque a gente lembra que alguns pescadores, às vezes, também trabalham em outras atividades rurais. Mas, então, nesse caso, seguro defeso só para quem tem a pesca como atividade exclusiva.
8: Isso, quem exerce a pesca de forma profissional, sozinho ou com sua família em regime de economia familiar.
3: Presidente, quais são os documentos que o pescador deve apresentar ao INSS para solicitar o seguro e por onde ele começa a fazer esse pedido?
8: Então, a partir de novembro de 2025, ele vai fazer esse requerimento no portal Emprega Brasil ou na carteira de trabalho digital, uma vez que a gestão do seguro defeso pescador artesanal passou a ser do Ministério do Trabalho e Emprego. A documentação permanece a mesma. São os documentos pessoais, o registro geral de pesca a partir de um ano e também o comprovante de contribuição referente ao produto que ele comercializa.
7: E, aliás, aqui é muito importante a gente lembrar que os pescadores precisam manter os seus registros atualizados. Isso é feito com o Ministério do Trabalho, não é feito com a Previdência Social, mas é sempre bom a gente reiterar aqui a importância de que eles tenham um registro regularizado para que eles possam ter direito ao seguro defeso, né, presidente?
8: Isso, ele faz a partir de um aplicativo do Ministério da Pesca e Agricultura e ele tem que ter esse registro há mais de um ano para poder ter direito ao seguro defeso pescador artesanal.
7: Perfeito.
3: E os pescadores que já fizeram pedido e não receberem, podem recorrer? Como é que procede nesse caso?
8: Então, essa pergunta ela é muito importante, porque nesse período de 7 a 11 de julho de 2026, serão pagos os pedidos já analisados, mas ainda não analisamos todos. Nós vamos analisar o restante nos próximos 60 dias. Então, só cabe recurso quando o requerimento for negado. Então, enquanto tiver em análise, não cabe recurso.
7: Muito bem, nós conversamos com Ana Cristina Silveira, presidente do INSS. Presidente, muito obrigada pela sua entrevista aqui à Voz do Brasil.
8: Eu agradeço, é um prazer estar aqui com vocês na EBC e na Voz do Brasil.
2: O câncer de mama é a principal causa de morte por câncer entre mulheres no Brasil e no mundo.
3: E para tratar os casos mais agressivos da doença, foi aprovado esta semana um novo tratamento, que consiste na aplicação, na ampliação do uso de um medicamento já disponível no país.
5: Pacientes com câncer de mama poderão usar uma nova medicação para o tratamento da doença. A Agência Nacional de Vigilância Sanitária aprovou uma nova indicação terapêutica para o medicamento Enhertu,
9: Trastuzumab deruxtecana, que já é registrado no Brasil para câncer de mama. A indicação é para o tratamento auxiliar de pacientes adultos com câncer de mama HER2 positivo, que apresentam doença invasiva residual, mesmo após quimioterapia e cirurgia. O câncer de mama é o tipo de câncer mais diagnosticado no mundo e a principal causa de morte por câncer entre mulheres. Aqui no Brasil, entre 10% a 19% dos casos, há a presença do HER2, o subtipo associado à maior agressividade e pior prognóstico. A nova indicação da Anvisa se baseou em estudo que demonstrou melhora clinicamente relevante na sobrevida livre de progressão. Os resultados mostraram redução de 53% no risco de recorrência invasiva ou morte com o uso do Enhertu. Daniele Popov para A Voz do Brasil.
2: E a Anvisa alerta que as canetas emagrecedoras de tirzepatida, contrabandeadas do Paraguai e comercializadas ilegalmente no Brasil, não têm a mesma eficácia e segurança dos medicamentos registrados no país.
3: Segundo a agência, não há evidências de que esses produtos sejam equivalentes aos aprovados para uso no Brasil.
10: A Agência Nacional de Vigilância Sanitária informou que não há comprovação de que as canetas de tirzepatida contrabandeadas sejam equivalentes aos medicamentos registrados no Brasil. Uma análise realizada pelo Centro de Informação e Assistência Toxicológica da Unicamp testou marcas vendidas ilegalmente em redes sociais no país. Segundo a Anvisa, os testes realizados identificaram apenas a presença do princípio ativo, além da concentração e da estrutura molecular da substância. A agência explica que para comprovar que dois medicamentos são equivalentes, é preciso fazer estudos específicos em centros credenciados. Esses testes avaliam, por exemplo, como o medicamento é absorvido pelo organismo, quanto da substância chega à corrente sanguínea e quanto tempo ela leva para ser eliminada. A agência também informou que as análises feitas pela Unicamp não verificaram aspectos como a absorção do medicamento, a presença de impurezas ou contaminantes, a esterilidade do produto e o cumprimento das boas práticas de fabricação. Por isso, segundo a Anvisa, não é possível concluir que as canetas tenham a mesma eficácia, segurança e qualidade dos medicamentos aprovados para uso no Brasil.
11: Thaís de Araújo, para a Voz do Brasil.
2: O Ministério da Saúde e o IBGE realizam a terceira edição da Pesquisa Nacional de Saúde.
3: A coleta de dados vai até 30 de novembro.
2: A pesquisa reúne informações sobre as condições de saúde da população, fatores de risco, acesso aos serviços de saúde e determinantes sociais.
3: Nesta edição, aproximadamente 140 mil domicílios serão visitados. O questionário individual será aplicado a um morador com 15 anos ou mais.
2: Desta vez, a Pesquisa Nacional de Saúde vai contar com coleta de sangue e urina em uma amostra da população de 15 mil a 20 mil participantes com 35 anos ou mais.
3: Entre os exames previstos estão hemograma, hemoglobina glicada, creatinina, ácido úrico, sódio e potássio, além de sorologia para chikungunya e dosagem de chumbo e mercúrio.
2: Proprietários de imóveis rurais podem acessar por meio do aplicativo Meu Imóvel Rural documentos e informações sobre seus imóveis em um único ambiente digital.
3: A plataforma permite também o compartilhamento de dados com bancos e cooperativas, além de informar sobre condições climáticas.
12: Proprietários de imóveis rurais podem reunir em um único aplicativo documentos e informações que antes precisavam ser consultados em diferentes sistemas públicos. Disponível gratuitamente para celulares Android e iPhone, o acesso é feito com a conta GovBR. O coordenador-geral da Secretaria de Transformação do Estado do Ministério da Gestão e Inovação em Serviços Públicos, Carlos Guedes de Guedes, destaca as vantagens do serviço.
13: O agricultor hoje tem na palma da mão os seus documentos, os documentos da propriedade.
12: Além de consultar dados do Cadastro Ambiental Rural, do Sistema Nacional de Cadastro Rural, do Sistema de Gestão Fundiária e do Cadastro Nacional da Agricultura Familiar, o aplicativo permite emitir o Certificado de Cadastro de Imóvel Rural e compartilhar informações com cooperativas, instituições financeiras e assistência técnica, sem informar a senha da conta gov.br. Duas novas funcionalidades ampliam os serviços oferecidos pelo aplicativo. O Tô em Dia verifica possíveis pendências que podem dificultar o acesso ao crédito rural e orienta como regularizar a situação. Já o Produção Certa reúne informações que ajudam o produtor no planejamento da produção, como detalha o coordenador Carlos Guedes de Guedes.
13: Se ele planta milho, o zoneamento climático vai dizer para o agricultor qual é a melhor época de plantar milho e que ali ele vai poder pegar o crédito rural oficial, ali ele vai poder pegar o seguro rural porque ele está plantando na hora certa. Da mesma maneira, se ele planta, né, milho, ele quer saber o custo de produção do milho, ele vai ter a informação a partir dessa parceria com a Conab, onde está o custo de produção e o preço do milho nos principais centros produtores e consumidores do país. E se ele quiser saber a previsão do tempo, ele consegue também ver essa informação a partir do Zoom no município da localização da propriedade.
12: O aplicativo Meu Imóvel Rural atende tanto os agricultores familiares quanto médios e grandes produtores rurais. Reportagem Caroline Blaut.
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2: Filmes e festivais de cinema nacionais podem se inscrever para receber apoio do Banco Nacional de Desenvolvimento Econômico e Social, o BNDES.
3: Serão destinados recursos a 5 filmes de longas metragens e a 3 festivais de cinema nacionais.
2: Saiba como participar na reportagem de André de Barros Lima.
15: O banco vai patrocinar 15 filmes de longas metragens divididos em 5 categorias. Ficção grande público, ficção destaque de crítica, documentário, animação e selecionado em festival internacional. O edital também vai apoiar 3 festivais de cinema nacionais e vai contar com reserva de vagas pelo critério de indução regional para participantes da cadeia produtiva do audiovisual das regiões Norte, Nordeste e Centro-Oeste. As inscrições para o edital de cinema do BNDES estão abertas até o dia 13 de agosto. Você pode obter mais informações sobre o edital no site bnds.gov.br. Reportagem André de Barros Lima.
3: Audiovisual nacional na palma da mão.
2: A plataforma Tela Brasil, que reúne filmes, documentários e animações brasileiras, agora está disponível na loja de aplicativos do sistema Android.
3: O catálogo reúne 555 obras, incluindo longas, curtas e produções premiadas internacionalmente.
16: Já está disponível para Android e iOS o aplicativo do Tela Brasil. Agora é possível assistir a produções nacionais de filmes na palma da mão. O Tela Brasil é a primeira plataforma pública de streaming do audiovisual nacional. No aplicativo estão reunidas de forma gratuita mais de 500 obras brasileiras entre 1910

0: diálogo dos filmes, como legendas descritivas, audiodescrição e tradução em Libras. O acervo reúne obras audiovisuais brasileiras, abrangendo diferentes gêneros, como ficção, documentário, animação e experimental. São produções em longa, média e curta metragem. Há ainda uma seleção especial com produções e coproduções brasileiras que marcaram presença no Oscar desde 1960. Para assistir, basta acessar o site telabrasil.cultura.gov.br ou buscar o Tela Brasil na loja de aplicativos do seu celular. Reportagem Edinaldo Júnior.
1: O Ministério da Cultura, em parceria com o CNPq e o Ministério do Trabalho e Emprego, lançou uma chamada pública para implantação de incubadoras da economia criativa.
2: A medida atende a quem trabalha com expressões artísticas e entidades culturais.
1: Pesquisadores e instituições de todo o país já podem enviar projetos científicos e tecnológicos que ofereçam suporte técnico e de formação a trabalhadores, coletivos e empreendimentos culturais.
2: As propostas devem ser enviadas até o dia 10 de agosto. O resultado será divulgado no dia 30 de outubro.
1: O edital completo com as regras de participação já está disponível na página do Ministério da Cultura, em gov.br/cultura.
2: E essas foram as notícias do Governo do Brasil.
1: Uma realização da Secretaria de Comunicação Social da Presidência da República.
2: Com produção da empresa Brasil de Comunicação.
1: Fique agora com as notícias do Poder Judiciário e do Congresso Nacional. Uma boa noite.
2: Boa noite para você e até amanhã.
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5: STF valida lei da Bahia contra desinformação sobre epidemias e pandemias.
6: Justiça Eleitoral inicia convocação de mesários nesta terça-feira.
5: STJ afasta possibilidade de reconhecimento de papiloscopistas da Polícia Federal como peritos oficiais.
6: Boa noite, eu sou Marcela Luiza.
5: Eu sou Walter Lima.
6: O Supremo Tribunal Federal decidiu que é constitucional a lei da Bahia que estabelece multa para a divulgação de informações falsas sobre epidemias e pandemias.
5: A decisão foi tomada por maioria de votos em sessão do plenário virtual. Judite Aragão.
7: A lei baiana prevê multa de R$5.000 a R$20.000 para quem divulgar informações falsas por meios impressos, televisão, rádio ou plataformas eletrônicas, sem citar a fonte primária. A norma também alcança quem produz ou dissemina esse conteúdo de forma dolosa e quem utiliza mecanismos automáticos para ampliar a circulação das informações falsas. A ação foi proposta pelo Partido Liberal, que alegava invasão da competência da União para legislar sobre telecomunicações e radiodifusão, além de violação à liberdade de manifestação do pensamento e à liberdade de imprensa. Mas prevaleceu o voto do ministro Alexandre de Moraes. Para a maioria, a lei trata principalmente da proteção da saúde pública. Temem que estados também podem legislar. Segundo o ministro, a referência aos meios de comunicação é apenas acessória e não transforma a norma em legislação sobre telecomunicações.
6: Justiça Eleitoral inicia a convocação de mesários.
5: Eles vão atuar nas eleições deste ano. Fábio Ruas.
8: As juízas e os juízes eleitorais têm até 28 de agosto para publicar edital com a nomeação das mesárias e mesários que vão atuar no primeiro e em um eventual segundo turno das eleições 2026. A carta de convocação vai informar a função a ser desempenhada, além de data e local da eleição e do treinamento. Em caso de impedimento legal, a pessoa tem até 5 dias para recusar. As mesárias e mesários têm direito a 2 dias de folga para cada dia trabalhado. Auxílio alimentação de R$ 65,00 por turno. Tem preferência em caso de empate em concursos públicos que tem essa previsão no edital e pode contar como atividade extracurricular em universidades conveniadas.
6: STJ afasta a possibilidade de reconhecimento dos papiloscopistas da Polícia Federal como peritos oficiais.
5: Esse reconhecimento poderia levar a um movimento de equiparação salarial. Fátima Uchoa.
9: O papiloscopista tem a função de identificar pessoas, por exemplo, por meio das impressões digitais. A decisão da segunda

0: A turma do STJ reformou o acórdão do TRF1 que havia mantido a sentença favorável à ação civil pública do Ministério Público Federal para invalidar atos administrativos da Corregedoria Geral da Polícia Federal que proibiam o reconhecimento dos papiloscopistas como peritos. Para o ministro relator Teodoro Silva Santos, os papiloscopistas policiais federais não estão incluídos no rol de peritos oficiais de natureza criminal previsto em lei, que menciona apenas peritos criminais médicos, legistas e odontolegistas.
1: Brasil bate recorde histórico na contratação de jovens aprendizes, segundo o Ministério do Trabalho e Emprego.
2: E o Judiciário Trabalhista contribui com essa conquista, fortalecendo o acesso ao mercado de trabalho. Rossini Gomes.
3: O Brasil registrou 726 mil jovens aprendizes contratados entre janeiro e abril deste ano. Para a Justiça, esse balanço é reflexo das iniciativas de combate ao trabalho infantil. Por isso, atualmente, mais de 10 tribunais regionais do trabalho desenvolvem ações para incluir quem tem entre 14 e 24 anos no mercado formal, por meio do programa Jovem Aprendiz. Dentre os direitos trabalhistas e previdenciários estão carteira de trabalho assinada, 13º salário, vale-transporte e férias no mesmo período da escola ou da faculdade. A Justiça do Trabalho quer garantir acesso seguro ao emprego com formação educacional.
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1: Uma boa noite.
2: E até amanhã.
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1: Eu sou Paula Groba.
2: E eu sou Humberto Pinheiro.
1: E estes são os destaques de hoje do Jornal do Senado, que começa agora.
2: Senado aprova e segue para sanção aumento de penas para crimes sexuais contra crianças em ambiente virtual.
1: Partidos podem ser incluídos em fiscalização contra lavagem de dinheiro.
2: Avança no Senado criação do Programa Nacional Metano Zero.
1: Boa noite.
2: Boa noite.
1: O avanço da inteligência artificial trouxe novas possibilidades, mas também abriu espaço para crimes cada vez mais sofisticados.
2: Para enfrentar essa realidade e reforçar a proteção de crianças e adolescentes, o Senado aprovou um projeto que aumenta as penas para diversos crimes sexuais, inclusive quando a tecnologia é usada para produzir ou manipular imagens e outros conteúdos de exploração sexual infantil. O texto segue agora para sanção presidencial. Repórter Pedro Pincer.
3: Nos casos de produção, reprodução, direção, fotografia, filmagem ou registro de conteúdo de violência sexual contra criança ou adolescente, assim como a sua venda ou exposição, a pena atual é de 4 a 8 anos de reclusão e multa. O projeto eleva essa punição para 4 a 10 anos de reclusão e multa. O texto ainda aumenta a pena em um terço se a venda ou a exposição ocorrer por meio da internet, das redes sociais ou de outras tecnologias da informação e comunicação. O relator, senador Fabiano Contarato, do PT do Espírito Santo, informou que entre janeiro e julho de 2025 foram registradas 49.336 denúncias anônimas de abuso e exploração sexual infantil.
4: Nesse cenário, temos que o incremento de penas, sua inserção no rol de crimes hediondos e a ampliação de condutas delitivas promovidas pelo projeto são medidas adequadas e necessárias.
3: O texto também aumenta a punição para quem oferece, troca, disponibiliza, transmite, distribui, publica ou divulga material de violência sexual contra criança ou adolescente. Hoje, a pena prevista para esses atos é de 3 a 6 anos de reclusão e multa. O texto proposto permite aumentar a pena para 4 a 10 anos de reclusão e multa.
1: O senador Plínio Valério, do PSDB do Amazonas, cobrou a votação que amplia a autonomia do Banco Central e inclui o PIX na Constituição. A proposta foi aprovada pela Comissão de Constituição e Justiça em junho e o senador, que foi relator, lembrou que já expirou o prazo solicitado pelo governo para analisar o texto antes da votação em plenário.
2: Para Plínio Valério, além de fortalecer a autonomia financeira e orçamentária do Banco Central, a PEC garantirá que o PIX permaneça sob responsabilidade exclusiva da instituição, vedando sua terceirização e garantindo a gratuidade para pessoas físicas.
5: Está no nosso relatório. O PIX é do Banco Central. O Banco Central não pode terceirizar e não pode cobrar jamais, taxar jamais pessoas físicas. Garantia maior do que essa não há.
1: E segue para a Câmara dos Deputados um projeto de lei que facilita a importação de bens destinados à pesquisa científica e tecnológica. A proposta busca desburocratizar o processo de importação de insumos por pesquisadores e instituições credenciadas, além de ampliar os mecanismos de isenção tributária.
2: O texto também determina que o CNPq envie periodicamente dados sobre as importações à Receita Federal e à Secretaria de Comércio Exterior para fins de fiscalização e estatística. Além disso, permite que pesquisadores entrem no país com bens científicos como bagagem acompanhada, desde que credenciados. Para o relator, senador Isalci Lucas, do PL do Distrito Federal, o objetivo é dar mais transparência e agilidade ao processo de importação, sem criar exigências desnecessárias ou contrariar outras leis.
1: A Comissão de Segurança Pública aprovou o projeto de lei que inclui os partidos políticos e suas fundações no rol de entidades sujeitas aos mecanismos de controle e fiscalização de lavagem de dinheiro.
2: A proposta quer aumentar a transparência e evitar que recursos de origem criminosa financiem a atividade política no país. Repórter Bruno Lourenço.
6: Os partidos políticos e suas fundações podem passar a ser fiscalizados pelas regras de combate à lavagem de dinheiro. A Comissão de Segurança Pública aprovou a proposta proposta que obriga as legendas registradas no Tribunal Superior Eleitoral a prestar informações sobre movimentações financeiras aos órgãos de controle. A relatora, senadora Ivete da Silveira, do MDB de Santa Catarina, defendeu o endurecimento das regras para garantir a integridade do processo democrático.
7: A experiência recente de investigações de grande repercussão nacional evidenciou que estruturas partidárias podem se tornar canais de circulação e ocultação de valores de origem criminosa, com reflexos diretos sobre a lisura das campanhas e a igualdade de condições entre competidores.
6: O texto dá aos partidos políticos as mesmas obrigações de rastreabilidade financeira já aplicadas a bancos, corretoras e joalherias, entre outras. O projeto baseou-se em propostas da campanha Unidos contra a Corrupção.
1: Muito mais potente que o gás carbônico na retenção de calor na atmosfera, o gás metano é um dos principais responsáveis pelo aquecimento global. Grande parte dessas emissões vem da decomposição de resíduos orgânicos em lixões e aterros, além da agropecuária e de atividades industriais.
2: Para reduzir esse impacto ambiental e transformar parte desses resíduos em energia renovável, a Comissão de Assuntos Econômicos do Senado aprovou a criação do Programa Nacional de Metano Zero. A proposta também incentiva a coleta seletiva e o reaproveitamento de materiais recicláveis e orgânicos. Repórter Márcio Maturana.
8: Para reduzir as emissões de metano, incentivar a coleta seletiva e estimular o reaproveitamento de resíduos recicláveis e orgânicos, a Comissão de Assuntos Econômicos aprovou a criação do Programa Nacional do Metano Zero. O gás é um dos principais responsáveis pelo aquecimento global. A proposta do Metano Zero pretende também estimular tecnologias capazes de transformar resíduos agropecuários, industriais e urbanos em energia renovável. O autor do projeto é o senador Fernando Dueire, do PSD de Pernambuco.
9: Esse projeto, senhor presidente, cria um ambiente de segurança jurídica, de previsibilidade para investimentos. Estimula tecnologias como a biodigestão, a anaeróbica e a recuperação energética de resíduos. Fortalece a participação das cooperativas, mecanismos transparentes de certificação, governança e comercialização de créditos ambientais.
8: O texto segue para a Comissão de Meio Ambiente com emendas do relator, o senador Eduardo Braga, do MDB do Amazonas. Uma delas dá caráter voluntário à certificação de origem metano zero para empreendimentos que comprovarem redução de emissões de gases do efeito estufa.
1: E o Brasil vai ganhar uma Universidade Federal do Esporte. Após a aprovação do Senado, foi sancionada a lei que cria a universidade. A instituição terá sede em Brasília.
2: A universidade vai atuar no ensino, na pesquisa, na extensão e na inovação em ciência do esporte. Repórter Henrique Nascimento.
10: A proposta também prevê a formação de profissionais para áreas como treinamento de atletas, gestão esportiva, políticas públicas, saúde, educação e para desporto. Para o atleta paralímpico Leomon Moreno, a criação da universidade pode abrir novas oportunidades para quem vê no esporte um caminho de formação e transformação social.
11: Eu fico muito feliz de ter saído de Ceilândia, aqui em Brasília, ter ganhado a vida através do esporte, que eu e todos os outros atletas teremos a oportunidade de poder nos capacitar, nos graduar e contribuir também para que o nosso país seja o país do esporte. Quando a gente alinha o esporte, a educação, transformando em cultura dentro do país, a gente constrói ótimos cidadãos, olhando principalmente para a pessoa em si e não para um detalhe.
10: A proposta foi aprovada pelo Senado em junho, com voto favorável da senadora Leila Barros, do PDT do Distrito Federal. Ela defendeu a formação esportiva como instrumento de cidadania.
12: O esporte, ele é mais do que formar atletas. Nós temos aqui uma nata de grandes atletas e para-atletas que representam com muito amor a nossa pátria. Mas, para além disso, há a promoção da cidadania. Nós sabemos o que o esporte fez nas nossas vidas, o quanto o esporte é um braço na saúde, na segurança pública, na educação. Um dos maiores legados que eu trago para a política é o seguinte: na política, infelizmente, a gente não ama todos, como na vida a gente não ama todos. Mas eu aprendi no esporte que o meu era coletivo. A gente tem que se respeitar.
10: Segundo o Ministério da Educação, a previsão é que a universidade comece as aulas em 2027. Música.
2: Com edição de Paula Groba e trabalhos técnicos de Eliseu Caires, o Jornal do Senado fica por aqui. Acompanhe agora as notícias da Câmara dos Deputados. Boa noite.
1: Boa noite e até amanhã.
13: Jornal Câmara dos Deputados. Câmara aprova a criação de Programa Nacional de Combate ao Câncer.
14: Comissão rejeita substituição do dinheiro em espécie por moeda digital.
13: Deputados garantem ressarcimento de violência doméstica pelo agressor.
14: Boa noite. Já está no Senado o projeto aprovado pelas comissões da Câmara que determina o ressarcimento pelo agressor de despesas provocadas por violência doméstica. A repórter Maria Neves tem os detalhes sobre a questão.
15: A Comissão de Constituição e Justiça da Câmara dos Deputados aprovou o projeto que obriga companheiro agressor a ressarcir sozinho os danos causados à mulher vítima de violência doméstica, com a sua parte da divisão dos bens. O objetivo da medida é preservar o patrimônio da mulher. De acordo com o autor da proposta, deputado Jonas Donizete, do PSB de São Paulo, há casos em que agressores condenados pela justiça propõem pagar o ressarcimento dos danos causados à mulher com o patrimônio comum do casal.
16: A aprovação desse projeto é muito importante porque a mulher vítima de violência já é um sofrimento muito grande, sofrimento físico, sofrimento psicológico, e teve uma causa na justiça que a pessoa entrou porque estava tirando o próprio patrimônio dela para fazer aí a reparação da violência. Então esse nosso projeto ele deixa claro que toda reparação que tiver financeira vem do patrimônio do agressor, da pessoa que praticou o ato de agressão, porque é um absurdo a vítima pagar para ela mesma.
15: Atualmente, o Código Civil já determina que nos casamentos com regime de comunhão parcial de bens, as obrigações provenientes de atos ilícitos não podem entrar na reparação. Isso significa que o agressor deve pagar sozinho pelos prejuízos causados. A Lei Maria da Penha também já estabelece que o ressarcimento de mulher vítima de violência não poderá trazer prejuízo ao seu patrimônio ou de seus dependentes. Ainda assim, especialistas afirmam ser necessário deixar mais explícito que a vítima não pode contribuir para reparar os prejuízos causados por parceiros violentos. De acordo com Jonas Donizete, a ideia do projeto foi proposta pelo Centro de Estudos Judiciários do Conselho da Justiça Federal. Da Rádio Câmara de Brasília, Maria Neves.
13: Ayrton Faleiro, do PT do Pará, cobra a aprovação urgente do projeto de lei que combate a misoginia. Ele argumenta que o Congresso precisa se sintonizar com o sentimento das ruas e com as demandas urgentes da sociedade antes do encerramento do semestre legislativo.
14: Para ilustrar a necessidade inadiável da aprovação da lei, Ayrton Faleiro cita o caso de uma mulher estrangulada pelo marido, encontrada morta com um filho de um ano mamando em seu peito. O congressista pede à Câmara que supere visões conservadoras e aprove a lei contra a misoginia.
13: Justiça. Adriana Ventura, do Novo de São Paulo, denuncia a suposta parcialidade de órgãos de controle que estariam paralisando investigações criminais envolvendo familiares de autoridades do Poder Executivo para evitar impactos no processo eleitoral.
14: Segundo Adriana Ventura, existe um aparelhamento generalizado envolvendo a Procuradoria da República e as cúpulas dos três poderes, resultando no arquivamento de denúncias. Ela cobra a instalação de comissões parlamentares para investigar a situação e colocar um fim à impunidade.
13: Márcio Gerri, do PC do B, contesta a contratação de uma operação de crédito de R$1,3 bilhão entre o governo do Maranhão e o Banco do Brasil. Ele aponta que a liberação dos recursos em ano eleitoral exige transparência sobre a finalidade e o impacto da nova dívida.
14: Márcio Gerri cita a decisão judicial que chegou a suspender o empréstimo, depois liberado pelo Tribunal de Justiça do Maranhão, sem análise de mérito da ação. O parlamentar pede que o Banco do Brasil não compactue com a transação, a fim de preservar para o equilíbrio do jogo democrático no Estado.
13: O Tony de Paula, do PSD, critica a atuação de uma promotora do Ministério Público do Rio de Janeiro durante um evento da Associação dos Conselheiros Tutelares do Estado. Ele acredita que a representante do MP desrespeitou a organização ao contestar uma apresentação musical que fazia referência a Deus.
14: O Tony de Paula argumenta que houve intolerância contra as manifestações religiosas. O parlamentar também presta apoio à direção da entidade organizadora e critica a relação entre o Ministério Público e os conselhos tutelares.
17: Segurança Pública.
13: Coronel Crisóstomo, do PR de Rondônia, comemora a criação de uma comissão especial para analisar a proposta que reduz a maioridade penal para 16 anos em casos de crimes graves e hediondos. Na avaliação do legislador, a proposta atende o anseio de 80% da população brasileira.
14: Coronel Crisóstomo defende a redução da maioridade penal por acreditar que a medida vai interromper o aliciamento de menores por facções criminosas. O deputado lembra que, para infrações mais leves, continua valendo o Estatuto da Criança e do Adolescente.
17: Saúde.
13: Os deputados aprovaram a criação de um programa para combate ao câncer. A repórter Paula Bittar acompanhou a votação.
18: A Comissão de Constituição e Justiça da Câmara aprovou uma proposta que prevê a criação do Programa Nacional de Combate ao Câncer e de Assistência a Portadores. A medida busca ampliar a prevenção, o diagnóstico e o tratamento da doença no país. O programa será executado pelo Ministério da Saúde. Entre as prioridades estão realizar campanhas educativas, fazer exames para detecção precoce da doença e ampliar a oferta de tratamento de alta complexidade em todas as regiões do país, com o objetivo de reduzir as desigualdades no acesso aos serviços de saúde. O texto também prevê apoio do poder público à pesquisa científica e à inovação tecnológica voltadas à prevenção, ao controle e ao tratamento do câncer. O relator do projeto, o deputado Átila Lira, do PP do Piauí, considerou a medida conveniente e oportuna.
19: Recursos nós temos leis orçamentárias pela obrigatoriedade com gasto de saúde e com um programa como esse, eu não tenho dúvida que nós vamos ter mais recursos tendo destinado para a gente combater o tratamento e também a prevenção e dar mais estrutura aos nossos hospitais e também às nossas pesquisas para que a gente possa ter mais vacinas, mais drogas e mais estruturas, máquinas e inovações na área do combate ao câncer.
18: A proposta que cria o Programa Nacional de Combate ao Câncer e de Assistência a Portadores já pode seguir direto para o Senado, a menos que haja recurso para votação antes pelo plenário da Câmara. Na Rádio Câmara, de Brasília, Paula Bittar.
17: Comissões.
14: Ismael, do PL de Santa Catarina, pede a criação de uma comissão especial para debater projetos em defesa das comunidades terapêuticas. Ele argumenta que o tema merece mais atenção por envolver entidades que acolhem milhares de jovens em tratamento contra a dependência química.
13: Ismael sustenta que a comissão deve aprimorar a legislação, regulamentar o funcionamento e garantir padrões de qualidade, fiscalização e financiamento das comunidades terapêuticas. Ele também defende a expansão das parcerias com sistemas públicos de saúde e de assistência social.
14: Osmar Terra, do PL do Rio Grande do Sul, condena a autorização de plantio e uso de maconha para fins medicinais no Brasil. Segundo o parlamentar, as autoridades responsáveis pela decisão usurparam a competência do Congresso para legislar em nome do povo sobre o tema.
13: Segundo Osmar Terra, a substância agrava surtos e está associada, em sua avaliação, à maioria das interdições de jovens no país, além de contribuir para o aumento de acidentes fatais no trânsito gaúcho. Ele pede ao Congresso que anule as decisões da Justiça e de órgãos reguladores sobre o tema.
17: Direitos Humanos.
14: Luiz Lima, do Novo do Rio de Janeiro, alerta para o crescimento de mais de 90% no número de moradores de rua no Brasil desde 2022, segundo dados do Cadastro Único. O deputado responsabiliza o governo federal, afirmando que a situação reflete a queda no poder de compra da população.
13: Luiz Lima questiona as explicações apresentadas pelo Ministério do Desenvolvimento e Assistência Social, Família e Combate à Fome, que aponta o desemprego entre as causas do problema, enquanto o próprio Executivo Federal afirma que a taxa de desocupação caiu.
14: Ranieri Paulino, do Republicanos da Paraíba, pede a sanção do projeto que cria a Semana Nacional da Ética e da Cidadania. Segundo o deputado, que é autor da proposta, a iniciativa busca estimular a reflexão sobre respeito e tolerância em contraposição aos discursos de ódio.
13: Ranieri Paulino afirma que o projeto aprovado pelo Congresso incentiva o diálogo em escolas, universidades e órgãos públicos na primeira semana de todo o mês de maio. Ele acredita que as pautas humanitárias estão acima das diferenças partidárias e devem unir o país em torno de propostas positivas.
14: Patrus Ananias, do PT de Minas Gerais, anuncia o relançamento da Frente Parlamentar em Defesa da Soberania Nacional, orientada pelo fortalecimento do Estado Democrático, pela participação social e pela implementação de políticas públicas de inclusão.
13: Coordenador do Grupo Parlamentar, Patrus Ananias defende que um país forte precisa de investimentos na educação e no SUS, com tributação justa e resistência a pressões políticas externas. O legislador defende ainda a União Nacional para proteger as riquezas nacionais e a dignidade dos brasileiros.
17: Consumidor.
14: Comissão rejeita a possibilidade de extinção de dinheiro em espécie. A repórter Silvia Munhato explica a questão.
20: A Comissão de Desenvolvimento Econômico da Câmara dos Deputados aprovou o projeto de lei que proíbe a extinção do papel moeda e a substituição dele por moeda digital. Foi rejeitada a proposta que buscava a extinção gradual. A relatora, deputada Bia Kicis, do PL do Distrito Federal, diz que é importante manter o papel moeda.
21: O papel moeda ainda desempenha função relevante para milhões de brasileiros, especialmente para populações vulneráveis, para cidadãos com limitado acesso a serviços financeiros digitais e para aqueles que habitam em localidades com insuficiente estrutura tecnológica. Ademais, o dinheiro em espécie constitui importante instrumento de liberdade econômica, inclusão financeira e segurança operacional, funcionando como alternativa em situações de falhas tecnológicas, indisponibilidade de sistemas eletrônicos ou interrupções de serviços.
20: A relatora, no entanto, suprimiu o trecho que limitava o acesso do Banco Central aos dados de transações e contas particulares. Outra emenda excluiu a exigência de aprovação do Congresso Nacional, por maioria absoluta, de proposta para extinguir o papel moeda. A proposta que não permite a extinção do dinheiro em espécie ainda será analisada pelas comissões de Finanças e Tributação e de Constituição e Justiça e de Cidadania. Da Rádio Câmara de Brasília, Silvia Minhato.
17: Meio Ambiente.
13: Milton Tato, do PT de São Paulo, coordenador da Frente Ambientalista, critica o esvaziamento do mês do meio ambiente e repudia o retrocesso na pauta ecológica e a aprovação de projetos que enfraquecem a fiscalização, a preservação e o combate ao desmatamento.
14: Milton Tato condena a Câmara por ignorar as 35 propostas de conservação sugeridas pela Frente e pela sociedade civil e por esvaziar o debate sobre o desenvolvimento sustentável, ameaçando a biodiversidade e distanciando o Brasil das metas globais de enfrentamento da crise climática.
17: Relações Exteriores.
13: Tadeu Venere, do PT do Paraná, critica a atuação de parlamentares brasileiros nos Estados Unidos, acusando integrantes da oposição de agir contra os interesses nacionais ao discutir tarifas comerciais. Para o deputado, a postura favorece interesses estrangeiros e prejudica o Brasil.
14: Tadeu Venere acrescenta ainda que integrantes da oposição colocam interesses políticos acima dos interesses nacionais. Na visão do deputado, esse tipo de conduta enfraquece a direita e pode ter consequências políticas e jurídicas.
17: Trabalho.
13: Átila Lins, do PSD do Amazonas, apresentou projeto que cria regras para o auxílio fardamento de policiais militares, bombeiros militares e guardas municipais. O congressista esclarece que a proposta uniformiza e critérios de concessão anual do benefício para evitar disputas judiciais nas corporações.
14: Átila Lins pontua que o texto preserva a autonomia de estados, do Distrito Federal e de municípios na regulamentação das despesas. Ele acrescenta que a proposta prevê pagamento em caso de promoção, quando a mudança de função exige novos padrões, insígnias ou peças do uniforme.
17: Transportes.
13: Pompeu de Matos, do PDT do Rio Grande do Sul, defende dois projetos voltados à proteção dos ciclistas. As propostas, segundo ele, preveem a criação de espaços seguros para bicicletas nas rodovias e o planejamento de vias que garantam mais segurança para quem pedala.
14: Pompeu de Matos também propõe aumentar as penas para motoristas que atropelarem ciclistas após dirigir embriagados, participar de rachas, trafegar em alta velocidade ou fugir sem prestar socorro. Ele explica que as medidas buscam reduzir acidentes e preservar vidas.
13: Merlong Solano, do PT, comemora o início das operações de exportação em grande escala pelo porto de Luiz Correia, no litoral do Piauí. Segundo o deputado, o funcionamento do terminal encerra uma longa espera e amplia a capacidade logística do estado para o escoamento da produção.
14: Merlong Solano acredita que o porto deve reduzir os custos de exportação, além de impulsionar a geração de empregos no Piauí. O parlamentar também destaca a participação do governo estadual e da iniciativa privada na viabilização do empreendimento.
17: Economia.
13: Comissão da Câmara aprova a inclusão da Confederação Nacional do Transporte no Conselho Deliberativo do SEBRAE Nacional. Mais informações com Sofia Peçanha.
0: A Comissão de Indústria, Comércio e Serviços aprovou o projeto que inclui a Confederação Nacional do Transporte no Conselho Deliberativo do SEBRAE Nacional. Atualmente, o Conselho conta com representantes da Confederação Nacional da Agricultura, da Confederação Nacional do Comércio e da Confederação Nacional da Indústria. A medida busca incluir o setor de transportes, que, segundo o deputado Gilmar Tato, do PT de São Paulo, autor do projeto, é um elo vital entre as diversas atividades econômicas, facilitando o escoamento da produção agrícola e industrial, além de viabilizar o comércio e serviços. Apenas em março de 2025, o setor de transporte rodoviário de carga atingiu mais de 20 mil novos CNPJs cadastrados como microempreendedores individuais, sendo o setor com o maior número de pequenos negócios criados de acordo com o levantamento realizado pelo SEBRAE, como ressalta o deputado Guilherme Uchoa, relator na comissão.
4: Além disso, a expressiva participação das microempresas nesse setor reforça a necessidade de inclusão da sua representação no Conselho.
0: O projeto busca reconhecer a importância estratégica do setor de transportes, ampliar a pluralidade de vozes no colegiado e permitir que as demandas específicas do setor sejam devidamente debatidas no âmbito da entidade. O Serviço Brasileiro de Apoio às Micro e Pequenas Empresas, mais conhecido como SEBRAE, é uma entidade privada que promove a competitividade e o desenvolvimento sustentável dos empreendimentos de micro e pequenas empresas. Agora, o projeto que inclui e a Confederação Nacional do Transporte no Conselho Deliberativo do SEBRAE Nacional será analisado pela Comissão de Constituição e Justiça. Da Rádio Câmara de Brasília, Sofia Peçanha.
17: Desenvolvimento Regional.
14: Juliana Cardoso, do PT de São Paulo, condena a prestação dos serviços da Sabesp e denuncia que moradores enfrentam falta de água, ausência de coleta de esgoto e cobranças indevidas. Segundo ela, há comunidades que recebem tarifas de esgoto, mesmo sem contar com rede de coleta.
13: Juliana Cardoso cobra explicações da Sabesp, a revisão das cobranças e mais fiscalização dos serviços. A deputada também pede a ampliação do acesso ao saneamento básico, afirmando que vai continuar acompanhando a situação no estado de São Paulo.
14: Ao prestar contas de seu mandato, Ricardo Maia, do MDB da Bahia, declara que viabilizou a inauguração de uma unidade de pronto atendimento em Ribeira de Pombal e a entrega de veículos para o município de Tucano.
13: Ricardo Maia também ressalta que participou de obras de pavimentação, reformas de escolas e unidades básicas de saúde nos municípios de Heliópolis e Fátima. Ele afirma que os investimentos vão ampliar a infraestrutura e melhorar o atendimento público na região.
14: Ao fazer um balanço das entregas do governo federal em Salvador, Lídice da Mata, do PSB da Bahia, destaca avanços nas áreas de mobilidade e cultura. Entre as ações, a deputada cita o início da operação assistida do VLT e a reinauguração do Teatro Castro Alves.
13: De acordo com Lídice da Mata, os investimentos em infraestrutura e transporte público contribuem para a revitalização urbana da capital baiana. A parlamentar menciona ainda a implantação de uma pista de skate de padrão internacional no subúrbio ferroviário de Salvador.
17: Agricultura.
14: Daniel Almeida, do PCdoB, registra o primeiro festival gastronômico do Aipim em Entre Rios, na Bahia. Ele acredita que o evento fortalece a agricultura familiar, valoriza as comunidades quilombolas e incentiva a produção derivada da mandioca.
13: Daniel Almeida também celebra a edição de número 73 da Festa dos Vaqueiros do município de Curaçá. Na opinião do deputado, a tradição, além de movimentar a economia local, contribui para preservar a cultura nordestina.
17: Yeah.
14: Daniel Trzeciak, do PSDB, comemora a reabertura depois de 16 anos de espera do Teatro 7 de Abril, em Pelotas, no Rio Grande do Sul. O congressista lembra que o espaço, de 192 anos, é o quarto mais antigo do Brasil e foi tombado pelo Instituto do Patrimônio Histórico e Artístico Nacional.
13: Daniel Trzeciak critica a demora na entrega do Teatro 7 de Abril à população, mas afirma que a casa será fundamental para fomentar a cultura local, valorizar o passado e impulsionar novos investimentos em Pelotas, sua terra natal, que completa 214 anos neste 7 de julho e em todo o estado.
14: Termina agora o Jornal Câmara dos Deputados, produzido pela Rádio Câmara, com trabalhos técnicos de Everson Urani e apresentação de José Carlos Andrade e Márcio.
3: 19 horas e 59 minutos.

0: 59 minutos.
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que maravilha, né? A partir de agora aqui na minha companhia, até às 11, só flashback nacional e internacional. O desfile dessas meninas que, apesar da idade, não perderam a vitalidade. É, o Love Hits para ouvir e amar. Olha, espaço aberto para você participar comigo, tá bom? 669-9244-7878 e 663-401-6788. Vamos lá bater aquele papo legal e curtir só flashback, tá bom? Até as 11, eu sou Vicente Kersu, aquele cara que gosta muito de você. E para começar muito bem com Culture Club e Love is Love.

Que legal, né? Love is love, amor é amor. Boy George vai começar muito bem aqui o Love Hit de hoje. Elton John.

É, que legal, né? Começando muito bem esse bloco. A Melinha Foi Deus Que Fez Você, a Sacrifice Elton John e a primeirinha Love is Love Culture Club. Legal, né? Para começar bem o Love Hits de hoje, terça-feira, dia 7 de

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1: É, que legal, né? Agora já 8 horas mais 25 minutinhos aqui na Vale. Hoje é terça-feira, né? Terça-feira, 7 de julho de 2026. Bom, né? Matar saudade dos anos 60, 70, 80, 90. O ano 2000 também, né? Aquela música marcou época na sua vida. Ô, Zelande Vidal, tá tudo bem contigo? Tá lá na Vila Maria, tomando aquele chazinho, deitada, né? Essa música marcou na sua vida, né, Zelande? É a Carmen Silva, Adeus Solidão, mandando pra toda a galera que curte a Vale. Beijão pra você, minha linda felicidade. Aqui você liga, pede, a gente toca.

Viagem gostosa por aqui. Goodbye, my love. Goodbye, Demis Russos. Adeus, solidão. A Carmen Silva atendendo o pedido da Gelândia Vidal lá na Vila Maria. Olha, até às 11 que ele me acompanha. É um verdadeiro show de rádio.

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6: 20 horas e 45 minutos.

É, que legal, né? Agora já 8 horas, mais 45 minutinhos, 15 faltando para as 9. Terça-feira, né? Terça-feira, 17. Olha, aquele abração super especial para toda a galera lá no bar do Mutuca. Mutuquinha, Netinha, toda a galera tá por lá, tomando aquela cervejinha, comendo uma carninha. Ah, também jogando a sinuquinha, né? Legal. E curtindo o Love Hits para não vir amar. Até às 11 aqui na minha companhia. Daqui a pouquinho eu vou trazer uma música do Bee Gees. É, então, a música do Bee Gees na tradução de Wands e tem toque de amor também. E você ligando pela hotline, a linha quente é o 669-9244-7878. É o telefone aqui da Vale, tá bom? Abração, hein? Abração pra você que tá em casa, nas ruas, no trabalho, em qualquer lugar da cidade. Você chegando por aqui, seja bem-vindo. E você saindo, me levando pra muito mais longe. Obrigado pela carona. Neil Diamond, I am Sage.

É, que legal, né? Bela viagem por aqui, José Augusto, a minha história. Neil Diamond, I Am Saint. É, e daqui a pouquinho tem tradução da noite aqui na Vale, tá bom? É uma viagem total até as 11 na minha companhia.

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